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0: Tupicaias, olá! Olá, bem-vindos a mais uma edição do nosso Banquete Tropical, o nosso Cidade Tropical. É mais uma edição, é mais um programa, é mais uma mesa tropical exposta para todos nós. E é com muita alegria que nós selecionamos das melhores e mais encantadoras tropicais músicas do nosso país e também de lá fora de portas, do mundo inteiro, para vos trazer aqui e apresentar aquelas que impactaram positivamente e que têm sido uma das melhores, que vão com certeza impactar-te positivamente, nostalgicamente falando, porque não também? É verdade. As rubricas habituais do Cidade Tropical vão hoje aqui também rolar, vão acontecer e tu vais te encantar mesmo a valer. Então não te demores, avisa a malta toda, a tudo e a todos, que nós já cá estamos com o nosso Cidade Tropical. Bem-vindos, meus amores, meus tropicais. DJ Tony, estamos juntos nestes 120 minutos. Olá! E começamos assim.
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0: Este é o Start do Cidade Tropical, o teu clássico programa com a Gisela em apulo na edição e apresentação e montagem do grande DJ Tony, que faz sempre com muita excelência. Para trás ficaram as canções intituladas Novinha, Te Encontrei, Dança Kizomba e Pelo Pelo do DJ Nice Life, Itamir Jmuyani, Melanie, Stoney e Maya Cool, respectivamente. Começamos assim e a escala só tende a subir muito, muito, muitíssimo. E não nos demoramos para mais um acervo tropical musical. Avisa a malta para se juntar a nós e vamos nos tropicalizar. Olá, olá! Bem-vindos ao Cidade Tropical.
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Toda Gucci, de Kate Inaldo e Tamires Moyane, Hotelana, da Lucky e Hot Blaze, bem como rivais do Wawa Dele, Twin Fingers, é mais 258, é de Moçambique. Um beijo muito especial e um abraço bem forte para todos que estão ligados a nós, de onde quer que estejam. Recebam a nossa gratidão pela vossa incrível audiência. Canimambo. Merci beaucoup, thank Santissana, tua cosa. A vossa audiência agrada-nos em demasia. Muito obrigada, tão bom sempre estar aqui convosco nestes finais de semana que temos tido a oportunidade de continuarmos a camaradar radiofonicamente aqui através da 97.9 Cidade FM Maputo, ou então 92.3 Antena Nacional da Rádio Moçambique. Uau, que maravilha! E cá estamos sim para mais uma edição da nossa rubrica Percurso, e desta vez com uma querida e sonante voz. É a voz de uma mulher cujos sons vocais remetem-nos a uma nostalgia doce e vibrante. Por que não? É, falo-vos, minhas senhoras, meus senhores, nada mais, nada menos do que Patrícia Faria ou Patti Faria. Vamos ouvi-la conversar com o apresentador Adi Mandela sobre o seu percurso enquanto cantora. E não só, obviamente. Então prestem atenção a esta conversa, porque vocês vão sim se interessar e encantar cada vez mais. Não escutem com raiva. Não, calma. Slow down. Hein? Escutem mesmo com calma, com leveza, com paz, com amor. Vão amar, vão gostar, vão se encantar. Eu vos garanto, dou o meu corpo todo. Mas antes de ouvirmos esta conversa, vamos conhecê-la um pouco mais. Bora conhecer Patrícia Faria. Vamos a isso. Patrícia Faria, nascida em Luanda aos 3 de dezembro de 1981, é uma cantora e radialista angolana. Oh, colega! Pois é. Ela começou a carreira como integrante do grupo Gingas do Mau Macluso. Deixou o conjunto para seguir carreira solo no ano 2003. Lançou seu primeiro disco, MQA, com repertório basicamente de sembas, mas também com toques de kizomba e soul. Em 2009, lançou seu segundo álbum, Baza Baza. Interpreta canções nos idiomas Kimbundo e Umbundo. É locutora de rádio, da Rádio Luanda. Sim, sim, é a colega de profissão. Interessante saber. Ainda mais e muito por conhecer desta senhora Patrícia Faria, a qual antes vamos ouvir uma de suas músicas. Quem se lembra? Caroço Quente. Xê! Patti Faria, para acompanhar aqui e agora. Da frutas da verde, o caroço é veneno. Voz de colocação vocal única. É isso? Colocação vocal única e top. Perfeita também. Vamos ouvir Patti Faria cantar Caroço Quente.

0: Olá, sejam bem-vindos a mais um episódio do HITS, o espaço onde nós damos voz às pessoas que marcaram várias gerações. Hoje nós temos uma artista feminina, a primeira artista feminina aqui no HITS, e alguém muito, mas muito, muito querida por todos nós. Eu não vou falar mais, senhoras e senhores, para vocês, Patrícia Faria. Essa energia!
1: Olá!
0: Patrícia, olá, tudo bem?
1: Estou fixe.
2: Então, Patrícia.
0: Finalmente.
1: Finalmente, né? Depois de muitos acertos, desacertos. E cá estamos nós todos no tempo de Deus.
0: Compreendemos. Está tudo bem contigo?
1: Estou ótimo.
0: A nossa família?
1: Está tudo bem, desde que a gente tenha saúde e força para lutar pelos nossos objetivos. Isso já é bastante.
0: Amém, amém. Olha, vocês não sabem, mas estou muito emocionado por estar aqui à frente da Patrícia. Eu já tive a oportunidade de lhe dizer, já acredito
1: desde
0: que
1: eu amo
0: muito
1: minuto,
0: de vocês.
1: Já fui corrompida com bolas de Berlim, inclusive, para vir aqui. Recebi bolas de Berlim e tal, e a corrupção valeu a pena.
0: Ai, ué.
1: Não pelas bolas de Berlim, mas por aquilo que representa o vosso trabalho. Muito obrigada.
0: Muito obrigado
1: pelo convite.
0: Nós é que agradecemos, Patrícia. Yeah. Então vamos diretamente, como nós vemos, papo reto.
1: Yeah.
0: Patrícia Faria.
1: Ok.
0: És um ícone.
1: É meio que há.
0: Para todos nós.
1: Ah, muito obrigada.
0: Marcaste gerações, não é?
1: Yeah.
0: Eu. Especificamente, cresci a te ouvir.
1: Ok, não digas isso, faz assim, deixas-me sentir, fazes com que eu me sinta assim velhota, né? Um grandalhão desses cresceu a ouvir-me, ulalá, é sinónimo que o tempo passou, né?
0: É,
1: tempo
0: mas
1: passou,
0: as boas
1: passou
0: memórias
1: bem.
0: ficaram.
1: Yeah.
0: Patrícia, nós no, na primeira fase, quando vimos Patrícia Faria, nós associamos Patrícia Faria sempre ao início às jingas.
1: Também.
0: Mas provavelmente antes das jingas já existia uma Patrícia Faria.
1: Óbvio.
0: Então, Patrícia Faria, fala-nos um pouco da Patrícia Faria antes das jingas e depois desse momento de transição.
1: Olha, aquela que antes de ser já era, não é? Tem um Deus que projetou em mim coisas muito boas, concedeu-me dons e talentos de graça, sem nada cobrar, e eu tento utilizar este dom, este talento em prol daquelas pessoas que pretendam ver a vida com mais alegria, com mais otimismo, com energia positiva. E esta energia positiva já fazia parte de mim desde que eu nasci, porque nas festas de família, a extroversão, a vontade, eram características que faziam desde sempre parte. E então foi daí que a minha mãe olhou, e a minha mãe é professora de profissão e como uma boa pedagoga, a minha mãe tratou de canalizar toda esta energia, toda essa minha extroversão para o lado artístico. Foi assim que ela, na altura, falando com a responsável do grupo Anjingas, solicitou, pediu que eu pudesse estar inserida ali naquele projeto que inicialmente eu não era da Anjingas. Era um projeto com muitas crianças. Eu perco-me no tempo entre os 5 e até os meus 8 anos. Foi basicamente neste lapso de tempo, salvo erro, em que acabei de entrar para o projeto. E foi assim que, em meio de mais de 100 e tal crianças, o projeto, porque nós tínhamos os Patinhos, que era o grupo dos mais pequeninos, grupo coral dos mais pequeninos, tinha o coral gigante, que era já dos adolescentes, e tinha também um círculo também que era dedicado aos rapazes. Okay. Então o projeto foi crescendo, e à medida que foi crescendo, só os mais persistentes ficaram. E foi assim que depois acabou por se aglutinar naquilo que é o projeto As Gingas do Maculusso. Eu não tive. As Gingas do Maculusso era como se fosse a joia da coroa. É como que tu estás na primeira divisão, ou estás num escalão inferior, por exemplo, e depois é que ascendes à primeira divisão, não é? Okay. As Gingas era a primeira divisão do nosso... a primeira divisão que se diz, né?
0: Que é liga.
1: A liga.
0: Girabola.
1: Ok, E então era aquele lugar que era almejado por todas as crianças, era a joia da coroa. E então eu acabei depois do processo, fomos passando por aquele processo de enxugar. Uhum. Algumas crianças foram desistindo e nós passamos para a Liga, para a Grande Liga, não é? Para a La Liga. E a La Liga eram o quê? Eram as gingas, que era o produto, digamos, mais notado, mais famoso. E foi assim que eu depois acabei por integrar as gingas, como tal. Gravei o primeiro disco, na altura tinha os meus 16 anos já, foi um Banza Luanda, 14 anos, melhor, 14. Depois fizemos o Malanje Natureza e Ritmos, e depois a minha última participação, depois saí do projeto, uhum, que foi o Xiami. Participei nestes três projetos, mas esta sim, esta é a Patrícia, mãe, filha, mulher dedicada, amiga, uhum, dos seus. Eu sou aquela tal pessoa que me dedico de corpo e alma às minhas causas. Uhum. Um cliente para mim não é só um cliente, eu olho para, e falando já da advocacia, eu para aceitar determinada causa eu tenho de me identificar com esta causa. Okay. Aliás, o próprio estatuto e as próprias normas dão uma prerrogativa de aceitar ou não as causas que me são propostas. Uhum. E se eu não me identificar com elas, obviamente que posso não aceitar. Mas quando eu me identifico com uma pessoa, com uma causa, porque acima de tudo vem o meu senso de justiça, uhum, aí sim eu agarro. Okay. Se não, eu largo, porque eu sou muito esponja. Eu absorvo muito as energias que as pessoas me dão. Eu sou uma pessoa de energias. E se alguém corrompe, vem para corromper as minhas energias, eu aparto.
0: Assim mesmo, nem todos
1: esta
0: são
1: sou
0: nossos.
1: Eu. Assim não mesmo.
0: É? E Patrícia, então, depois de sair da segundona, chamamos assim, e chegares à Girabola,
1: à Premier
0: Liga.
1: A Premier League.
0: Yeah. Então saímos das gingas, foste depois a solo, não é?
1: Yeah.
0: E vem o tal de M.E.
1: O M.E.K.A. Com
0: um pouco
1: grandes compositores, como é o Paulo. Aliás, eu parti para o MQA, para a carreira solo, com o apadrinhamento de grandes feras da música angolana e com as quais eu tenho até hoje relações muito boas, como é o Paulo Flores, como é o Cota Celó. Aliás, ainda estive há pouco tempo a comemorar o seu aniversário agora na Tuga. Fui uma das vozes femininas, a única voz feminina que ele pediu para sair de Angola para cantar a obra de Bonga. Disseram e perguntaram ao Cota assim nos bastidores: não quero uma outra voz, eu não quero uma outra voz feminina, eu quero a Patrícia Faria. Eu trato-o por pai muitas das vezes. Porquê? Porque é aquela pessoa onde eu encontro acolhimento. Sempre que eu digo: Cota Celó, pai, como é? Preciso de uma música. Ele dá-nos uns arranques, às vezes, quando não gosta da interpretação, de uma e outra coisa, ele dá-me arranques. Mas quando ele tem que elogiar, ele também elogia. E um pai é isto: numa mão o pão, outra o pau.
0: Uhum.
1: E eu encontro este acolhimento no Cota Celó. Ele tem uma consideração, ele apadrinhou a minha carreira musical desde o início. Não há disco meu nenhum que não tenha uma composição de Bonga.
0: Uhum.
1: E falar de Bonga é falar do Paulo Flores, que no off eu trato-lhe por esquisito, porque ele tem composições. Ele já: mas sempre me tratas por esquisito. Ah, esquisito, estás fixe. E então, porque ele tem uma forma de compor muito própria, uhum, muito, muito sui generis. É o toque do Paulo. É falar também de outros grandes nomes, como o próprio Bangão.
0: Okay.
1: E falar do Bangão é curioso falar dele, porque houve uma vez que nós fizemos-lhe uma entrevista na rádio e eu perguntava se ele não tinha receio de um dia partir e não ter quem desse continuidade à obra dele. E ele olhou assim muito seriamente para mim e disse: mas vou ter medo porquê? Tu estás aqui. Eu não tenho por que ter medo. Tu estás aqui. A minha obra segue. E então eu fico muito feliz e é um senso de responsabilidade muito grande, por ser mulher, sobretudo, e por ser teimosa. Porque eu sou das poucas pessoas, não obstante o caso Geleira nos fazer às vezes mudar de direção, pois geleira é geleira. Geleira agora está vazia. E você tem dois filhos, esses filhos dois que são leões novos, comem que comem, miúdos que já têm gosto de sei lá o quê, que está a falar, não, quero um t-shirt com jacaré. Esse t-shirt com jacaré é difícil, não te ria, é difícil. Criança que já está. Eu apanhei um susto quando meu filho tinha aí o quê? Seus 7, 8 anos. E depois convivem na escola. Tá vendo aquela t-shirt com jacaré, mamãe? Eu quero t-shirt com jacaré. Eu disse, ah, resta saber se eu compro o jacaré com a boca fechada ou com a boca aberta. Mas enfim, vamos atrás do jacaré.
2: Vamos atrás do jacaré.
1: E então esses lobos que a gente tem em casa, às vezes, coartam um bocadinho aquilo que são os nossos sonhos. Porque se é verdade que quando eu era miúda, eu fazia rádio, eu cantava por hobby. Chega uma altura que se a música ou a rádio não te dá o feedback que tu precisas para fazer com que os teus filhos respirem com dignidade, infelizmente tu tens que matar um sonho para ser um pouco mais racional. E a vida tem destas coisas. Eu continuo a lutar por aquilo que eu acredito, pela música do meu país, pela música que é de raiz. Sou infelizmente das poucas mulheres que ainda canta o semba. Nós contam-se nos dedos, e mesmo olhando para a old school, já quase não temos muitas das nossas tias que cantavam semba. Está aí a Cota Fató, está aí a Cota Dina Santos, mas cada vez menos temos as nossas vozes femininas que enaltecem o semba. E não é só no feminino, até no masculino. Hoje a produção de semba está cada vez mais sem expressão e queremos que o semba seja o património, estamos a lutar para o semba ser património imaterial da humanidade e nós não conhecemos o semba. É aberrante ver programas de rádio, podcasts, em que tocam uma kizomba e chamam aquilo de semba. E nós estamos a deturpar tudo. Porquê? Porque não estamos a ensinar o que são os nossos ritmos tradicionais e ou populares. E estamos aqui a fazer uma confusão tremenda que amanhã poderá fazer perder aquilo que é a essência. Antes de nós darmos a conhecer o mundo, é importante que nós façamos um esforço maior para que nós conheçamos as coisas, que nós amemos as coisas. Os jovens cada vez menos interpretam os ritmos tradicionais, os ritmos populares. Estamos a nos aculturar todos os dias com os naijas, os raps e etc. É tudo muito bem-vindo. Mas até hoje existe, Adi, o jazz que tu ouves e dizes, este jazz é um jazz mais nosso, mais africano. Tu ouves, por exemplo, o Youssou N'Dour a cantar. O Youssou N'Dour tem uma expressão a nível internacional que faz ele estar na world music, mas não perde a essência daquilo que é a nossa africanidade, se assim posso dizer. Tu tens ali o corá, tens ali as línguas nacionais dele. Ele põe os ritmos tradicionais dele, adapta os ritmos tradicionais da terra dele ao old music e nada se perde. Então, por que é que nós diminuímos, fazemos o esforço de diminuir aquilo que é nosso e achar que só o que vem de fora é que é bom? Os jovens não estão, de facto, a interpretar, nem a cantar em línguas nacionais. Porquê? Porque nós não falamos. O Youssou N'Dour vai, e falo do Youssou N'Dour porque é um dos grandes exemplos, mesmo os Remas e Companhia Limitada também colocam as suas línguas nacionais nos seus beats. Ok? E tu tens aquela curiosidade, tentar perceber o que é que ele está a cantar e lá buscar. Mas aí ele já está a ser um embaixador cultural. Não. Já está a levar a cultura do país dele, ok? Nós não temos isso porque não conhecemos a história de Angola, não conhecemos os ritmos populares e ou tradicionais do nosso país. Temos complexo em vestir a roupa que nos identifica. Temos complexo em comer aquilo que nos identifica. Se vemos alguém a comer com as mãos e etc, é matumbo. Enfim, nós precisamos fazer aqui um reset do nosso mindset para que possamos tentar resgatar o que nos pertence efetivamente, porque a situação, para mim, no meu entender, é muito grave. Isso deve ser uma política de Estado, no sentido de termos esse resgate. Quando eu vou para entrevistas lá fora, estou numa entrevista em inglês, blá, blá, e mas qual é a tua língua nacional? Eu digo português. Eles não aceitam que tu digas que a língua materna é o português. Mas numa questão de conceito, a minha língua materna é o português, foi essa que a minha mãe me ensinou, o português. Mas numa questão de, e fala-se muito de ancestralidade, agora está muito na moda falarmos sobre isso, obviamente que eu tenho que ir rebuscar as minhas raízes. E o que querem é que eu fale na língua tradicional da área onde eu nasci. Não querem que tu fiques aqui a ensinar como é que se diz bom dia, boa tarde, boa noite. Tu vais ter que me dizer é um bundo, em choco, em ganguela, em quanhama, em goia, o que for. Como é que lá na tua zona de origem, como é que os teus ancestrais se comunicam ou comunicavam? Isso não está a ser passado para nós. Ok?
0: Nós aqui no Sons da Memória acreditamos que as músicas não passam, não é? As músicas ficam. E agora chegamos àquele momento que vocês já conhecem, que vocês gostam, do hit que é hit. Patrícia, nós temos 5 rondas para ti. Em cada ronda vamos ter 2 músicas, tuas, em que tu vais ter que escolher entre essas duas qual é a tua favorita, qual é que tu escolhes. Nós sabemos que são todas as tuas favoritas, não é? Mas é mesmo para complicar ali, o DJ da Diva fez aqui uma playlist de 2 músicas. Tu vais ter que dizer qual é que tu escolhes e o porquê.
1: Ok.
0: Estás preparada?
1: Vambora.
0: Aí, em casa, estão preparados? Estão? Tudo ok? Então,
1: tudo okay.
0: Vamos embora. Primeiro round, Patrícia Faria. tinha que ser.
1: O que é?
0: Kimbanje.
2: Ganda música.
1: É pedrada.
0: Ou Eugênio.
1: Olha, obviamente, por razões óbvias, é o Kimbanje. É o Kimbanje, é o Kimbanje, por ter sido um dos primeiros sembas a solo que cantei, antes mesmo de ir para a minha carreira solo, dentro do projeto, do projeto Xingas. Então, obviamente, por questões, e até porque o Kimbanje é a tal música que atravessou, conseguiu romper com a barreira do tempo. Então, não tem como não ser o rasga a ser a tal música escolhida. O Eugênio, o Chandingiru Pangue, é uma recolha que fomos fazer ao cancioneiro Mbumbu, igualmente com o mérito de ser escolhida, mas por razões óbvias, é o Kimbanje.
0: Vocês ouviram? Kimbanje está trancado aí.
1: Tu foste hoje.
0: Vamos embora. Round 2.
1: Chuta.
0: Segundo round. Ei, a própria.
1: Sério.
0: Caroço quente. Minha farra.
1: Isso é jogo baixo.
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1: O Minha Farra é violento. E foi uma das foi a minha primeira composição. Na altura eu ainda estava no projeto Gingas e eu compus o Minha Farra. E na altura, apresentei a mentora do projeto e não passou no crivo. Surpreendentemente, o Minha Farra é incluído no álbum MQA. E é uma das músicas que também as pessoas pedem muito para tocar. E o caroço quente, o que é? O caroço quente é tão somente o meu it de família. Então, com muita dor, eu vou abrir mão de minha farra, foi a minha primeira composição, e vou ter de lançar mão do Caroço Quente, porque o caroço tem imensos, muitos significados para mim. Caroço.
0: Entenderam? Caroço Quente, tá trancado.
1: Tu faz talvez.
0: Next!
2: Vamos para a terceira ronda.
1: Ai não! Papai desapareceu!
0: Papai, de impedida!
1: Uma passada rija! Isso não é para quem é perna de pau! E nem é para a pessoa que faz palhafato quando está a dançar!
2: Do nada, tá melhor não, assim porque
1: tem,
2: do nada!
1: Tem que ser pessoa seleta, tá vendo? Que faz cara de pai! Hein?
0: Tipo hein? Eu!
1: Então, qual é a outra?
0: Chuta. Ou triste amargura.
1: Isso é jogo baixo. É jogo baixo. É jogo baixo. Porque são da diva, pelo amor de Deus. São músicas muito diferentes. Não tem como. O triste amargura é aquela. É uma balada linda. Quando está a chover, eu só vejo no muitos tags. Quando está a chover, Patrícia Faria, triste amargura. Negra Caliente, triste amargura. Eu vejo aí em muitos stories esta música. E já tem mais de 20 anos. É uma composição do Jeff Brown.
0: Ok.
1: Opa, vocês são maus. Mas eu sou sambista e, como uma boa sambista, não podia deixar o samba ficar mal. Papagem de diva.
0: Ai, branca! Graças à música. Não, sim, senhora, bateu. Estou contigo.
1: Não gosto dessas coisas. Só uma deixar ficar mal, vocês.
0: Vamos a seguir para a próxima ronda 4.

0: O Falta Ti é aquele tal Zouk Love. Eu não canto muito Zouk Love, faço uma vez ou outra. Quem diga que eu tenha um timbre vocal muito bom para cantar kizombas e Zouk Loves. E este é um dos tais que marcou, até hoje é uma referência obrigatória. Quando se quer tocar algo assim que embala.
1: Sai daqui, mosquito!
0: Espíritos inimigos! Olha, o que é que seria? Tá bem, Falta a Ti. Porque Falta a Ti é aquele tal Zouk Love que também, a par do Zanga Kalunga, mas Falta a Ti, sim.
1: Falta de ti.
0: Tem muito sentimento, tem. É uma excelente composição do meu querido Kizua Gurgel.
1: Ok.
0: O meu irmão Latom. E então é também dos tais compositores jovens do nosso país que eu muito respeito. E sempre que possível eu canto composições de Kizua. Então. Falta de ti, sem sombra de dúvida.
1: Falta de ti, trancado. Um shout-out aí para Kizua Gurgel. Linda música.
0: Yeah.
1: E vamos para a ronda final.
0: Aleluia, amém.
1: Yeah.
0: O que é que vem aí?
1: DJ Dadib. Você. MQA. Ou Camimesa.
0: Não, olha, é assim. Ok. Mas eu vou para o sentido contrário. Vocês pensavam que eu vou para o MQA.
1: Tu faz.
0: Porque o MQA fala da minha história. Isso é que vocês ouvem. Por causa da confusão, por causa da confusão, aqui me tens, aqui estou. Se eu quiser cantar, eu canto. Se eu quiser dizer, eu digo. Porque me fiz forte em meu pranto. E se for preciso, digo. E o MQA vem marcar o início de todas as coisas. E eu não tenho como deixar o MQA de fora. É uma composição do Paulo Flores. Das tais músicas que eu só cantei uma única vez, num show, e não mais. Mas por conta de todo este significado que tem para mim e que marca o início da minha vida artística solo, é o MQA que fica. Não escolha. Tranca! Não queres trancar? Tranca!
1: Trancado, MQA! E vocês aí no comigo estão tipo, oh! Eu já sei que vocês vão escrever no comentário. Não, não. Música pode dar partida, mas é. Está trancado. MQA aqui.
0: Yeah.
1: É a história da Patrícia. Uma história que vocês ficaram a saber aqui hoje, em primeira mão. Chegamos ao final de mais um episódio. Tivemos aqui Negra Caliente, Patrícia Faria.
0: Polícia de Intervenção Rápida, Antimutim, Antiterror. A única mulher que ficou com as duas fitas do Rambo. A vermelha e a preta. Boina vermelha.
1: Cuidado.
0: Sou eu. Patifaria.
1: Patifaria, antes de irmos embora. Yeah. Tens três câmaras, mas a tua é aquela.
0: Yeah.
1: Uma mensagem para as pessoas que estão lá em casa. Antes da gente ir embora, Patrícia.
0: Olha, acima de tudo, gratidão por todo o carinho que vocês me dedicam, por todos esses anos de fidelidade à marca, à pessoa que é a Patrícia Faria. Desejar a todos muita saúde e, acima de tudo, que tenham como princípio elementar e básico o amor ao próximo. Quem ama o próximo não faz mal, não rouba, não mata, não inveja, não persegue. Então que carreguemos todos esses princípios elementares que Deus nos convida a utilizar, a fazer bom uso no âmbito do nosso livre arbítrio. Sim. Muita paz, muita saúde, muito amor. Obrigada.
1: Obrigado nós também, porque não se esqueça, sigam as páginas da Patrícia Faria, não é? No Instagram,
0: Negra
1: YouTube,

0: caliente.
1: Cubos, negra caliente. Nesse momento vocês estão aqui a ver o QR Code. Podem fazer já o scan com o vosso telemóvel, aquilo vai logo para a página da Patrícia, e que só clicar em seguir. Vão também ao YouTube, ouçam muitas músicas da Patrícia Faria, subscrevam também ao canal dela, ao Spotify, vocês vão encontrar lá a discografia toda, ok?
0: Yeah.
1: Ouçam, vivam Patrícia Faria. Vamos aproveitar, estamos aqui a viajar no tempo. Eu sei que alguns goleiros nem estão a deixar acabar de falar, já estão lá a pesquisar essa música que ela disse, a história dela, vou ouvir, façam mesmo isso. Eu sou Adi Mandela. Estamos aqui em mais um Hits dos Sonhos da Memória. Prometemos voltar com mais novidades e estamos juntos.
0: Estamos juntos.
2: Uou, que interessante conversa esta, hein? Pois é, eu amei, eu me encantei. Ah, então Moçambique, Patrícia Faria. Pato Faria e Adi Mandela falavam do percurso profissional desta incrível artista. Inclusive, fez referência a Moçambique. Como aquele país que muito estima e sente que é igualmente estimada e amada. E não mentiu. Esperamos que tenham todos vocês gostado desta interessante conversa. 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Um beijinho ao Adi Mandela e toda a equipa do Sons da Memória. Está a valer, equipa! Ion! Bem, por ora, vamos acompanhar e dançar ao som das nossas bachotas, aquelas habituais do programa. DJ Tony, estás pronto? Vamos a isso? Queremos ouvir Te Espero, de Prince Royce, Maria Becerra e Tuto Duran, dos Loucos. Bachotas, bachotinhas para ouvir agora.
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0: Ai, que bachatas maravilhosas! Olá lá! Ai, ai, ai, bachatas, bachatas! Ah, já agora, vocês sabiam que bachata, que não se pronuncia bachata e sim bachata? É, a pronúncia correta, correta é bachata. É um estilo de dança e género musical dominicano. O nome bachata aparece porque era usado originalmente para se referir às festas da vila. Conta a história que tudo começou em 1962, na República Dominicana, com uma gravação musical composta por José Manuel Calderón, intitulada por Bêbado de Amor. A música combina o estilo latino que trava com ritmos de bolero cubano, entre outros também. Na altura, esta não passava de música popular e era vista como uma música de pouca qualidade. Apesar da sua popularidade entre o povo, apenas na década de 80 é que se começava a ouvir na rádio. É um estilo musical baseado em cordas e percussão. Que maravilha de sons, ritmos que soa a nossa alma, a nossa vida. Bachatas, é verdade. E agora vamos seguir para aquele habitual passeio pelo pretérito. Bora, isso, DJ Tony, estás pronto? E tu, em casa, e onde quer que tu estejas. Vamos seguir agora para uma viagem pelo pretérito, pelo passado, para acompanhar algumas canções, músicas, composições que marcaram, impactaram o passado e hoje vão fazer história no presente. Que tal? Vamos a isso? Assim bora! Bem-vindos, meus amores, à rubrica Passadas do Passado.
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0: Loya, the sweet joia do Zico. Joia, hey. Ah, vou xinguilar da minha xará, Gisela. A Gisela Silva cantou para nós, ou recordou-nos o hit Vou Xinguilar. Ouvimos também Macaliro, da Neyma. E começamos com a música da senhora Yola Semedo, intitulada Meu Amor. Oh, muitos amores revisitaram o passado com estas músicas. Ah, eu posso imaginar o quanto. É! Que interessante, que interessante. Só podia mesmo aqui acontecer no Cidade Tropical. Um abraço muito especial a todos vocês ligadinhos ao melhor canal de Moçambique, Cidade FM Maputo e Antena Nacional da Rádio Moçambique, a Rádio Mãe do nosso país, Moçambique. A todos vocês que têm cimentado audiência ao nosso canal ou aos nossos canais, a nossa vênia respeitosa de gratidão e por estarem sempre aí desse lado, dando-nos o vosso amor, o vosso carinho e a vossa presença. Canimambo!
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0: Olá, meus amores, meus tropicais. Olá, olá. Chegou o momento de vos apresentarmos aquelas tropicais que mais tocaram durante a semana finda nos programas da Cidade FM. E arrancamos com o Matinal da Cidade, conduzido por Hélder Mendes, o Sensações. E é esta extraída do mais recente álbum lançado ao mercado, Legacy, o último trabalho, o legado do Nelson Freitas. Bom sinal para ouvir agora.

Bom Sinal como a tropical mais tocada no Sensações do Hélder Mendes. Leva-nos a conhecer a tropical mais tocada no Vibra Cidade da querida Máxima. E é esta, Fazer Neném, do Landrick e Edgar Domingos. Vamos ouvir.

0: desta Fazer Neném de Landrick e Edgar Domingos, vamos conhecer a tropical mais tocada no Impulse. Pertence a Erin Costa, Se Ela Soubesse. Já foi também a música da semana, ou a tropical da semana, no programa Vibracidade. E agora passa para o Impulse, do Lautinho Pereira. Vamos acompanhar e voltamos já já.
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Se ela soubesse, a tropical mais tocada da Erin Costa. Sim, no Impulso. Para conhecermos agora a tropical mais tocada no Start do André Manhissa. Está a bater Mauro Flow, Bander, Mauro Flow. Compá, bonita. Vamos acompanhar.

com esta compact fechamos ou encerramos a rubrica das tropicais mais tocadas durante a semana finda aqui na Cidade FM, Maputo ou a Antena Nacional da Rádio Moçambique. Este é o Cidade Tropical com apresentação e edição da Gisela Inhapula, querida Máxima, e o DJ Tony na montagem. Por hoje está tudo dito, não há muito a dizer, restam-nos poucas palavras de gratidão, especialmente porque quem seríamos ou que seríamos nós sem vocês, sem a vossa especial audiência, da Antena Nacional e da Cidade FM Maputo. Muito obrigada por estarem sempre aí a ampararem-nos, a trazerem-nos o melhor do vosso amor. É, a vossa companhia abraça-nos em demasia. Muito obrigada. Este programa tem a edição e apresentação de Gisela Inhapula e montagem de DJ Tony. Com muito prazer, a equipa se junta para vos apresentar o melhor da música tropical a nível nacional e internacional. Tchau, tchau, meus amores. Portem-se bem. Até na próxima semana. Tchau!

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Muito bom dia, bom dia, bom dia. 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

Está a nascer mais um dia, mais uma oportunidade, mais um dia de vitória. Pois o Senhor é conosco. Pai Santo, obrigado por mais uma oportunidade. Obrigado por este nascer do sol. Muitos de nossos irmãos, infelizmente, não conseguiram, Pai Santo. Nós somos privilegiados, pois o Senhor ainda nos dá a graça de estar nesta terra, Pai Santo. Obrigado, Senhor. Obrigado, Senhor. Obrigado, Senhor. Pedimos, rogamos de pé juntos, rogamos cruzados, rogamos encurvados perante a si a sua grandeza, para que o Senhor seja nosso guia, a nossa proteção. Para que o Senhor seja nosso guia, a nossa proteção nesta quarta-feira. Abençoe os nossos caminhos. Todo o mal lançado contra nós caia por terra. Todo plano diabólico, maligno, luciferiano, seja destruído em seu nome, Pai Santo. Que atentarem, ao tentarem chegar a nós, Pai Santo, encontrem o seu manto sagrado, o Espírito Santo. Ande conosco, seja nossa armadura, Pai Santo. Nos cubra com o seu manto sagrado. O Espírito Santo é nosso guia, nosso protetor. Derruba todo o mal, conceda-nos vitórias, saúde, saúde e abundância, prosperidade, dinheiro e muita paz, muita felicidade. Pai Santo, bom dia. Amém. Amém. Sem distinção de raça, de cor, de credo. Nós iniciamos o dia com a mesma energia, a mesma dinâmica sempre. Em dias bons, em dias maus, a disposição é a mesma. Elder Mendes consigo até às 10 horas aqui na Cidade FM 97.9, no site online www.cidadefm.co.mz. Muito obrigado pelo carinho da sua audiência. Nós que não confiamos em nada, já estamos na machamba. Nós que não temos costa quente, não temos onde recorrer, já estamos na machamba. Sem atrasos, com pontualidade, para você acompanhar somente o melhor. Bom dia! Bom dia! Grande quarta-feira! A vitória está ao seu lado!

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0: 6 horas e 21 minutos. Atualizamos agora a previsão do estado do tempo para hoje. O meteorologista em serviço é Zafanias Quecego. Quem saudamos? Bom dia.
1: Bom dia, estimados ouvintes da Rádio Moçambique. Previsão do estado de tempo para hoje, quarta-feira, 13 de maio de 2026. Em todo o país, espera-se tempo estável, com céu pouco nublado a limpo e predominância de ventos de noroeste a sueste fraco moderado. Temperaturas máximas previstas em graus Celsius. Sete com máxima 37, Beira 36, Quelimane 35, Vilanculo e Nampula 33, Maputo, Inhambane e Pemba 32, Xaixai 31, Chimoio 29 e, por último, Lixinga com máxima de 27. Por hoje é tudo e muito obrigado pela atenção dispensada. Até a próxima.
0: Muito obrigado, bom trabalho para si, Zafanias Quecego.

São 6:22. Vamos tocar um som exclusivo. Só a Cidade FM tem. Só os ilusões tem. É exclusivo, exclusivo. Esta música só vai estar disponível dia 20 para outros locais, para as plataformas digitais. É um exclusivo. É o francês, depois do grande sucesso Cacata, está de volta. É o francês, o mestre Momomo. É uma produção Revolution Music. É o francês, é exclusivo aqui na Cidade FM. Exclusivo Momomo, o dono do Cacata. Esta música ainda não está disponível.

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0: Vamos fazer mais uma estreia. Mais uma estreia. Mais uma estreia.
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0: 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O que não está a circular no showbiz nacional a nível de música ainda não está a passar aqui.
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0: aquilo... ainda não está a passar na cidade.
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0: Vamos agora a estrear, vamos agora a estrear. Turma da Kiki. Pedra, papel, tesoura. Menina Kiki, vocês conhecem a Kiki no TikTok, no Facebook, no Instagram? Filhada da Lisa James.
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0: Está na música agora.
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0: 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Em grande, turma da Kiki, pedra, papel, tesoura, caminho do dia de 1 de junho. Aí está, estreia na cidade. Está aí, turma da Kiki.

Se ainda não está a rodar aqui a sua música de Moçambique, se tem qualidade, ainda não está aí no showbiz, meu caro. Mago, não é isso? Eu estou a dizer, se não, tua música não está a rodar aqui. E achas que estás a bater a Moçambique, está aí no showbiz? Ainda não está no showbiz. Ainda não estás.

6:36. É a altura de atualizar a informação. Não se atrasa o trabalho, não se atrasa. Atrasar é a consequências. Começamos com o site da Rádio Moçambique. Campanha de vacinação contra pólio arranca esta quarta-feira no Niassa. Cerca de 560 mil crianças menores de 5 anos na província do Niassa vão ser vacinadas contra pólio no âmbito da campanha de bloqueio da doença que inicia hoje. A campanha vai decorrer nos distritos de Lixinga, Chimunila, Mandimba, Cuamba, Macanhelas e Lago, regiões que fazem fronteira com o vizinho Malawi, onde foi detectado um caso positivo da doença em uma criança de 7 anos de idade. O responsável do setor da saúde pública na Direção Provincial de Saúde do Niassa, Carlos Caomba, garante que as condições logísticas estão asseguradas para o sucesso da campanha. A campanha abrange igualmente o distrito de Sanga, pelo seu histórico sobre a poliomielite. Ainda no site da Rádio Moçambique, transportadores retomam circulação em Maputo. Os transportadores semicoletivos de passageiros da cidade de Maputo retomaram suas atividades após 5 dias de paralisação em protesto contra a subida do preço dos combustíveis. A circulação foi restabelecida nas rotas Costa do Sol, Anjo Voador, Praça dos Combatentes, Museu Machazin, Anjo Voador, Praça dos Combatentes, Zimpeto Baixa, Zimpeto Museu e Albazin, Anjo Voador Albazin. A retoma surge um dia depois do encontro entre o presidente do Conselho Municipal de Maputo, Razak Manik, e as associações dos transportadores, no qual foi anunciado o licenciamento gratuito para os operadores. Os transportadores afirmam que decidiram voltar ao trabalho devido às garantias dadas pelo governo e à necessidade de garantir sustento. Refere ainda que os autocarros públicos continuam insuficientes para responder à procura. Por sua vez, os passageiros congratulam o regresso dos chapas, mas queixam-se do agravamento das tarifas e do encurtamento de algumas rotas. Ainda no site da Rádio Moçambique, província de Maputo aposta na exportação de macadâmia para mercados externos. A província de Maputo prevê arrecadar este ano perto de 70 milhões de meticais com exportação de 1.070 toneladas de amêndoa de macadâmia para a África do Sul e países asiáticos. Neste momento decorre a safra e o processamento da cultura maioritariamente produzida nos distritos de Boane, Namacha e Muamba. São dados prestados pelo governador da província de Maputo, Manuel Tule. No site ainda da Rádio Moçambique, Roberto Chitsonzo e Helio Beats estreiam As Go Sessions Volume 1. O festival As Go anuncia a realização do concerto As Go Sessions Volume 1 a ter lugar no próximo dia 22 do corrente mês no Centro Cultural Franco-Moçambicano, marcando o arranque oficial das atividades preparatórias rumo à 12ª edição do festival, prevista ainda para este ano. A primeira edição contará com atuações de Roberto Chitsonzo e Helio Beats, dois artistas que representam respectivamente o diálogo entre tradição e contemporaneidade. Segundo os organizadores, o encontro entre estas linguagens artísticas distantes propõe uma experiência curatorial que valoriza tanto o legado musical moçambicano quanto as novas estéticas urbanas. A 11ª edição do Festival As Go foi realizada em 2024 no espaço multidisciplinar de Cumbeza, destacando-se como uma das mais inovadoras da história do evento. Passamos agora para o site do Jornal Notícias, o Notícias Online. Yoweri Museveni reassume a presidência do Uganda. Já está investido de poderes o presidente da República do Uganda, Yoweri Museveni, mais de 100 dias depois da sua reeleição para o 7º mandato. O ato de investidura inclui a leitura do documento de eleição pelo presidente da Comissão Eleitoral do Uganda, Baibamaka Charles,
o qual anunciou a vitória por 71,60% dos votos obtidos na votação de 15 de janeiro. No segundo momento, Yoweri Museveni fez a leitura do juramento sob o compromisso de defender a Constituição da República de Uganda e os mandamentos de Deus, com a Bíblia Sagrada nas mãos. Já no palanque presidencial, houve 21 salvas de canhão e revista Guarda de Honra antes do discurso inaugural e desfile militar. O evento que decorreu no campo cerimonial de Kololo, na cidade de Kampala, na presença do Presidente da República de Moçambique, Daniel Chapo, e outros 9 chefes de Estado e do Governo de diferentes países africanos e da região dos Grandes Lagos da América do Norte. Isto aconteceu também na tarde de ontem. O Presidente da República falou à imprensa depois das conversações com o seu homólogo ugandês. Ainda no site do Notícias Online, governo preocupado com a venda precoce de excedentes em Mequinhelas. A venda precoce de excedentes agrícolas, sobretudo das culturas de milho e arroz, poderá agravar o risco de insegurança alimentar no distrito de Mequinhelas, província do Niassa, caso os produtores não adotem mecanismos adequados de conservação e gestão das colheitas. A preocupação foi manifestada pela governadora da província do Niassa, Judite Massengela, durante a recente visita de trabalho ao distrito, onde apelou às comunidades para evitarem a comercialização precipitada dos produtos agrícolas logo após a colheita. Segundo a governante, muitos produtores vendem grande parte da produção em busca de rendimento imediato, situação que poderá comprometer a disponibilidade de alimentos nos próximos meses, sobretudo durante o período de escassez. Judite Massengela alertou igualmente para os indícios de contrabando de produtos agrícolas, principalmente milho e arroz, para a vizinha República de Malawi, país com o qual o distrito de Mequinhelas partilha extensas zonas fronteiriças. Segundo explicou, o fenómeno tende a reduzir as reservas alimentares locais e a pressionar os preços no mercado interno. A governadora reconheceu que o comércio transfronteiriço constitui uma importante fonte de rendimento para muitas famílias, mas defendeu a necessidade de maior controle e equilíbrio, de modo a garantir que as comunidades mantenham reservas suficientes para o consumo doméstico ao longo do ano agrícola. Ainda no Notícias Online, em Iambane, viaturas particulares minimizam falta de chapas. Viaturas particulares e carrinhas de caixa aberta ou de carga estão a ser utilizadas para o transporte de passageiros na província de Inhambane, fato que está a minimizar a falta de transporte, vulgo chapas, decorrente de greve. Pelo segundo dia consecutivo, os chapeiros reivindicaram o reajuste das tarifas após o aumento do preço dos combustíveis. Muitas pessoas dependem da boa vontade de particulares ou recorrem a viaturas de caixa aberta para chegarem aos seus postos de trabalho, unidades sanitárias e escolas, sobretudo os alunos que se encontram em período de avaliações. Os que não conseguem boleias são obrigados a percorrer longas distâncias a pé. Agora para notícias do estrangeiro. No site da RTP Internacional, Teherão afasta qualquer acordo após Trump rejeitar proposta iraniana. Este conflito continua. O governo iraniano rejeitou a possibilidade de alterar as suas propostas para um fim duradouro da guerra, que o presidente norte-americano Donald Trump considerou inúteis, mantendo-se assim um impasse diplomático no Médio Oriente.

0: Passamos para o site de notícias ao minuto. É um dos destaques, ex-braço direito de Zelensky envolvido em esquema de lavagem de dinheiro. A agência anticorrupção ucraniana revelou que descobriu um esquema de lavagem de dinheiro que, segundo os meios de comunicação locais, envolve Andriy Yermak, ex-chefe de gabinete do presidente Volodymyr Zelensky. A instituição adiantou que desmantelou um grupo organizado envolvido na lavagem de 460 milhões de irienes, cerca de 8,8 milhões de euros, através de um projeto imobiliário de luxo perto de Kiev. Este ex-funcionário foi identificado pelos meios de comunicação ucranianos como sendo Yermak. Atualizamos agora as taxas de referência cambial para hoje. Compra o dólar norte-americano a 63 meticais 25 centavos à venda, 64 meticais 51 centavos. Compra hoje o euro a 74 meticais 28 centavos à venda, 75 meticais 76 centavos. Compra o rand da vizinha África do Sul, 3 meticais 88, 83 centavos à venda, 3 meticais e 90 centavos. Horas e 46 minutos.
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Os meninos que batem todo o ano. Shalen Austin. A caminho estamos do dia 1º de junho. Já começaram nos colégios, já começaram. Um abraço aí para o Colégio Adventista Nova Esperança. Já começaram a nos avisar que a celebração vai ser assim. Vamos passar para dia 16, vamos fazer uma única celebração. Ok. Dia 1 de junho está a caminho. Shalen e Austin cantam e muito bem.

Viola Semedo, quem dera. Deixa eu mandar aqui um abraço para o Ginix Nikis. Também mandar um abraço para o

Pá, aquele jovem que estava ali connosco a conversar, Genix, não me fugiu, né? Bento Novela, Bento Novela. Grande abraço aí para o Bento Novela. The Winner. Aquele tema ali. Conversamos ontem. Um abraço, hein? Conversa muito inteligente ontem com o Genix Nikix no Caramelo. Só saí às 20 horas, 20 e tal do Caramelo ontem.

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1: Vamos atualizar a hora. Pontualmente às 7 horas aí, Moçambique.
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1: Daqui a pouco lançamos o tema para hoje, Hits, atrás de Hits, aqui na cidade. Este é Hit, essa música é a minha música de agora, deste momento. Bom sinal, sempre a escutar esse som. É bom sinal. Vai entrar na vossa mente também. Nelson de Freitas, Mr. Magic.

Há músicas e músicas. Músicas e músicas. Este é aquele tipo de música. Experimente, experimente. Siga o meu conselho. Pega esta música um sábado. Sai com sua madame, esposa ou namorada, para a ponta. Põe esta música no repeat. Não é para filmar, ter foto. Vá para a ponta, enjoyar. Enjoyar você e tua madame, deixa criança. Mantém o som. Ah, vamos ser de experiência da vida. Eu hoje já não quero saber, hoje quero só pegar madame e enjoyar. Vá para a ponta, só ouvir esta música. Mas tem que ter a ser ligado. Você é madame. Isto é. Experimentem.

7 horas e 6 minutos, vamos lançar a reflexão para hoje. Um abraço aí para o Mistura. Mistura, bom trabalho, quem sabe, sabe. É como diz o Mistura. Quem sabe, mostra. Um abraço aí para a Mistura, bom trabalho. Já voltaram atividades normais, né? A chapa agora na town, a chapa. Obrigado. Hoje é quarta-feira, vamos fazer uma reflexão sobre o desgaste emocional provocado por stress, pressão financeira e excessos de responsabilidades no dia a dia. Hoje vamos fazer isto. Reflexão sobre o desgaste emocional provocado por stress, pressão financeira e excesso de responsabilidade no dia a dia. Laugov, coloca no rec. Pessoas cansadas, mentes esgotadas, estamos a adoecer em silêncio. Pessoas cansadas, mentes esgotadas, estamos a adoecer em silêncio. Hoje vamos falar de uma coisa que não aparece no rosto, mas está a destruir muita gente por dentro. As pessoas ainda sorriem, ainda vão trabalhar, ainda postam nas redes, mas por dentro, cansadas emocionalmente, emocionalmente drenadas, sem motivação, a sobreviver no automático. Muita gente está a sobreviver no modo automático. Estamos realmente fortes ou só aprendemos a esconder o cansaço? Oh, ok. Recebi uma mensagem dizendo que não há chapa no Albazine. Ainda não há chapa. Logo, no quadro do meu bairro, o que é que se passa no Albazine também? Ok, continuamos. Porque hoje parece que ninguém pode fraquejar. Hein? Todo mundo tem de ser forte, todo mundo tem de aguentar, todo mundo tem de sorrir. Mas até quando? Vamos falar sem rodeios hoje. Há gente a enlouquecer em silêncio. Pressão financeira, contas, desemprego, relações falhadas, responsabilidades familiares, medo do futuro, repito, medo do futuro. E mesmo assim a sociedade diz: aguenta! Seja homem, você é mãe, tem de ser forte, não reclama. Mas a pergunta hoje é séria. Estamos a criar uma geração forte ou emocionalmente quebrada? Porque vamos ser honestos, hoje há pessoas que já não vivem, funcionam. Hoje há pessoas que já não vivem, funcionam. Acordam, trabalham, pagam contas, sorriem por obrigação. Mas alegria, paz, descanso mental, já nem sabem o que é. Acordam, trabalham, pagam contas, sorriam por obrigação, estou a repetir. Mas alegria, paz, descanso mental, já nem sabem o que é. É mais uma ferida, mais uma ferida. Quem está cansado hoje é visto como fraco.

Quem está cansado hoje é visto como fraco, porque muita gente não pede ajuda, tem medo de ser julgada, então sofre calado, calada. Mas também precisamos encarar outra verdade: nem todo cansaço vem só da vida. Às vezes vem de escolhas erradas, excesso de comparação, pressão para parecer bem, querer viver acima da realidade. Estamos cansados da vida ou cansados da vida que tentamos sustentar. Talvez o problema hoje não seja falta de força, talvez seja excesso de peso emocional. Tem gente forte, mas já cansada de ser forte o tempo todo. Pessoas cansadas, mentes esgotadas, estamos a adoecer em silêncio. Pessoas cansadas, emocionalmente drenadas, sem motivação, a sobreviver no automático. Porque hoje parece que ninguém pode fraquejar. Todo mundo tem de ser forte. Todo mundo tem de aguentar. Todo mundo tem de sorrir. A gente a enlouquecer em silêncio. Pressão financeira, contas, desemprego, relações falhadas, responsabilidades familiares, medo do futuro. E mesmo assim a sociedade diz: aguenta! Seja homem, você é mãe, tem de ser forte, não reclama. Pessoas cansadas, mentes esgotadas, estamos a adoecer em silêncio, manda o seu comentário. 870009790. 870009790. É para mandar o seu áudio. Este é o número do nosso WhatsApp. 870009790. Grava o áudio e envie para nós com seu comentário. Até já!

Agradecer a vasta audiência da Cidade FM. Não há transporte na zona do Albacete. O que é que se passa agora no Albacete? Estou a receber muitas informações. Albacete, rotunda do CMC até Zipedo, não há chapa. O povo está a caminhar. O que é que se passa agora aí, hein?

0: Estamos para os comerciais, voltamos já.
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6: 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Manda o seu comentário para o nosso WhatsApp 87009790. Até já, The Arms, o único filho de Deus.
7: Sou toda mãe que é santa, né? Vou trazer que são bandidas, né? Assim ela não faz nada, né?

0: Pessoas cansadas, mentes esgotadas, estamos a adoecer em silêncio. Mano, está a rir. Vamos ao nosso tema, vamos ao nosso tema. O áudio está aqui, bom dia.
1: Bom dia, Manelda. Espero que esteja bem. Está tudo bem, apesar de problema de transporte e combustíveis. É assim, para mim tudo volta-se contra o sistema. Porque os intelectuais, né, são emburecidos, né, e os menos intelectuais são, de certa forma, enriquecidos e elitizados. Vamos lá. Um indivíduo intelectual, né, não tem emprego, ou se o tem, o seu salário é só para pagar contas e água, pão, arroz, peixe, energia, alimenta-se mal, hein? E a gente vê os menos intelectuais a exibirem, né, vidas largas, né, vidas largas. Então, o sistema escolhe, né, o sistema coloca os intelectuais do lado para que não possam despertar os outros, né, e leva os menos intelectuais, né, enriquece-os e os coloca como elites. Agora, existe também outra coisa, né? Cansaço por frustração do casamento, mal terminado, a pressão social, e aquilo que a gente tem sempre dito, né? Às vezes procuramos viver uma vida que não é nossa. E a sociedade cobra, né? A sociedade cobra isso muito, preço muito, muito, muito, muito caro por tu procurares viver uma vida que não é tua, porque não podemos fracassar, né? Não podemos falhar como homens ou mulheres, né? Tu tens de dar sempre o teu melhor, né? Mas, enfim, a vida vai andando. A vida vai andando.
0: Obrigado. Pessoas cansadas, mentes esgotadas, estamos a adoecer em silêncio. Mais um áudio. Bom dia.
2: Bom dia, Helder. Bom dia, pessoal. Helder, os subsídios que trouxeste para o tema, para sustentar o tema, já dizem tudo. Já não há força, Helder. Quer dizer, tudo na vida tem limites. Tudo na vida tem limites. E parece que já atingimos o limite da paciência, o limite da resiliência, o limite da esperança. Na gíria costuma-se dizer que a esperança é a última coisa a morrer. Mas aqui no país deve ser ao contrário. Quando olho para muita gente, vejo que a esperança morreu antes das pessoas. Porque olhas para os lados, não há soluções à vista, Helder. Não é porque tu és fraco, mas não há opções. Porque você só consegue ser resiliente e forte quando consegues escolher, quando tens poder de escolha. Sem poder escolher, Helder, não tens como ser forte o suficiente para aguentar com estas chapadas do dia a dia. Não está fácil, mas epá, estamos aqui. Eu, no outro áudio, no outro dia, eu dizia que epá, as ruas estão cheias de cadáveres ambulantes. As pessoas só vivem só vivem no, no, no, aliás, eu diria que só sobrevivem, porque não há nada, Elder, não há nada. A esperança morreu antes de nós e não temos como dar conta. Mas enfim, é o destino que nos reserva, é a nossa sorte. Temos que continuar a lutar. Não sei onde é que vamos buscar as forças, mas temos que continuar a lutar. Vamos plantando aí o alface, tirando o pavê. Enfim, aquele abraço. Fui. Dzukula aqui.
3: É, Dzukula.
2: Elder, as pessoas só podem sonhar onde há esperança. Não é possível sonhar onde não há soluções, onde não há opções, onde não há condições mínimas que te garantam a dignidade. Yeah, nós como pessoas já colapsamos, estamos na UTI, mas a caminhar. Estamos nos cuidados intensivos, mas a caminhar. Por isso que é fácil ouvir dizer que Dzukula basou hoje. Mas aquele mesmo que mandou áudio, etc. Ah, basou, mano. Não aguentou. Não é porque se amarou. A vida se encarregou, mano. Secou. A nossa mente funciona mais que a máquina de calcular. A máquina de calcular até consegue descansar. Mas a nossa mente não. Estamos sempre a fazer contas. Mas enfim, é a nossa realidade. Aquele abraço.
0: Muito obrigado, Dzukula. Gosto muito das tuas abordagens. Recebo sempre comentários sobre as tuas abordagens, Dzukula. Gosto muito. Mais um áudio. Bom dia.
4: Bom dia, Elder Mendes. Tema extremamente pertinente. Desde já mando um forte abraço a todas as pessoas que sentem-se cansadas, emocional, fisicamente. Dizer que não são fracas, não. A conjuntura atual é difícil de gerir. Então, muita força para todos nós. É assim, Elder Mendes. Eu diria que estamos em tempos em que quase o cansaço até parece generalizado. A diferença que nós temos é a forma como as pessoas gerem seu cansaço. E, infelizmente, há aqui uma inversão de valores. Aquelas pessoas que são realmente fortes hoje em dia são conotadas de fracas. Porque o que é que acontece? Temos pessoas que enfrentam a sua vida, enfrentam as suas dificuldades, enfrentam todos os seus desafios. E com essa exposição contínua aos seus desafios, sentem eventualmente a necessidade de falar a respeito e de desabafar, e são tidas como fracas. Mas por quê? Pela forma como a maioria lida com esse assunto, lida com os seus desafios. Nós temos uma sociedade, temos jovens hoje em dia que não conseguem lidar com eles mesmos, com a sua própria vida 24/7. Chega sexta-feira, é como se a pessoa saísse de si, saísse da sua vida, e só volta a si no domingo às 22 horas. Então as pessoas procuram escapes, procuram paliativos, e na maioria das vezes são destrutivos. Então quem tem a coragem de enfrentar a vida de forma sóbria, de frente, não é fraco, muito pelo contrário. Então, muito abraço e força para todos nós.
0: Muito obrigado. O número para mandar o seu áudio 87009790, 87009790. Manda o seu áudio, lançamos esta questão para a sociedade. Pessoas cansadas, mentes esgotadas, estamos a adoecer em silêncio. 87009790. Manda o seu áudio. Para já, pausa comerciais, voltamos já.
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0: Voltamos ao tema, pessoas cansadas, mentes esgotadas, estamos a adoecer em silêncio. Mais um áudio. Bom dia.
12: Bom dia, Helder. Bom dia, ouvintes. Helder. Eu, em particular, não vou falar daqueles que querem viver uma vida que não é deles. Porque já falei várias vezes. Eu quero ir mais a fundo. Chamar as coisas pelos seus próprios nomes. É claro, com moderação, porque não te quero arranjar problemas e nem quero arranjar problemas para mim. Eu falo de coisas que eu vivo, leio um bocado, procuro entender. Muitas vezes, no lugar da pessoa me fazer entender aquilo que é a dúvida que eu tenho, luta para inclinar-se logo a questões políticas. E eu não concordo com isso. Se eu for daquele tipo de pessoas que tudo diz sim e não tem o espaço de dizer um não, então eu sou um escravo. Eu tenho que ter uma posição, eu tenho que ter uma estrutura. Eu tenho que ter decisão própria. Aqui, de forma resumida, o que está a acontecer é que este país não está bom. Indo direto ao assunto, este país não está bom. Você vai, forma-se, gasta até o que não tem, vamos lá procurar emprego, não existe. Vamos lá fazer autoemprego, ou fazer negócio, como preferirem, não existe espaço. Quando consegues uma pequenina coisa, é perseguido. Hoje, o grupo Polícia Camarária e companhia é dado espaço de fazer das suas. Muitas vezes a atitude da Polícia Camarária, eu não acredito que são os seus superiores que orientaram a fazer aquilo. Há um grupinho de malandros, um grupinho de bandidos, organizam-se para perseguir as pessoas. Está a perceber? Então, eu penso que para minimizar isso, há necessidade de quem de direito fazer uma espécie de uma filtragem, uma fiscalização, uma purificação em tudo que é instituição pública. Porque quando cansam de se perseguir entre eles, vêm perseguir pessoas que nem têm nada a ver com eles. Isso é mau. Este país não está bom. O presidente, eu aprecio muito ele, o novo presidente. Sinto que ele tem ideias novas, ele quer inovar, ele quer mudar o paradigma. Mas ao mesmo tempo sinto que ladrão é ladrão. Quer dizer, quando você está viciado em roubar, qualquer coisa que te apareça à frente é para roubar. Logo, estão a sabotar a ele. Você sente mesmo uma e outra coisa que este a ser sabotado. Por exemplo, o Jequira, que é lá de Nampula, presidente do município de Nampula. Então apareceu ali, lamentar-se, até parecia um puto. Mas aquilo é o quê? É cansaço de falar com pessoas adultas, pessoas informadas, pessoas formadas, mas a comportarem-se como porcos. Um engenheiro sabe que o trabalho dele é fazer isto, isto, fiscalizar isto, aquilo, fazer... Ele tem um cronograma de atividades, ele ignora aquilo. O presidente do município até perguntou, é para eu cair, estão a sabotar para eu cair. Aquela é uma lamentação de um adulto, uma pessoa crescida. E atenção quando alguém já está nesse nível, nesse patamar. Ele vai instaurar processo de crime, um processo disciplinar, desculpa. Depois vão dizer que não, ele é isso, é só de cozido e não sei lá que das quantas. Ele está cansado. Então, primeiro, tirar bandidos da coisa, de tudo aquilo que é função pública. Agora que se descobriu que os grandes mandantes dos raptos eram os tais polícias, quase sempre tinha um polícia lá. Parou ou não parou os sequestros? Pararam. Então tem que se continuar com esse trabalho. Tem que se continuar com esse trabalho. Isso é um assunto muito sério, muito sério. Não é um assunto de falar nas brincadeiras, de falar nas piadas. É isso que está a puxar o nosso país para trás. Quer dizer, cada dia que passa, a gente está a regredir. E é mau. É muito mau. Não deixar alguém falar aquilo que pensa, por exemplo, é mau. Eu falando aquilo que penso, você não precisa levar tudo e pôr na sua mente. Tira o que te interessa e se calhar vai te ajudar. Estás a ver, né? Então, de forma resumida, todo esse problema é porque o país não está bom. Podemos tirar pavê dos quintais, não ter caminho para os carros passarem, mas se a parte lá de cima não estiver organizada, não estamos a fazer nada. Vamos comer aquela couve, vai acabar, vamos continuar na mesma. Bom dia.
0: Uma mensagem que eu recebi aqui, interessante. Bom dia, HM. O Zucula trouxe uma frase de um filósofo chamado Demóstenes, que a dada altura pegou numa lanterna acesa em pleno dia para lhe auxiliar na procura do homem. Ele disse que estava à procura do homem porque os que aparentavam ser eram cadáveres ambulantes. Disse também que tudo tem limites. Para enfrentar a vida, temos de mudar o discurso e dizermos que enquanto houver vida há esperança. Isto aprimora o desejo de lutar pela vida verdadeira e não de aparências. Muito bem, lançamos, continuamos. Pessoas cansadas, mentes esgotadas, estamos a adoecer. Em silêncio. É mais áudios aqui. 87009790. Bom dia.
13: Bom dia, bom dia, Helder Mendes. Bom dia a todos os ouvintes da Rádio Cidade 97.9. Olha, hoje em dia temos muitos motivos para não estarmos a viver à vontade aqui nessa terra, para vivermos esgotados, vivermos cansados, com as mentes cansadas. Quero concordar com o ouvinte que falou há bocado que até um relacionamento mal terminado, um casamento mal terminado, faz com que a sociedade te aperte, a sociedade te exija. Ah, porque estou lá, tchadil, na munca, na tangana, sati, na nuna, já o mubona, está...
0: O quê? Mais um áudio. Bom dia.
14: Alô, bom dia. Bom dia, Manuelder. Realmente é um tema muito sensível, pois ultimamente temos vivido uma situação caótica na nossa sociedade. É difícil. Às vezes estamos a caminhar, você se encontra, já está a falar sozinho, está a fazer contas. Mas epá, enfim, no final temos que vencer ou ultrapassar tudo com cara de fortes. Mas um abraço a todos nós que estamos cansados, mas continuamos na luta e na força para conseguir o que nós desejamos. Eu queria mandar um abraço e um beijo a todos. E é tudo, obrigada.
0: Muito obrigado. Mais um áudio. Bom dia.
15: Morning. Morning, Elder Mendes. Morning, Rádio Cidade. Morning, morning, morning, morning, morning. Elder, nós sabemos que o problema disto aqui. Nós sabemos muito bem quem são os verdadeiros problemas disto aqui. Mas eu vou dar a resumir. É assim. Eu tenho dito, mesmo às vezes nas rodas, pessoal, eu sei que estão a ouvir, tragam um presidente Guebuza.
0: Desculpa, eu não vou dar as minhas
15: ordens. Deixar o outro governar. Tragam um presidente.
0: Então me dá um problema. Você dá me dá um problema.
15: Vamos de ver os resultados.
0: Esses problemas que me dar. Se eu tento para transmitir esse problema, vai aguentar? Antes de opinar, analise. Mas censurar muito, não. Eu não gosto tanto de censurar muito, eu gosto de deixar experimentos à vontade. Mas antes de abordar, analise, veja o que vai dizer. Também sou de carne e osso. Eu sou de carne e costa não tenho, né? Pensar que Alder Mendes, nem sou Mendes daquele. Não. Sou Mendes eu. Estão a analisar bem. Bom dia.
16: Ora viva, era a cidade, ora viva, Mano Helder. Estimei bastante o tema de hoje. Mexe comigo, com a minha família. No geral, com todo moçambicano. Eu acho que está a falhar para mim é o clima de governação que estamos a passar nos últimos tempos. Né? Não está a restaurar aquilo que é a confiança entre a relação... Do governo com o próprio povo, né? Nós estamos a nível de base, nós somos operários, nós estamos a ser valorizados, nós somos jovens, nós estamos a ser dados oportunidades de trabalho, embora tenhamos oportunidades de emprego, né? Há muitos centros de formação que nos formam, mas não há oportunidades de emprego, o que resulta na frustração de muitos de nós. Os salários também não estão lá... patentes, não estão lá mesmo no nível que dá para nós sobreviver de forma a não ter que se endividar com os outros, né? Eu acho que a ansiedade nesses termos vem nos afetar tanto, porque nós estamos a ter projetos ambiciosos. Não há nenhum jovem hoje que não gostaria de ter um carro, que não gostaria de ter uma casa digna, mas está lá a variável de salário que não está a chegar. Esse jovem arrisca, endivida-se, cria uma falsidade, cria um estilo de vida não apropriada. Então, isso são algumas falhas que, de fato, imposta pela situação de governação, pelas oportunidades, pelo tipo de trabalho que somos sujeitos. Então, na verdade, tinha que haver
17: uma redução do custo de vida, para que isso talvez volte ao normal, para que nós vivemos uma vida real, porque no dia a dia, de facto, todo jovem anda aí atrás de oportunidade, mas não apanha. Então, são algumas das causas que faz com que o jovem moçambicano não se revê aquilo que é o seu esforço, não se espelha para ver se onde é que está e para onde quer chegar. Então, para mim, eu acho que é um assunto muito sério e pode vir a minar a própria geração, porque nesse modelo de vida não está mesmo a ajudar tanto, porque até os nossos filhos, de facto, já estão a ver que os nossos pais, nós os pais, estamos a sacrificar muito acima daquilo que são as nossas capacidades para poder dar alimentos, para dar alimentação aos filhos e educação digna. Então, não está nada fácil aqui no Inhavene, na cidade de Maputo. Obrigado.
0: Esse tipo de comentário, a sociedade está aqui a ouvir, estamos a refletir todos, os dirigentes também estão a ouvir. É só sabermos analisar. Está a passar normalmente. Hã? Passou, está aí, passou. Normalmente. Mas é preciso saber o que vais dizer, né? Só isso. Não se trata de censura nenhuma. Bom dia.
18: Bom dia, Helder. Bom dia, família, cidade. Mais um tema melhor que o outro. De fato, há muito problema de stress. Há muito problema de stress porque a própria sociedade, se calhar, não consegue se ajudar, pois aqueles que deviam abrir caminhos, ajudar, dão sinais de negatividade, proferem palavras a esta sociedade que quebram o feeling, ok? Quando alguém sai, um magistrado, grande magistrado da nação, a dizer que tirem para ver, coloquem face, coloquem curva nos vossos quintais. Olha, é complicado, é muito complicado. Primeiro devia aprender a ouvir esta sociedade, a escutar. Eu ainda não vi. Ok, ainda não vi esta presidência escutar, fazer um comício, ouvir em primeiro lugar o que é que a sociedade tem, o que é que as pessoas têm a dizer. Como é que você vai saber o que acontece no seu quintal se você não quer ouvir os seus filhos? Você não quer organizar nada. É por isso que há frustrações. Os seus filhos tornam-se frustrados. Você não ouve, você não os escuta. Não sabe quais são as suas ideias, o que é que eles anseiam, o que gostavam de ser, o que gostavam de fazer. Isto é uma fangaradice, é um gangsterismo, estás a perceber? Daí que nós estamos nas ruas a monologar, falar sozinhos, como se fôssemos loucos, ou se calhar até somos, não é? Porque a vida está difícil e ninguém quer nos ajudar. Esteve aqui Zucula a dizer, nos formamos, vamos à escola, ou até não. Mas infelizmente só ficamos com o canudo e parecemos mesmo loucos, porque não temos espaço de atuação. Aqui estamos num sentido único, Helder. Onde você, para voltar à procedência, tem que andar bons quilômetros, ok? Aqui é um sentido único, mano. Você, quando quer fazer carambas, você vai se lascar. Então, é complicado, nós apelamos que hajam alguns debates, alguém tem que nos ouvir, nós temos ideias. Isto é feito por pessoas também, você não é presidente apenas porque você está a liderar quem? Você lidera pessoas, então essas pessoas você deve ouvir, ok? Todos esses que estão na elite devem aprender a escutar. porque eles não vivem apenas com as suas famílias. O povo é família. Ok, deve também ouvir isto. Obrigado, boa semana, bom trabalho. Mega noite. Obrigado.
0: Obrigado. Eles estão a ouvir. Você tem que saber só como colocar. Estão a ouvir. Eu sei muito bem que eles estão a ouvir, porque eu conheço eles. Mas só sabemos como vamos colocar, como a gente aborda a situação. O importante aqui é saber abordar, né? Bom dia.
19: Bom dia, Rádio Cidade. Bom dia a todos os ouvintes. Bom dia, Manuelda. Um ótimo dia para ti. E... yeah, seu trabalho é espetacular, é extraordinário.
0: Obrigado, obrigado.
19: Seus temas, então.
0: Obrigado.
19: Indo ao tema, Manuel Der. É assim, nós não estamos doentes, nós estamos sendo empurrados à doença. Ok? Temos que ser sinceros connosco mesmos. Nós estamos sendo empurrados à doença. Por quê? Porque nós nos esforçamos. Todos os dias levamos uma rasteira. Todos os dias. Mas não são rasteiras da vida em comum. São rasteiras que pessoas colocam pés para você chegar a tropeçar. Ok? Se você está a lutar e sabe que vai chegar a um determinado lugar, você tem mais ânimo para lutar. Agora, se você está a lutar e sabe que te puseram a lutar com alguém que você não consegue superar, obviamente você perde a vontade. É certo que é possível vencer o Golias, mas o nosso Golias não é qualquer um. Ok? O nosso Golias não é qualquer um. Esse esgotamento que nós temos não é um esgotamento porque a vida está difícil. É um esgotamento porque estão a dificultar a nossa vida. Pessoas se reúnem para dificultar a nossa vida. Não é a vida que é difícil. Perceba bem. Então, realmente, por mais que eu sou uma tipa que sempre digo, eu posso cair todos os dias, mas eu tenho uma fé que não acaba, tenho uma esperança que não acaba, consigo continuar sonhando mesmo depois de tropeçar. Mas não somos todos assim, ok? Não somos todos que temos essa força, porque tu bates isto, bates esta porta, abre-se um pouquinho, depois alguém vem, empurra com toda a força, aquela porta fecha-se, vais para outra, aquela... quer dizer, estamos a sabotar, Manelder, estamos a sabotar. Matinho falou de emprego, procurar emprego depois de se formar. Como vamos procurar emprego depois de nos formarmos se as empresas estão a fechar? Hein? As pessoas que acham que devem fazer bem as coisas estão a fechar as empresas. Porque é nada. Nós não teremos nenhuma empresa nesse país. Hein? Tudo está a fechar, ok? Estamos a abrir empresas de pipoca. Um país que só tem empresa de pipoca e chivotchongo. É país isso. Esse país não está bom. Não somos nós que estamos cansados. Estamos a cansar. Estamos a tirar toda a força. Sabe, eu sempre digo, nos últimos tempos eu uso uma frase. Eu digo, nós vivemos em casa de alguém. Esse país é de alguém. Ok? Do tipo, tu chegaste e disseste, ih, anakakutsama, depois dizem, takutsama, lá xindawana, cortam-te uma parcela. E depois, quando o dono quer chegar, diz assim, anakujulika, kwanga, famba. É como nós vivemos. É como nós vivemos. Nós estamos a passar mal. Tu estudas na esperança de melhorar a sua vida. E chega alguém, simplesmente diz que essa pessoa não pode ter dinheiro. Estás a trabalhar, já arranjaste emprego, estás a estudar para melhorar, só piora. Só piora. Então, esse cansaço, mano, é difícil tirar. Nós andamos como se carregássemos uns 100 quilos de sacos de cimento. Está a perceber? Saco de sal, parece que carregamos 50 quilos de saco de sal. Tu, quando chegas em casa, abres a porta, ficas tão cansado, porque começas a olhar para nós que vivemos na obra, começas a olhar, não estás a conseguir comprar um saco de cimento. E a falta de planejamento é que o dinheiro não está a ser suficiente. Mas eu ainda volto a dizer, eu volto a repisar, não podemos perder a esperança. Eu sei que está difícil, não podemos perder a esperança, porque quando tu paras de sonhar, é como se estivesses morto, é como se... Então, é importante nós mantermos os sonhos, nós mantermos a esperança, porque vamos deixar de viver realmente. Quando tu tens um pouco de esperança, tens sonho, tens fé, tu consegues te manter de pé. Agora, se tudo isso vai embora, tu estás morto, praticamente. Então, não vamos perder a esperança. Está extremamente difícil, hein? Só binza. Mas não vamos deixar de sonhar. Não é por querer, mas nós não... Não estamos em condições de derrubar as pessoas que nos colocam assim adoecidos, porque eles já começaram, já conseguiram plantar como é que se diz? Já conseguiram plantar dentro dos estabelecimentos a traição, ok? Porque vocês podem combinar. Temos que fazer coisa X. Há de aparecer um ali que há de dizer, sabe, Marisa, não sei quem, não sei quem, não sei quem, querem fazer coisa X. Então, nós já plantamos aquilo que se diz, cada um por si, Deus por todos. É como nós vivemos, é como os nossos governantes conseguiram fazer com que essa coisa de país não ande. Ok? Porque cada um puxa para si. Estique, entrou este, está a puxar, depois de amanhã vamos ter outro presidente, também vai puxar para si. Quer dizer, fazem escala, ok? Fazem, tem uma lista inacabável, aliás, não inacabável, uma lista enorme, hein? Uma lista longa de espera para entrar, tirar, entrar, tirar, entrar, tirar. Quer dizer, só estão a nos exprimir. Sabe, quando você espreme uma blusa que quer pôr logo, tem que espremer bem. É o que estão a fazer conosco. Então, Manelda, não é possível você viver bem. As pessoas já andam com os nervos à flor da pele. Só de tu tocares o pé de alguém no chapa, tu vais ouvir uns insultos. E eu digo para mim, essa pessoa não queria me insultar, essa pessoa está com problemas. Porque nós andamos problemáticos, cheios de problemas. Quer dizer, tu estás 20... Mesmo a dormir, tu sonhas com contas. Eu nunca imaginei que fosse possível isso. Tu a dormir, sonhar todos os dias, estás a sonhar a fazer contas. Porque as coisas estão difíceis. Mas eu não aceito que estejamos doentes por querer. Nós estamos doentes porque estamos a pôr doentes. Estão-nos a tirar a esperança, estão-nos a tirar a fé. Quer dizer, é como se eles quisessem ficar a viver sozinhos nesse país. Não precisam de nós, mas são pedintes. Vão pedir em nosso nome. Vão para fora, para outros países, pedir em nosso nome. E quando chegam aqui, aquilo que foram pedir é deles. É deles. Então, Manuelda, vou invadir-se aí, né? Vou invadir-se. Nós não estamos a conseguir gerir. É muito estresse. É muita pressão. É uma pressão que não sabe. É difícil explicar, mas está difícil. Está difícil, muito difícil. Mas continuo dizendo, não vamos deixar de sonhar, não vamos perder a esperança. Queria dizer uma coisa, mas não vou dizer. Mas tudo bem, Manelder, precisamos ser mais fortes. Precisamos continuar a sonhar. Precisamos continuar a ter fé, ok? Para continuarmos em pé. Quem deixa de sonhar, deixa de ficar em pé. Fica um saco vazio, porque vira uma marionete, não é?
0: Ok,
19: tá. Beijinhos, até a próxima. Não vou parar de falar, como sempre.
0: Muito bem, vamos atualizar a hora. Cidade FM. 8 horas em Moçambique.
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21: Muito bom dia. O Ministério dos Recursos Minerais e Energia revogou a licença de venda a retalho do posto da empresa Tegafil Combustíveis Limitada, situado no bairro Chumen 2, na Matola. A decisão foi motivada por uma denúncia pública no dia 6 de maio que confirmou o abastecimento direto de combustível a um caminhão cisterna, prática proibida para postos de venda ao público. A província de Maputo prevê arrecadar este ano perto de 70 milhões de meticais com a exportação de 1.070 toneladas de amêndoa de macadâmia para a África do Sul e países asiáticos. Segundo o governador da província de Maputo, Manuel Tulle, neste momento decorre a safra e o processamento da cultura, maioritariamente produzida nos distritos de Buane, Namacha e Muamba. Os presidentes dos Estados Unidos e da China vão encontrar-se hoje num dos momentos de maior crise mundial. Com duas guerras a perturbarem a paz e a economia, os líderes das duas maiores potências procuram pressionar uma solução. Mas o encontro é marcado também pela tensão comercial entre os dois países e pela proximidade da China ao Irão e à Rússia. Um dia após ser registado o primeiro caso de hantavírus em França, a ministra da Saúde daquele país, Stéphanie Rist, admitiu no Parlamento francês que, apesar de haver informações sobre o vírus que já fez vítimas mortais, ainda há muitas incertezas. Há ainda outros 5 franceses em isolamento rigoroso até nova ordem em Paris. E a fechar, o Festival Asgo anuncia a realização do concerto Asgo Sessions Volume 1 a ter lugar no próximo dia 22 do corrente mês no Centro Cultural Franco-Moçambicano, marcando o arranque oficial das atividades preparatórias rumo à 12ª edição do festival, prevista ainda para este ano. A primeira edição contará com atuações de Roberto Chizonzo e Hélio Beats, dois artistas que representam respectivamente o diálogo entre tradição e contemporaneidade. Notícias a esta hora, com a edição e apresentação de André Manhissa.
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0: São 8:04. A sociedade a expressar-se na cidade, no Sensações, sempre assim. Há um espaço na cidade de manhã. É o que muito se fala. Há um espaço, é um jovem de manhã, na Rádio Cidade, onde a sociedade moçambicana expressa-se. Hoje levantamos esta questão: pessoas cansadas, mentes esgotadas, estamos a adoecer em silêncio. As pessoas ainda sorriem, ainda vão trabalhar, ainda postam nas redes, mas por dentro, cansadas emocionalmente, drenadas, sem motivação, a sobreviver no automático. Tenho muitos áudios aqui que não vou repetir mais o número do WhatsApp, que é muita gente. Um obrigado aí a várias mensagens, tanto aqui, tanto no meu telefone particular. Beatkeeper, um abraço. O BK, ao Nelson, o Amunce, pá, muita gente, é muita gente, não vou conseguir. Vamos lá continuar, vamos continuar. A juventude, a sociedade expressa-se aqui. Eu costumo dizer que o melhor parómetro para você sentir como é que a sociedade está, escuta esse programa, escuta nas manhãs da rádio Cidade FM, o pulsar de Moçambique em todos os aspectos sociais.

0: até no primeiro mundo, aquele pessoal está a reclamar, está a chorar todos os dias. Eu acho que nós, para ficarmos com uma mente sã, o que é um bocadinho difícil, vamos lá começar a fazer exercício, né? Epa, não estar toda hora a reclamar, vamos fazer exercício, caminhar, vamos nos amar mais, vamos cuidar mais um do outro. Agora toda hora a reclamar, isso é que faz as pessoas não ficarem bem, pá. Ou porque há governo isto, governo aquilo, porque flantal, flantal, porque disseram para tirar para ver. Mano, os políticos são todos mafiosos, os políticos vão dar cabo de nós, eles estão numa boa. E quem sofre é o povo. Então vamos parar de reclamar, vamos cuidar das nossas mentes. É difícil, é, não tens o que comer. Epá, desarrasca-te, mano. Desarrasca-te da mesma forma que aquele pessoal na pré-história inventou a roda, inventou flecha e a zagaia para caçar. Vamos nos desarrascar sem fazer mal ao outro. Este país é bonito, este país ainda é possível fazer coisas. É? E o mais importante é as pessoas não terem vergonha das suas atividades, não terem vergonha daquilo que fazem. Deixa ver. Porque no final do dia nós queremos nos comparar, queremos ser igual ao Helder que anda de um carro, ao Dércio que tem o carro XYZ. Dizer, não, mano, olha para o teu umbigo, vê as tuas condições e levanta as mãos para cima, agradece o dom da vida, agradece a saúde que tens, porque isto está complicado realmente. Mas paremos de reclamar, né? Paremos toda hora a culpar a gente. Desculpa se ofendi alguém, se falei mal, né? Mas essa é a verdade. Bom dia, bom trabalho. Ah, Helder, mais uma vez, como sempre, parabéns. Altos temas, man. Estás a ver? Os teus temas são escape. Só uma forma de a gente relaxar, né? Cuidar da saúde mental, desabafar, é importante. E mais importante,
1: obrigado.
0: É colhermos as coisas boas que dizem aqui na rádio.
1: Obrigado. Mais. Tem muitos áudios aqui, vou passar aqui. Mais um áudio.
2: Eu vos garanto, eles estão a ouvir. Eles estão a ouvir. Eles têm noção. Eles estão a ouvir.
1: Ok. Mais um áudio. Bom dia.
3: Bom dia, Manuel. Bom dia, Rádio Cidade. Manuel, como não apanhar estresse com o nível de vida que nós temos? Como não apanhar estresse? Agora é que vamos morrer mesmo. Agora é que estamos cadáveres mesmo. Está vendo que é aumentar combustível, Manuel? 36 medicais de uma única vez. Naiola Malimone, Manuel. Nós só trabalhamos para comer e a comer mal. Se nesse dia o comentário achou que na minha casa preparei peixe carapau 16, cheio de espinha. Esta situação não está boa. Não conseguimos nem ter um planozito de saúde. Não é possível. Até para ir ao hospital público é um problema. O sistema não está bom. Há um ouvinte que comentou que estão cadáveres ambulantes nas ruas. É verdade. Nós perdemos sono a fazer contas de dinheiro que nunca chega. Verdade sim que existe um bocado de gente que está preocupada em ostentar, que nem sabemos onde buscam. Porque não é da famba, íamos para andar também para chegar lá. Mas a situação não está boa, não é possível não enlouquecer. Aí só falei de alimentação, não falei de saúde, educação. Lazer, então, é melhor nem falar. Se encontrar alguém que está sentado no restaurante, no sítio qualquer, a tomar um suquinho, não sei o quê, é porque ali fez um sacrifício ou teve uma boladazita, fez qualquer coisa para poder ter aquele extra. Não é possível, com dinheiro do dia a dia, sobreviver. Aliás, sobrevivemos. Está mal isto, Manuel, está mal. E são gritos que nós soltamos

0: todos os dias, infelizmente ninguém nos ouve. Estamos aqui agora que temos que tirar pavês. O tal pavê que provavelmente algumas pessoas tenham nos quintais foi fruto de empréstimo bancário. Tem que tirar pavê para pôr canteiro. Agora nem esperança de que nos deram há anos, que tínhamos que só comer patinhas, já não temos. Agora temos que começar já a fazer os canteiros dentro do nosso quintal. Está mal isto, Manuel. É possível neste país sonhar, Manuel. Porque nós sonhamos e acordamos no escuro. O que que se enxerga no escuro? Nada. Não há esperança, não há nada. Essa expressão de que esperança é a única, a última que morre, nem sei se ela existe. Nem sei se a própria esperança sabe que nós falamos dela desse jeito.
1: Tenho só mais 3 minutos para finalizar aqui este tema. E tenho muitos áudios. Tenho muitos áudios. Este áudio tem 6 minutos, não tem como. E tenho muitos áudios. Bom dia!
2: Bom dia, Manel. Era um tema muito interessante. Mas é assim, o grave problema do povo moçambicano, ou de nós moçambicanos, é procurar culpados dentro dos nossos próprios problemas. Há muitos jovens hoje em dia estão a receber bem, mas não tem foco na vida. Então, a pessoa acaba ficando frustrada por querer observar mais a vida do outro, querer comparar. A verdade do que nos estressa é a pressão social. A pressão social acaba nos estressando mais do que aquilo que é o nosso próprio estresse. A pessoa quer olhar para a vida do outro e quer comparar a vida do outro. Estão aqui muitos a ligar porque o sistema é para cá, o sistema é para aqui. Mas a pessoa já sentou focar-se o que eu como pessoa quero chegar, onde quero chegar, qual é o meio que de usar. Então, enquanto nós pensamos que eu não estou a desenvolver porque fulano está-me a barar, porque o sistema está-me a barar, eu não vou realmente desenvolver. Eu mesmo, que eu pensar que minha vida não está a andar porque meu avô barou minha vida, meu avô é feiticeiro, minha vida não vai avançar. Estão a falar de pipoca, estão a falar de álcool. Eu, aquilo não me chama. Eu é que vou pessoalmente, vou comprar o álcool, vou comprar aquela pipoca para meu filho. Então, eu é que tenho que ser o primeiro a ver o que, que eu quero, para onde é que eu vou. Só aí poderei desenvolver. Mas enquanto eu conseguir, enquanto eu pensar que para a vida andar tem que sair fulano do poder, fulano tem que fazer isto para mim, tem que me dar 50 mil de salário, a vida não vai andar. Temos experiência de senhores que hoje em dia estão ali no desemprego a vender, mas tem casos melhor que muitos jovens a trabalhar. Porque a pessoa tem foco. Focou-se que eu quero isto. Não olhou para as dificuldades em redor das pessoas. Então, o stress, nosso maior stress, está na comparação e na pressão social. Se você consegue lidar com essas duas coisas, você já consegue vencer na vida. Aqui, Shirinza.
1: Muito obrigado. Encerramos. Não tenho mais tempo. Lançamos esta questão hoje. Pessoas cansadas, mentes esgotadas, estamos a adoecer em silêncio. Deu para perceber como é que estão as mentes na sociedade. Talvez a maior doença destes dias não seja física, seja mesmo emocional. Gente viva por fora, mas emocionalmente desligada por dentro. Estamos realmente bem? Ou já costumamos a fingir? Como é que estamos a viver? Continuem a reflexão. 97.9 Cidade FM, sensações, é assim, de segunda a sexta-feira, entre as 6 e as 10 horas. Estamos aqui, comerciais, voltamos para muito mais. Bom dia.
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0: É um exclusivo aí, é um exclusivo Cidade FM. Saímos para os comerciais, daqui a pouco Bazar da Cidade. Bom dia.
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0: Sigo.
1: Cidade. 8 horas e 32 minutos. Vamos ao Bazar da Cidade. Olha, vou fazer diferente hoje. Aqueles que nunca ligaram para o Bazar da Cidade são convidados também a ligarem para nós. Aqueles que nunca ligaram para o Bazar da Cidade também são convidados a participar. Por favor. Aqueles que ligam sempre, hoje, um pedido meu. Vamos dar espaço aos outros, ok? Porque os outros precisam sempre também ligar, precisam divulgar as suas marcas, precisam fazer a sua publicidade. E temos sempre os mesmos ouvintes, ok? Por favor. Ligou ontem, não precisa ligar hoje. 84-34-97. Assim nós temos mais pessoas, mais ouvintes a expandirem o seu negócio, não? A expandirem o seu negócio, a expandirem o seu negócio. 84-34-97. É só ligar. São 30 segundos para você vender. Aproveita, aproveita, aproveita, aproveita. Liga agora. 84-34-97. Tem que ter crédito normal. Crédito normal. Bom dia.
2: Bom dia, Rádio Cidade. 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Reclamar não é solução, Manelder. Vamos trabalhar.
1: Muito obrigado. 84-34-97. Para aqueles que nunca ligaram para o Bazar da Cidade, este é o espaço para você fazer a sua publicitação. Publicitar a sua marca, produto ou serviço. Aproveite os 30 segundos que a Cidade FM lhe dá para você expandir o seu negócio. O seu possível cliente está aqui. Aquilo que você está à procura na praça está aqui. 84-34-97. Bom dia.
3: Bom dia, Manelda.
1: Venda.
3: 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Obrigada, Manelda.
1: Obrigado. É a sua vez agora. 84-34-97. É só ligar. Venha vender a sua marca, produto ou serviço aqui na antena da cidade. O seu produto chega muito mais longe, aqui na Cidade FM. E o bazar é uma grande janela que se abre. Bom dia. 84-34-97. À espera, à espera, à espera, à espera, à espera, à espera, à espera da sua chamada. Bom dia!
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1: Muito obrigado, estava ainda dentro. Muito obrigado, estava ainda dentro dos teus 30 segundos. Encerramos o Bazar da Cidade, são 8 horas e 37 minutos.

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1: Faz o momento das nossas recordações, nosso Remember, três sons, três momentos. Começamos com 50 Cent, Mobb Deep, o remix, Out Control. Às nove, a nossa conversa inteligente, como sempre.

0: São 9 horas em Moçambique.
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0: Hoje o Sensações abre espaço para uma conversa necessária, urgente e profunda. E profundamente humana. Há milhares de raparigas que todos os meses enfrentam uma batalha silenciosa. Algumas faltam à escola, outras vivem vergonha, exclusão e até abandono dos sonhos por causa de algo natural: a menstruação. Mas afinal, o que acontece nas nossas comunidades? O que ainda falta para garantir dignidade menstrual às nossas meninas e jovens mulheres? Para falar desta realidade, recebemos hoje duas pessoas que trabalham apenas com este assunto, no discurso, trabalham no terreno, diretamente com as comunidades, ouvindo histórias, enfrentando desafios e promovendo transformação social. Recebemos Otávio Maulele e Ana Selma, mentores ligados às atividades da Associação Cultural Cocomo, no âmbito do programa de equidade menstrual. Bem-vindos aqui à Cidade FM. Ladies first, mulheres
2: primeiro.
0: Obrigada,
2: bom dia.
0: Bom dia, Otávio.
3: Bom dia, Elder Mendes, bom dia, Rádio Cidade, bom dia, ouvintes, bom dia, raparigas que já viram esses rostos no contexto desta questão da equidade menstrual.
0: Exatamente.
3: É sempre uma honra estar aqui.
0: Exato. Para quem está a ouvir-nos pela primeira vez, vocês trabalham com esta coisa de saúde... Gestão menstrual, né? É isso?
3: Gestão da higiene menstrual.
0: Gestão da higiene menstrual, ok? Para quem está a ouvir-nos, o que é isto de Cocomo e qual é a grande missão desta organização nas comunidades? Começamos com quem? Ladies first, né? Vamos lá.
2: Bom dia mais uma vez. A Cocomo é uma organização não governamental situada em Moçambique que está cá para necessariamente sensibilizar não só as meninas, mas sim também os rapazes, porque temos visto nas escolas algumas meninas que sofrem bullying. Então, este projeto também engloba os meninos que para saber lidar e como estar.
0: Okay.
2: Exatamente, nas escolas e não só na comunidade. Sabemos que hoje em dia a menstruação ainda continua a ser um tabu, não só nas comunidades. E também em termos de algumas culturas, ainda é muito notável isso aqui em Moçambique e em outros países também.
0: Infelizmente.
2: Exatamente, infelizmente.
0: Infelizmente. Quando falamos de equidade menstrual, do que exatamente estamos a falar, Otávio? É apenas distribuição de pensos higiênicos ou há algo mais, muito mais profundo neste assunto?
3: Bom, é algo muito mais profundo, porque primeiro parte-se de se trabalhar com a rapariga no sentido de fazê-la perceber que a menstruação é algo natural para uma mulher. Preparamos esta rapariga para quando este dia, que começa com a menarca, ela não se assuste e perceba que é um processo evolutivo.
0: Desculpa, o que é menarca?
2: Bom, é a primeira menstruação que a mulher tem.
0: Ah, ok.
2: Sim,
3: bem, quero acreditar que na quarta-feira passada, ano passado, os ouvintes tiveram um pouco também de introdução deste capítulo, mas não nos importamos de repetir. Menarca, o que a minha colega disse. Então, nós trabalhamos com a criança, com a rapariga, mas também com o rapaz, para que quando... Porque pode-se dar o caso da menina no seio escolar ou mesmo na comunidade, ela sujar-se, ok? Na zona das partes íntimas, mas ser o rapaz a verificar esta parte da sujidade e que é avermelhada, às vezes meio cor de rosa, e pode começar a xingar e tal, e tal, e tal. Quando trabalhamos também com os meninos com relação a este assunto, é mesmo para combater o que a minha colega também disse, essa parte do estigma. Então,
0: há estigma por trás
3: disso. Exato, há estigma, muito estigma atrás deste assunto. Então, a Cocomo está a trabalhar com as nossas comunidades escolares e não só, que é para combater isto. E, como disse, continuando, permitir com que esta mulher, quando começar a ver este período, não se assuste, não se esconda, não se acanhe, e porque também é um assunto que traz também mudanças comportamentais desta rapariga. Fica chata, fica com algumas alterações,
4: okay,
3: por conta deste aparecimento do seu período. Então estamos para ensinar a rapariga que este é um processo normal, natural, biológico, que também é a condição para que ela um dia se possa tornar mãe.
4: Vocês trabalham diretamente no terreno. Selma, qual foi a realidade mais chocante ou marcante

0: antes que tivemos.
1: Eu estou a querer perceber a situação temporal, porque parece uma coisa do outro mundo.
0: Sim, por acaso, não, sim, parece uma coisa do outro mundo, mas não. Eu acho que mesmo agora, em algumas regiões do país, da cidade, ainda existem pessoas que têm falta de informação.
1: Exato.
0: Elas não têm essa informação assim de perto, elas ainda veem a menstruação como se fosse um tabu, algo que não pode se falar assim abertamente.
1: Ok.
0: Exatamente.
1: Em Moçambique, ainda há raparigas que deixam de ir à escola por causa da menstruação. Este assunto me chama muito a atenção. Quero perceber do horizonte temporal. Ainda há esta realidade?
0: Ainda há, sim, algumas realidades em que algumas meninas deixam ou mesmo desistem de ir à escola por causa da menstruação.
1: Por isso que eu digo, Moçambique não é só Maputo, meus caros. Moçambique não é só Maputo. Sim, é uma realidade que acontece.
0: É uma realidade que acontece.
1: Ana Selma, qual foi a história mais real de uma menina ou jovem mulher que mais tocou-lhe emocionalmente? Vocês trabalham diretamente nas comunidades. Eu estou a querer conhecer a história da comunidade.
0: Uma vez fomos já numa dessas atividades. Então nós chegamos lá e conversamos com uma criança, fizemos lá a atividade, as palestras, demos lá os kits e lá tinham algumas mães. Então a criança foi lá, assim, de escondidinho, ela falou, disse, eu preciso de um kit para oferecer a uma minha amiga lá em casa. Eu fiquei, mas por quê? Ela disse, porque ela não vem à escola, os pais não têm condições, então eu preciso. E uma mãe também veio, aproximou e reforçou a mesma causa, então ela pediu. E eu fiquei muito sensibilizada, então... Além da escola, eu acho que deveríamos trabalhar também com comunidade, porque há algumas mulheres dentro da comunidade que também ainda têm esse tabu.
1: Exato.
0: Exatamente.
1: Otávio Maulele, muitas vezes ouvimos dizer que a menstruação ainda é tabu dentro das famílias. Isso ainda acontece ou é uma coisa do passado?
2: Ainda acontece, é uma realidade que nós vivemos no terreno. Acontece e muito, muitas vezes, dentro das famílias, recorrendo-se às crianças a abordar este tipo de assunto fora de casa. Situações são várias em que uma tia vizinha é que vem falar com esta mãe desta criança que, olha... em Xangana, em tempos diziam, pela Anguana já, aquela, é assim como diziam, que a criança já começou, já é mulher. É mulher, quer dizer, nas nossas comunidades, uma criança basta começar a ver período, para ela já é mulher. E há muitos perigos depois nisto. Daí que também a Cucumo tem esta função, o papel de chamar a atenção a esta menina, que quando começares a sua menstruação, cuidado com aqueles titios que chamam de bonita, tocam-te o ombro, não aceites. E se tiveres, e se não gostares desse comportamento, se for alguém estranho, mesmo que não seja estranho, porque mesmo dentro das famílias nós encontramos pais, tios, padrastos que amolestam as crianças. Então, que esta criança tem de ter alguém a quem ela confia que possa ir abordar esta situação, porque o silêncio pode resultar numa gravidez indesejada. Quer dizer, já tivemos situação no norte do país em que uma bebê foi mãe de uma bebê, ou é mãe de uma bebê.
1: Explica lá isso. Uma bebê é mãe de uma bebê?
2: Sim, foi um caso de uma menina de 9 anos. Eu considero essa criança bebê. E no entanto, ela começou a ver a sua menstruação e um adulto envolveu-se com ela e a engravidou. Então, foi uma bebê que foi mãe de uma bebê. O organismo não está preparado. É isto também que nós passamos para as crianças. Que tem que ter cuidado, porque o teu organismo ainda não está preparado para poder suportar uma gestação.
1: Este aparente silêncio dos pais e gargalhos de educação só piora o problema.
2: Só piora o problema, porque Moçambique é muito vasto. E há um dado que queria comentar quando a minha colega Selma falou da menina que foi pedir penso para outra menina. A situação da gestão da higiene menstrual é muito mais ampla nas zonas recônditas, porque até senhoras mais de

0: essas crianças que são o nosso grupo-alvo também têm problemas de acesso do próprio penso.
1: Exatamente.
0: Acabando essas meninas que nós já trabalhamos com
1: as
0: elas.
1: As próprias mães não têm informação.
0: Não tem um penso.
1: E não tem o material necessário.
0: Sim, o material necessário. Acabando algumas meninas até por ceder o material delas que receberam na escola para as suas mães. Porque o penso, como é que se chama aquele aquele embalado? O convencional. Uhum. Não chega lá. Então a Cucumo vem também para trazer uma almofada de ar fresco, oferecendo esses kits para a questão da gestão. Da menstruação.
1: Selma, há raparigas que usam materiais improvisados por falta de acesso a produtos adequados de higiene menstrual?
2: Sim, ainda há.
1: À procura de uma solução, assim, né?
2: Sim.
1: E é o que se vive na realidade, nas comunidades?
2: Sim, por acaso, sim, elas não têm condições adequadas, então recorrem a outros meios, ao uso de panos.
1: Ok.
2: Sim, exatamente. Então.
1: Que consequências isso pode trazer para a saúde física e emocional das meninas?
2: Para a saúde física, ela pode ter vários problemas. Sabemos que a região íntima é um sítio que temos que mantê-la sempre limpa e saudável. Então, consequentemente, podem haver algumas infecções que a criança ou a adolescente pode vir a ter. E sem contar que ela pode dizer... Na escola ela vem uma menina a trocar o penso. Ela sempre fala, eu troco o penso, a minha mãe comprou o penso para mim. Então já fica com, eu uso o pano.
1: Uhum.
2: Como é que eu vou me sentir? Então eu acho que a criança se sente mal em algum momento. Então é sobre isso.
1: Vocês que vão às comunidades, trabalham nas comunidades. A primeira menstruação, a menarca, né? É a minha primeira menstruação. Como disseste, dizem que as mulheres já está pronta. Isso é sinal de que a menina já pode casar. Isso ainda é real. Isso acontece. O que vocês vão dizer agora, a cidade vai ficar atenta. Isso ainda acontece?
0: Eu não tinha apercebido que era uma questão.
1: Sim.
0: Acontece, sim. Elder Mendes, nós... Bom, acontece e nós estamos muito
1: mas
0: fortes.
1: Mas em que região vocês trabalham, sinceramente? Isso era aqui na zona sul, no centro?
0: Onde o sol não chega.
1: Onde é que vocês, como associação cultural, como chegam? E já viram? Nós queremos ter informação concreta. Eu gosto de ter informação concreta.
0: Bom.
1: Zona sul, onde? No centro, onde? Norte, onde?
0: Bom, nossas atividades começaram no ano passado. Mas já tínhamos uma colega que reside em Gaza, que desenvolvia atividades em Banyini, Gaza.
1: Banyini, província
0: de Gaza, onde nasceu esta iniciativa de se criar a Cucumo para que expanda as suas atividades com este objetivo de mitigar a ausência das crianças à escola. Foi lá onde os avós dos nossos, né, representantes máximos da Cucumo sediados foram descobrir esta realidade na era colonial.
1: Okay.
0: Na era colonial. Então, por isso é que hoje está-se a desenvolver essas atividades. Mas
1: na era colonial a realidade permanece a mesma?
0: Pá!
1: Selma,
0: há muitas coisas que permanecem.
1: Eu até investigar esse assunto. Para mim isso era uma realidade. Pronto, eu acho que as mulheres já tinham atravessado. Eu vivendo aqui na cidade de Maputo, pensei que as mulheres, as meninas, adolescentes, jovens, mulheres, fosse uma realidade totalmente ultrapassada. O que vocês estão a trazer para mim são novidades. Ainda há esta realidade, ainda temos problemas com o menarca, ainda temos problemas de até na região sul ou centro ou norte, que a menina atinge a menarca, já é mulher para casar. Se calhar nós estamos aqui na cidade de Maputo, estamos desconectados dessa realidade, né?
0: Olha, Elder Mendes, se calhar até podia estar no teu roteiro aí esta pergunta, mas eu já vou adiantando.
1: Sim.
0: uma das, mas respondendo a esta questão de zonas recôndidas,
1: sim,
0: um dos projetos e é uma necessidade que a Cucumo tem, e vou aproveitar o teu programa e os microfones da Rádio Cidade para fazer um apelo, um convite a todo segmento da sociedade, às organizações que trabalham neste país, que podem apoiar a Cucumo. A Cucumo está à procura de parceiros que possa oferecer, não sei em que, será, em que modalidade poderá ser, oferecer-nos uma viatura que possa ser equipada com painéis solares para que as nossas atividades vão mais a fundo nas zonas onde a corrente elétrica não chega. E precisamos dessas crianças que têm esses problemas que o Helder Mendes está a mencionar aqui. Exato. Ter problemas com a menarca, quando vê o primeiro período já é mulher. Então nós precisamos destes meios, como disse, apelo a todos aqueles que puderem ajudar, que nos aproximem, para que nós possamos fazer chegar essas atividades a estas crianças. Então, 50 anos de independência, é muita coisa que ainda nos falta, e principalmente esta de uma mulher, quando já começa a se tornar mulher, faltar-lhe informação de como ela saber ser estar.
1: É complicado.
0: Muito.
1: Vocês têm uns chamados kits de dignidade. O que contém, Selma, o que é isto de ti? Kits de dignidade. O que contém esse kit? E por que esse nome? Kit de dignidade.
2: O kit de dignidade é o kit que nós oferecemos às meninas, que contém lá o penso, os pensos reutilizáveis. Sim, os pensos reutilizáveis, que contém lá o penso reutilizável, a calcinha e também um sabonete, que vai ajudar a rapariga no período menstrual. Por que este nome? Eu acho que é mais para realçar a dignidade, não só da menina, mas da mulher.
1: Okay.
2: Sim, nesse termo da menstruação, para que a menstruação não seja um tabu. Menstruação é algo normal.
1: Exatamente.
2: Então, para que eu possa também poder falar abertamente com as meninas, com os rapazes, nas escolas, com as amigas, saber que a menstruação não é algo do outro mundo, é algo que eu tenho que me sentir bem com a minha menstruação.
1: Exatamente.
2: Então, é exatamente isso.
1: O que é que muda na vida de uma rapariga depois de receber este apoio, este vosso apoio, este vosso ticket de dignidade? Os horizontes, o que é que faz? O que acontece com esta rapariga?
0: Eu não sei qual é que seria o termo bonito, bom, de se salientar para responder esta questão, mas é como se devolvesse a vida a uma mulher, porque menstruação, Helder Mendes, só de não trocar o penso durante aquelas 4 ou 6 horas, por causa dos fluxos, por causa do tempo em que a pessoa, a mulher, fica com o período. É difícil ela circular no chapa, é difícil ela estar em ambientes fechados, é difícil estar em situações. Agora, quando recebe este kit, que é para fazer a gestão da higiene menstrual. Ah.
1: Exato.
0: Yeah.
1: Entendo.
0: Yeah, yeah.
1: Deixa-me só perceber o vosso papel. O que é isto de mentoria? Qual é o vosso papel? Mentores locais dentro deste trabalho? E por que são tão importantes?
0: Bom, uma das coisas que me apaixonaram neste trabalho, nesta intrusão com a Cucumo, foi porque eu tenho muita experiência de comunicação interpessoal, e quando foi a vez do tema, quando cheguei no terreno para falar disto e descobrir a sombra que ainda existia sobre esta questão da higiene menstrual, eu me apaixonei. Eu disse, eu passarei a ser mentor dessas crianças. Fazer essa mentoria é ir para lá, conversar com essas crianças, dar-lhes esses conhecimentos que elas não têm, oferecer-lhes soluções, que são os kits, e mais tarde eu voltar para conversar com essas crianças e questioná-las. O que é que mudou na sua vida?
1: Exatamente.
0: Yeah. Então, é prazeroso saber que eu, como Otávio Maulele, influencio na vida de alguém. Quer dizer, você se sente não se, não,
1: vivo.
0: Yeah, vivo. Yeah, você se sente importante numa sociedade, não és mais um, porque és alguém que quando sai, aquela menina ainda está a saudar, está a levantar a mão, porque aquele tio trouxe, aquela tia trouxe uma informação que me vai ajudar daqui para frente. Então é um prazer fazer esse trabalho de mentoria.
1: Exato. Yeah. Célia, os homens também precisam participar desta conversa. Que papel devem ter os pais, irmãos, professores, líderes comunitários nisto?
2: Sim, devem, sim. E os pais em casa conversarem com as crianças, eu acho que isso parte de casa. Essa informação tem que partir de casa, não só partir da escola. A criança chegar à escola, ter que falar: mamãe, eu aprendi isso, e dali começa. Na escola já ensinam isso, mais aquilo. Então eu acho que isso tem que partir dos pais.
1: Okay.
2: Os professores auxiliam. Nós, por exemplo, vamos ter uma criança que, por exemplo, suja-se na escola e a professora é a primeira a dizer: sai da sala, vai, sei lá. Então eu acho que o papel principal dos professores é acolher também.
1: Uhum.
2: E a comunidade também saber lidar com esse tipo de situação.
1: Okay.
2: Então é necessário que todos estejam na mesma causa.
1: Existe algum mito ou crença sobre menstruação, sobre menarca, que vocês já gostariam de ver desaparecer das comunidades? Um mito que vocês chegam lá e encontram sempre: ah, quando isto. E só para... Que comunidades é que vocês habitualmente costumam trabalhar? Ao longo do país? Estão em todo o país? Como é que é?
0: Bom, posso... Desculpa. Só para teres tempo de beber uma água. Bom, faltam-nos recursos. Como disse, estamos
1: aliás, vocês são uma associação cultural.
0: Exatamente. É uma associação cultural.
1: Estão a desenvolver agora esta linha vertente mais social, né?
0: Exatamente, exatamente. Okay. Então, é nosso desejo estarmos a nível do país inteiro, mas, como disse, faltam-nos recursos, por isso é que exortei esta necessidade de alguém que possa nos ouvir e sentar connosco para a disponibilização desta viatura, que será equipada com painéis solares para podermos ir às zonas mais recônditas. Neste momento, apenas na zona sul do país. Já fomos para Magude, Inhaca, Banhin em Gaza, como já me referi, Katembe. Yeah, eu particularmente sou, quer dizer, Katembe é a minha área, onde tenho lá uma ponto focal que também desenvolve essas atividades a nível da escola onde ela leciona.
1: Muito bem. Eu questionava sobre o que é que vocês gostariam de ver desaparecer a nível de mentalidade das comunidades. O que é mais comum eles falarem, né, neste seu pensamento de desconhecimento? Há muito tabu ainda? Juntam a feitiçaria estas práticas ou não?
0: Bem, ouvirmos como tal, ainda a mim particularmente, nas minhas atividades, ainda não me aconteceu este fenómeno. O que acontece é, as meninas, quando estão ou veem a menarca, elas terem este medo de ir comunicar
1: para
0: os seus pais.
1: Ok,
0: yeah.
1: Muito bem. Vocês falam aqui de equidade, começa com acesso. Acesso o que é exatamente? Informação, saúde, educação ou dignidade?
0: Acesso à informação. Porque uma criança informada, como se diz, uma mulher informada é...
1: Educar uma mulher é educar uma nação.
0: Educar uma nação, muito obrigado, Helder Mendes. Então, o acesso à informação é primordial. Partimos daí. Por isso é que as nossas atividades, primeiro, partem da informação.
1: Exatamente.
0: Nós não vamos lá ao terreno como professores, de tal forma que nós nos inserimos com a realidade local, para que esta criança sinta-se inclusa neste processo de discussão sobre vários temas, mas em particular este da higiene, da higiene menstrual.
1: Exato.
0: Para que se quebrem medos de se falar das coisas com os seus próprios nomes.
1: Exatamente.
0: Nós trabalhamos com crianças a partir da sexta classe, já tem lá noções de biologia, mas com profundidade não se traz.
1: Não é tudo.
0: Não é, né? Tudo.
1: Não, não é... Em 45 minutos, o professor não
0: dá tudo. Então, nós chegamos nós com nossas abordagens, claro, que não ferem sensibilidades, não ferem aquilo que são os programas a nível do Ministério, porque o Ministério está, da Educação está sobre nós, ele é que. Sobre nós e outras.
1: É o Ministério da Educação.
0: Sim, o Ministério da Educação.
1: É que tutela este vosso projeto.
0: É que tutela esse nosso projeto, porque nós não podemos. Aparecer com linguagens que são impróprias, que o Ministério não pode aceitar o uso. Yeah.
1: Muito bom.
0: Então é por aí. Okay. Tanto é que é o Ministério também que nos dá a lista de onde estão localizadas as escolas e por aí em diante.
1: Exatamente.
0: Yeah. Trabalhamos em coordenação.
1: É excelente, é excelente. Eu acredito que se trabalham com o Ministério da Educação, também podem chegar rapidamente ao Ministério da Saúde, e o Ministério da Saúde também ajudar com esta disponibilização desta viatura, que, por exemplo, se tem que chegar mais longe. Aliás, o Ministro da Saúde, conheço como médico, é uma pessoa acessível, e pode ajudar. Ou uma mensagem, se queiram deixar ficar, para as comunidades. Eu não vou falar muito das cidades, porque eu acho que nas cidades nós já temos um bocadinho mais de conhecimento. Selma?
2: Um apelo seria que nos informássemos mais, que todos agarrem a causa, que procurem informação, não esperem só da Cucuma, mas sim que procurem informação para saber lidar e poder encaminhar as nossas crianças lá na comunidade e não só nas escolas.
1: Exatamente.
2: Uhum.
1: Otávio?
0: Bom, vou salientar o que a Selma disse, porque a Cucumo pode, por vezes, chegar tarde. Então, é importante esta parte de procura de informação. Bom, o apelo que eu deixo é que realmente os tabus sejam quebrados. E as comunidades de diversas outras plataformas que vão ser criadas olharem para este tipo de mensagens como mensagens que vêm para educar, vêm para mudar. A sociedade no geral. É o que me ofereço dizer, e estamos abertos a parcerias, aos que queiram saber mais das nossas atividades, temos planos de tardes sem tabus no nosso escritório, onde crianças podem aproximar para colherem mais informações a respeito.
1: Muito bem, muito obrigado pela presença, conversas inteligentes aqui no programa. Eu fiquei a saber um bocadinho mais e descobri que o país é grande. Quando ainda há este desconhecimento em alguns locais, precisamos de criar condições e garantir dignidade. Como diz o lema, educar uma mulher é educar uma nação. 9:29.
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Edna Sambo que diz Mina Daliwami. Não é Mina não, é né? Daliwami. Chama-se Daliwami, novo som. Já está a tocar há um tempinho o som da Edna Sambo. 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Homens que quando têm dinheiro depois mudam de personalidade. O dinheiro tem muitas histórias, sabe? Ainda é o exclusivo da Cidade FM, Momomo. Atenção, depois do sucesso Cacata del Francês, vem este hit, Momomo. El Francês.

música que vai estar disponível dia 20 de maio no mercado. Ainda é um exclusivo, Cidade da Fiel, francês. Momomo. 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E a Kiki vem com tudo. Turma da Kiki, pedra, pedra, papel, tesoura. Aproxima-se a festa da pequenada e aqui.

Obrigado. Obrigado pelo carinho da sua audiência. Voltamos a cruzar caminhos em ter amanhã. Saímos com Combo Violência. Salve. Tchau.

0: 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Bom dia, são já 10 horas em Moçambique.
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2: Bom dia, bom dia, bom dia. Tenho dito, quando me despeço, se Deus quiser, eu cá retornarei. Significa que Deus quis e já cá estou. Então, bom dia. Se Deus quis, nada nem ninguém me pode parar. Se Deus quis que eu acordasse nesta manhã, nada me pode impedir de levantar, seguir e continuar a correr atrás dos meus sonhos, dos meus planos, dos meus objetivos. Que assim contigo também seja. Levanta, levanta, com alegria, com motivação. Porque Ele, o teu Criador, quis e tu tens só de seguir os teus caminhos. Permita-te que o Holy Spirit, Espírito Santo, te guie, te conduza para melhores caminhos, para a vitória, para o bem-estar, para o alcance da paz, da alegria e do sucesso também. Que por que não do pão da tua casa, da tua família, da comida para a tua mesa? Então vá, já está no ar o Vibracidade edição segunda, não, terceira, edição terceira da semana, hoje, 13 de maio para o ano 2026, e nós já cá estamos a camaradar radiofonicamente. Vamos comigo, vens comigo, vamos juntos até às 14, as embora, bom dia, eu sou a querida Máxima Gisela em Apulo.
3: Se Deus quiser.
2: Deus quis.

Deus quiser, teremos um programa abençoadíssimo, um programa animadíssimo, um programa vibrantíssimo, até lá pertinho das 2 da tarde. Se Deus quiser, tu vais ligar muito para nós, vais mandar mensagens, vais participar, vais estar com aquelas mensagens bem boas, bem motivadoras, vais sim poder nos mandar. É! E eu, com muita alegria, saúdo-te, desejo-te as boas-vindas nesta edição 3ª da semana, quarta-feira, hoje, 13 de maio, para o dia, para o ano 2026. Ai, ai, ai, que dia alegre, que dia bonito está hoje. Não vem sozinho, não. Escutar o Vibra Cidade. Avisa os teus amigos, os teus queridos, os teus colegas que nós aqui estamos. Aumenta o volume. Aumenta o volume. Aumenta o volume. Grande voz, grande Grace Évora. É um dos meus artistas internacionais favoritos. É um dos mais favoritos a nível internacional. Grace Évora. Linda, lindíssima voz. Nasceu aos 2 de fevereiro de 1969 na Ilha de São Vicente, em Cabo Verde. Desde criança, Grace demonstrou um grande interesse pela música, como cantor e baterista também. Ainda na sua infância, ele e os seus pais emigraram temporariamente para Paris, para depois fixar residência permanente em Rotterdam, Holanda. Vocalista, baterista, compositor e amante do nosso país. Ele ama Moçambique. É um dos artistas internacionais que mais tem estado no nosso país, mais tem amigos no nosso país, mais tem convivido com irmãos moçambicanos, seus irmãos moçambicanos, por longo tempo. É. Um abraço muito forte para ti, Grace Évora. Se Deus quiser, seguimos para ouvir outras músicas. Uma tropical bem boa que desce também muito bem a alma. Chama-se Edson Pensador, canta Laura. Ah, Laura, o que é que andaste a aprontar para o Edson? Ah, vamos já conhecer a história. Atenção à letra da música. Bom dia. É o Vibra Cidade. Bom dia. Bom dia.

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3: Nem todos ficam felizes com o sucesso dos outros. Há quem tem dificuldades em reconhecer o mérito alheio. Às vezes, o desconforto alheio se torna inveja. O problema começa quando você vira um crítico. O caminho do afastamento, o ego, te faz diminuir o outro e desvalorizar o que ele conquistou. Quem reconhece e celebra o progresso alheio está a criar o próprio caminho. O progresso do outro não pode ser ameaça para si. Deve ser referência, aprendizado e inspiração. Para uns, você é referência e inspiração. Tudo depende da forma como você escolhe interpretar. A gente espera que você desista para poder comemorar. Erga a cabeça, tenha coragem e continue a lutar sem desistir.
4: A cabeça, continue a lutar sem desistir. É a missão para hoje. É a palavra de ordem para o dia de hoje. Então levanta, não desista, não desanimes. Levanta-te, levanta-te. É. Obrigada por esta produção, Buer, Rolando Ezequiel, Albertina Zandamela. Bom dia.

quê? Sempre essas coisas acontecem, filho. É, isso, a mensagem é para todas as mulheres. Que seja eu a corajosa e a ruim da história.

Meu coração partido, prometeste não magoar o meu coração, mas estás lhe partindo, cara. Como assim, rapaz? Let's go! Mensagens já começaram a chegar aqui na nossa caixa. Eu quero vos agradecer imensamente por terem partilhado as mesmas conosco. A primeira diz: bom dia, energia a todos os ouvintes. Venho por este meio desejar a todos uma ótima quarta-feira feliz. Peço a música de puto português, Deus agrega. Aqui é o Jojó do Patrícia. Obrigada, Jojó, sempre presente. Jojozão, obrigada. Continuamos aqui a olhar para as nossas mensagens. Olha só para esta que diz: olá, querida, aqui Dina, espero que esteja bem. Eu estou muito bem na tua companhia, Managi. Dizer que amo o teu programa, amo a tua voz. Ih, és masa, mana. Essa música da Zab, Violência, é dedicada a ti. Sabes que eu não aguento com a música, hein? Bem sabes, obrigada. Esta é a minha querida Dina. Dina, obrigada, Dina. Obrigada, vou sim tocar. Bom dia, tia Gisela, como está? Eu estou bem. Eu estou bem, graças a Deus, graças ao Altíssimo, escreve ela. Gosto muito do seu programa e da sua voz linda. Obrigada. Vamos vibrar até às 14 horas. Beijo no coração. Aqui é a Lisa Lipinga, falo de Tenga. Obrigada, Elisinha. Obrigada, minha querida. E a toda a malta aí de Tenga, receba um abraço do Vibra Cidade, está bem? Bom dia a todos que estão a ouvir a rádio. Eu gostaria de pedir a música do Trifiner. Você, está bem? Anotei o teu pedido, minha querida, tá bom? Bom dia, Mana Máxima, estou ligada a partir de casa, só passei para marcar a presença. Bom trabalho e uma ótima quarta-feira, que seja abençoada para todos. Beijo, beijo, até de repente, Tónia de Jonasse. Obrigada, Tónia. Bom dia, Managi, dizer que não aguento com a tua voz, com essa música que diz assim: na próxima relação, quero alguém que entenda da matéria, nada de estagiar, senão com... Só não conheço o cantor. Beijos, te gosto. Está aqui Marta. Marta, quem canta esta música? Eu vou pesquisar também uma música que tem este trecho aqui. Já ajuda o trecho, já ajuda. Eu vou encontrar, está bem? Martita, depois me contas. Por que gostas desta música? Por que queres esta música? Que diz assim, que diz que eu agora não quero pessoas que estão a experimentar, eu quero alguém que entenda da matéria e não estagiários no love. Ei, o que se passa, Martita? Vais me contar bem. Bom dia e bem-aja, Mana Gisela, aqui sempre ligado ao Vibra Cidade. Ezequiel, ligado de Boane, quero aproveitar a voz da Mana G para saudar a minha esposa Luísa, o meu filho Ana Clayton. Também para saudar a todos os ouvintes da Rádio Cidade, recebam um forte abraço do Ezequiel Carlos. Hoje estou a escutar a rádio a partir do meu posto de trabalho. Espero hoje que a Liga Desportiva de Sofala ganhe o jogo diante da União Desportiva de Songo. Carrega, Mana Gisela. Estamos juntos até às 14 com muita música. Fui, mas estou aqui sempre ligado na escuta. Obrigada. Obrigada, Ezequiel. Sempre ligado mesmo. Eu posso confirmar. Obrigada. Bom dia, Mana Gisela. Como estás aqui, fala Tónia do Zimpeto. Peço a música da Zara com título Pendula. Beijinhos a todos, feliz quarta-feira para nós, Tónia. Obrigada, Tónia. Obrigada, bebê. Sim, vou tocar Pendula da nossa saudosa Zara. Bonita, bonita música, Pendula. Aliás, tu também podes deixar ficar o teu texto, a tua mensagem, o número para o qual podes mandar é 87-000-9790. Repito o número, 87-000-9790. Fica à vontade. O número está todo a ti, para ti, à tua disposição, está bem? Então faça bom uso. Esta mensagem é da Idalina, que diz: é por isso que eu posso, eu mereço mais, nunca é tarde demais, sempre haverá desafios, não há tempo perfeito, não há um plano perfeito, todo mundo começa de algum lugar. Na plenitude da felicidade, cada dia é uma vida inteira. Para ser mais feliz, é necessário compreender e apreciar o não ser feliz o tempo todo. Ok? Bom dia, Managi, querida máxima das máximas, amiga do pai das insurgentes, engamula da voz, consoladora das FMs, tia Zozela do Wagner, minha cheirosa.
tudo para tornar o texto ainda mais comprido. Ai, Dalina, não aguento contigo. Minha cheirosa, uma quarta-feira abençoada para nós e muita força, pessoal, porque realmente a Mchuma é bom, as coisas não estão boas. É aí, Dalina Eloy, obrigada. E Dalina, minha querida, obrigada. Hoje o Boer também deixou um jornal, o próprio Notícias, que não sei se vamos compreender, mas vamos a isso. Do cimento à vida. Nem toda transformação começa com grandes máquinas ou discursos. Às vezes, começa com mãos dispostas a retirar o que já não produz vida. Onde antes havia apenas pavê e calor, hoje nasce alimento, esperança e dignidade. A iniciativa de transformar espaços urbanos em machambas mostra que o verdadeiro desenvolvimento não é apenas construir estradas e murros, mas também criar condições para que o povo produza, viva e se alimente com dignidade. A terra responde ao cuidado. Quando cada cidadão participa, a cidade deixa de ser apenas um lugar de passagem e passa a ser um espaço de produção, união e futuro. Plantar hoje é garantir amanhã, porque uma nação forte não cresce apenas no concreto, cresce também na força das suas machambas, no trabalho das suas mãos e na consciência do seu povo. Ok. Bom dia, vibradores. Bom dia, Mana Gisela e Lávia Rolando. É mais um dia laboral, que seja um dia incrível e cheio de graças. Abraços. Obrigada, Boer. Obrigada. Lembre-se, nunca busque boas aparências, porque elas mudam com o tempo. Não procure pessoas perfeitas, porque elas não existem. Mas busque, acima de tudo, alguém que saiba o seu verdadeiro valor. Bom dia, gente fantástica. Abençoado dia de quarta-feira. Beijos e abraços. É a mensagem do Alberto Marrengula. Muito obrigada, Alberto Marrengula, por esta incrível mensagem. O André Pequenino também chegou aqui. Diz assim: sua paz de espírito depende do que você se permite pensar. Na voz do único ouvinte assíduo desta magnífica rádio, sempre ele, André Pequenino, moçambicano por excelência, pérola do Índico, ok? Abraços fraternos da toda a audiência em sintonia neste momento. André Pequenino, muito obrigada, André. Sempre igual a si mesmo, André. Obrigada. Bom dia, Giselinda. Bom dia, Ilávia. Bom dia, Rolando. Bom dia, Vibra Cidade. Bom dia, gente adorável. Bom dia, amigos. Bom dia a todos. Uma linda e abençoada quarta-feira para todos nós. Para ti, aí no estúdio, bom trabalho. E para nós, Vibra ouvintes, boa escuta. O bom gosto mora aqui. Até. Muito obrigada. Até. Obrigada. Bom dia, vibradora máxima. Bom dia, vibradores e vibradorinhos. Managi, carrega. Assim bora. Obrigada, Virgínia Macia. Agora está aqui a Isaura. Diz: é isso mesmo, amada, porque Deus quis. Estamos aqui para mais um dia de vida. Por isso, arrasa daí, Managi. Beijo, beijo da Isaura. Obrigada, Isaura. Vou mesmo arrasar, podes crer. Não vou poupar. Que voz arrepiante, animação contagiante, locução deslumbrante. Enchanté, mas ri. Bom dia, locutora da minha vida inteirinha. Bonjour! Aujourd'hui, tu m'as salué en français. Ah bon? Merci. C'est bon. Il y a quelque chose que tu as appris à l'école secondaire. Ça, c'est bon, hein? Olha o Zulão, olha Jesus. Será que tu percebeste o que eu disse? Ah, oxalá que sim. J'espère. J'espère que oui. Que tu as tout compris. Que je parlais ici en français. Bom dia, mãe Nagi. Desejo-lhe um ótimo trabalho. Beijos, te amo. Oh, que fofo. Oh, que fofa, é mulher. Susana Citoy, obrigada. Merci beaucoup, ma chérie. Merci beaucoup. Oh, sempre ligadinha. Ok, a outra mensagem. Ah, ok, tá bom. É da Issa Zimile.
que diz olá fofa, na boa? Espero que sim, junto aí da tua equipa, dos vibradores e da turma da pequenada. Um abração da Xaninha, oh Xaninha. Para hoje e sempre desejo-te o bom, o bem e o melhor. Bom dia, gostei. Para hoje e sempre desejo-te o bom, o bem e o melhor. Bom dia. Oh Xaninha, que linda mensagem. Saiba que a dor te faz ser mais forte, minha fofa. O medo te faz ser mais corajoso. A paciência, esta, te faz ser mais sábio e humilde. Obrigada, Xaninha. Obrigada, fofa. Xaninha, muito canimambo. Lindas mensagens, breves, diretas e marcantes, impactantes. Obrigada. O meu cota desaparecido, Vic the Paper, o amigo da nossa Dininha, está de regresso. Andou desaparecidinho, mas já diz o ditado, o bom filho sempre volta a casa. Eis que o nosso Vitorino Papel, Vic the Paper, amigo do Ramon Ramon da Boss, voltou. Escreve-nos assim: viva Gisela, Hilávia, Rolando, Ezequiel, viva o ilustre auditório. Cordiais saudações. Cumprimentar ao Ramon, meu amigo, a quem não ouço há bastante tempo. O Conaque, viva Dina. Dia lindo a todos nós, votos de bom trabalho, bom dia. Vitorino Papela, da Batola. Olha, o Ramon ligou-me há dias e justificou a ausência. Ele só consegue nos escutar através dos auriculares, né? Então, acabou tendo um problema no ouvido por conta de estar sempre ligado à rádio. Ou seja, por estar sempre conectado, por estar sempre com os auriculares no ouvido. Acabou tendo algum problema, daí teve que cortar este hábito. Teve de cortar este hábito de usar auriculares. Tem de talvez usar uma outra plataforma, outra forma de escutar a rádio. Mas se é saúde, a gente compreende. É só por isso que o Ramon tem desaparecido, tem sumido, está bem? Ok, está justificado. Ou justificada a ausência. O Five Benzito diz: bom dia, tia Gisela, como estás? Eu estou on, tia G. Tudo bem, passa a música do Plutónio com o título Sala de Audiência. Mando também beijinhos e abraços para todos os vibradores. Bom trabalho, tia Gisela. Vamos até às 14 horas. Beijinho da tia Gisela. I love you. Ah, beijinhos, tia Gisela. I love you. I love you too, meu querido. Five Benzito. Fica bem. Bom dia, mami, a própria mãe das gargalhadas, Quartou Família, Cidade FM, Rosa Zvut, de Mapandan. Ih, vocês hoje mandaram muitas mensagens. Yes, mandaram muitas mensagens, muitas. Ih, não vou dar conta, vou ter que dividir. Vou ter que dividir. Bom dia, boss, sei que estás muito nice também com essa voz. Manjate. Quero agradecer, ou melhor, quero usar essa voz para saudar a todos os amigos da rádio, amigos ouvintes da rádio. E grande abraço ao meu companheiro Guitap Matsimbe, sempre Damásio, o preto romântico. Bom job, Managi. Este é o meu querido quem? Damásio Tamele, Damásio Tamele, muito obrigada pela tua mensagem. Há muitas mensagens hoje. Paulo Mendes também está cá. Diz: bom dia, bom trabalho. Tudo de bom, minha amiga amor. Oh, meu amigo amor. Rosa, eu sou o mesmo marido da noite, você sabe. Paulo Dias. Obrigada, Paulo. Um beijinho especial no teu coração, meu querido. Está bem? O Seco. Diz: bom dia, mana Gisela e Lávia Rolando, já cá estou bem ligado do meu trabalho. Abraços vão para a Rosália e Dalina, Gira, Boer, Imperador, DJ Nelo, Flávio, Fernando, Gabriel, Maló, Denise, Meredith, Neida, Nhamas, Nhamazan, Dani, a todos que estão bem ligados ao programa. Sou teu, Managi, a minha música de ontem, bro. Tá bem, ia, tem razão. Let me see. Agora, senão, não vai sair de novo. Tenho de uma. Vitor e Vi. Y-C. It is well. Isso é bom? Essa pergunta. Isso é bom? It is well? Ok. Ei, ok, pronto.
Pronto, está aqui a música, está aqui a música. Tenho ainda muitos áudios, eu vou... Eu volto, eu volto.

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1: Bom dia, são já 11 horas em Moçambique.
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1: Muito bem, cá estamos, meus amores, 11 horas e 12 minutos para conhecermos algumas curiosidades interessantes da rubrica Tu Sabias Que? Ontem eu prometi que dava-vos a conhecer o motivo pelo qual as crianças sorriem quando têm poucos dias de vida, sim ou não?
2: Sim!
1: Então, tu sabes porquê que as crianças sorriem quando têm pouco tempo de vida? O que é que as suscita a sorrirem

0: Né? Cê, olha, os pesquisadores e os sábios revelam-nos que o sorriso dos recém-nascidos nos primeiros dias de vida é, na maioria das vezes, um reflexo involuntário e não uma resposta direta de alegria ou socialização. Esses sorrisos comuns durante o sono ocorrem devido a estímulos automáticos, como conforto, gases ou durante a fase ativa de sono. É um movimento natural do sistema nervoso, frequentemente chamado de sorriso do sono ou sorriso reflexivo. Ocorre durante o sono agitado, onde o cérebro tem intensa atividade, resultando em movimentos faciais como franzir a testa ou sorrir. E vai indicar este gesto que o bebê está a se sentir seguro e confortável, tá bom? Mas quando é que o sorriso vira social? O verdadeiro sorriso social, que é uma resposta consciente a estímulos externos, olhar dos pais, conversas, geralmente começa a surgir por volta da sexta ou oitava semana, aproximadamente há 2 meses. Nesta fase, ele, né, passa a ser uma ferramenta de comunicação e interação. Mas, atenção, nota-se que este comportamento dos bebés sorrirem involuntariamente com poucos dias de vida é um sinal excelente. Excelente sinal de que o sistema nervoso do bebê está a se desenvolver corretamente, ok? Quando fores a ver a criança sorrir, a movimentar-se, a mexer-se, a gesticular, é um excelente sinal de que o sistema nervoso da criança, do bebê, está a se desenvolver corretamente e está tudo em ordem e saudável também. Maravilha! Agora já sabemos. Agora, tu sabes o que é que significa a Hakuna Matata? Aquela expressão africana cantada em O Rei Leão. Hakuna Matata. Quem não conhece? Aquela música bonita. Hakuna Matata? Hakuna Matata? Hakuna Matata.
1: Hakuna Matata.
2: O quê?
3: Hakuna Matata. Isto é sem problemas.
1: Hakuna Matata. É lindo dizer.

0: Hakuna Matata?
1: É o nosso lema.
0: Lema? O que é isso?
2: Nada, não confunda com lema.
1: Sabe, garoto, essas duas palavras resolvem todos os seus problemas.
2: Tem razão. Veja o Pumba, por exemplo. Ouça. Quando ele era um filhote.
3: Filhote! As crianças estão adorando, mas não estamos nos bonecos animados, não. Apenas estamos para vos explicar o significado da expressão Hakuna Matata. É uma expressão em Swahili, que significa sem problemas, conforme ouviram eles explicarem, ou sem preocupações. E ficou mundialmente conhecida por causa da música de O Rei Leão. É... The Lion King. Hakuna Matata vem do Swahili, língua falada em países do leste da África. A expressão pode ser traduzida como sem problemas e também aparece como sem preocupações. Hakuna Matata, Hakuna Matata. A frase virou um dos símbolos de O Rei Leão, animação ou bonecos animados lançado em 1994, quando eu tinha apenas 3 anos de vida. No filme, ela aparece na canção cantada por Timão e Pumba, conforme puderam ouvir. Timão e Pumba cantam muito Hakuna Matata, que apresentam a Simba uma filosofia de vida mais leve. É, no áudio em que eu vos coloquei aqui, estavam mesmo a apresentá-lo a música, a explicarem o significado e o quão é importante tornar a vida mais leve. A música Hakuna Matata é uma das cenas mais lembradas do clássico e foi retomada em versões posteriores da história. O tema volta a aparecer no remake de O Rei Leão, lançado nos cinemas em 2019. Hakuna Matata. Ah, que bonito. Interessante. Sabias também que o iPhone 18 pode chegar com a nova cor roxa, estilosa? É, já há vazamentos desta informação de que vem aí o iPhone 18 e pode chegar com esta cor roxa e bem estilosa. Sabe-se que o iPhone 17, tem a cor alaranjada, né? Laranja, sim, E o 18 vem com um roxinho assim mais estiloso. Novas informações que vazaram indicam que o iPhone 18 Pro pode chegar com uma identidade visual renovada e com destaque para uma nova cor inspirada em tons de roxo. Segundo informações de bastidores, a Apple deve apostar num tom chamado cereja, que se aproxima do vinho e do roxo escuro. A ideia é substituir cores mais chamativas de geração anterior por algo mais sofisticado e elegante. O tom cereja aparece como a principal novidade da linha Pro. Além disso, ele traz visual mais sóbrio e refinado, diferente do estilo vibrante visto em versões anteriores. Por isso, a expectativa é que esta seja a cor mais desejada da nova geração. Além do roxo, ou do novo roxo ou vinho, os rumores indicam mais 3 opções para o modelo: azul claro, cinza escuro e prata. Pois, azul claro, cinza escuro e prata. São rumores de que pode ter estas opções de cores para este modelo iPhone 18 Pro. Essas tonalidades seguem uma linha mais minimalista e premium, reforçando a identidade da versão Pro. As informações surgiram a partir de imagens de componentes internos, como anéis de câmaras, que já aparecem nas cores finais dos aparelhos. Além disso, alguns conhecidos compartilharam detalhes vindos da cadeia de suprimentos da Apple, o que aumenta a credibilidade dos rumores. Sim, historicamente a Apple costuma manter cores mais discretas dos modelos Pro. No entanto, esta nova tonalidade mostra uma tentativa de equilibrar sofisticação com personalidade. Assim, a marca busca atrair tanto usuários tradicionais quanto quem procura algo mais estiloso. Uau! Embora as cores ainda não sejam oficiais, a tendência é que o anúncio aconteça no segundo semestre do ano 2026, do ano em curso, seguindo o calendário tradicional da empresa. Provavelmente no segundo semestre, a partir de já, né? A partir de maio, pode ser lançado o iPhone 18 Pro com estas cores às quais já fizemos referência. Até lá, ou até já, novos vazamentos devem surgir. Ou novas informações, ok, novas fofocas podem surgir trazendo mais detalhes sobre design e especificações. Portanto, mesmo sendo uma mudança estética, a nova cor pode influenciar diretamente a decisão de compra. Assim, a Apple mostra mais uma vez no design como fator-chave para manter o apelo da linha premium. Oh, aqueles que conseguem, né? É mesmo para eles, estão mesmo já empolgados. Ah, não vem a hora que este chega para estarem na linha premium também. Muito bem, vamos agora conhecer ou saber a quantas vai a moeda neste dia 13 de maio, segundo o Banco de Moçambique, no seu site. O dólar hoje a compra a 63.27 e a venda a 64.54. O rand a compra hoje a 3.84 e a venda a 3.92. O euro a compra hoje a 74.16 e a venda a 75.64. A capital, o estado do tempo para hoje, 13 de maio, quarta-feira, Maputo, a nossa capital, pode atingir 30 de máxima, neste momento com 28. Xai-Xai pode atingir 32, neste momento com 29. Chimoio pode atingir 31, neste momento com 28. Beira pode hoje atingir 31, neste momento com 29 graus Celsius. Tete pode atingir 37, neste momento com 33 graus Celsius. Nampula pode atingir 33, neste momento com 30 graus Celsius. E a fechar com a mais fresca cidade do país, Lixinga, podendo atingir 26 de máxima, neste momento com 24 graus Celsius. Fresca ou fria? Posso dizer. E assim fechamos a nossa rubrica, edição de quarta-feira, 13 de maio. 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

dedicado a mim mesma. Quem foi? Foi uma menina bonita aí. Eu hei de verificar aqui o nome. Obrigada. A Miss Dove celebrou ontem o seu aniversário. Alcançou a 51ª Rosa Primaveril. Meio século e um de vida. Tchê, Deus é bom.

11 horas e 30 minutos. Ei, as caretas que eu recebi aqui. 11 horas e 30 minutos, agora em 31 minutinhos. Sendo hoje quarta-feira, temos uma conversa interessantíssima com uma banda incrível. Uma banda, né? Incrível. Um projeto, não é banda, é projeto. É, o projeto Chiquitze. Inicia dentro em breve a primeira série de concertos de 2026. Um marco que não só inaugura o calendário musical do ano, mas integra o programa comemorativo dos 20 anos da existência do Nkulungwana. E para falar deste assunto, temos em estúdio Estevão Chissano, coordenador musical, Hilário Manhissa, de coro, e Humberto Tandani, também de coro. Eles estão aqui para falarem conosco, conversarem conosco em torno deste projeto Chiquitze. E não só. É importante referir que o Chiquitze foi fundado em março de 2013, nas suas duas vertentes, a saber, Temporada da Música Clássica, repito, Temporada da Música Clássica de Maputo e Formação de Orquestras e Coros de Moçambique, ambos interligados entre si, na medida em que os músicos convidados da temporada orientam workshops, palestras e oficinas musicais aos jovens formandos. É, formandos ou formados? Formandos são os que se formam, os que recebem a formação. São estes, formandos. Muito bem. O Chiquito seleciona hoje instrumentos de classes de corda, sopros, percussão e luthieria. Luthieria tem se tornado numa verdadeira incubadora de talentos, tendo alguns dos seus alunos ingressado em instituições de ensino superior em Moçambique e no estrangeiro. O programa Chiquitze é uma iniciativa da Associação para o Desenvolvimento Cultural Nkulungwana, concebido por Kika Matriula, oboísta moçambicana, que assume o papel de diretora deste programa. Vamos agora ouvir uma de suas músicas e voltamos para conversar com eles já.

0: mais sozinha. E Navela, o Socoti, com tua nana. Quem não conhece? Oh, acho que a Inávela não conhece. É criança esta. Muito bem. Zangou, mana. Desculpa, mana. Mana, Ilávia. Muito bem, estou cá já em estúdio com Hilário, com Humberto e também com Estevão, o coordenador musical do projeto She Kids. Está aí a vir ou a chegar a primeira série de concertos deste ano 2026. O que é que representa para este projeto She Kids inaugurar esta série de concertos no contexto, né, das celebrações dos 20 anos da Kulungwana? Que eu começo com quem? Com o Hilário, com o Estevão, com o Humberto, com quem? Começo com quem?
1: Estevão é o pai grande.
0: O coordenador Estevão, boa tarde, bom dia, aliás, tudo bem?
2: Bom dia a todos os ouvintes da Rádio Cidade.
0: Estão bem-vindos todos, hein? É muita alegria para nós termos aqui, ter o projeto She Kids aqui em carne e osso, voz e talento.
2: Oh, muito obrigado. Pronto, são 20 anos da Kulungwana e mais uma temporada de música She Kids. Pronto. O curioso é que os 20 anos da Kulungwana, que é a mãe do She Kids, She Kids tem 13 anos, mas a Kulungwana tem 20 anos. O primeiro
0: She Kids tem quantos?
2: Tem 13 anos.
0: 13.
2: É de 2013.
0: Ok.
2: A primeira ação da Kulungwana, quando foi fundada, na altura, o primeiro presidente da Kulungwana, a título de curiosidade, foi uma langatana, que também é o que fez o desenho do logotipo, né? Que é da Kulungwana. Pronto. A primeira atividade foi o Festival Internacional de Música.
0: Ok.
2: Então, esse Festival Internacional de Música depois se transforma depois nessa temporada. E pronto. Anos depois se passaram, quando já chamam a Divina Materula, Kika Materula, que antes vinha nesse festival como convidada moçambicana. Então ela decide desafiar ainda mais, né? E cria-se então o She Kids. O She Kids tem então o braço pedagógico, não só a parte musical, quase nem, não só a parte deste festival, mas depois acaba agregando para si a parte pedagógica, a parte formativa, porque o festival era só se focava nos concertos.
0: Ok.
2: E o She Kids já se foca um bocadinho também na parte pedagógica. Queria salientar que a Kulungwana não só trabalha com a música, tem a galeria. Nas estações do CFM, trabalha também, além dessa parte das áreas plásticas, né? Tem a parte da fotografia, tem a parte da literatura, tem a parte do cinema, tem a parte também. Pronto. Então, estamos a festejar tudo isto, né?
0: Ok.
2: Estamos a festejar tudo isto.
0: Muito bem, muito bem. Está aí a chegar na primeira série.
2: Ela já começou na semana passada, na verdade, e esta é a última semana da nossa série, sim.
0: Ok, e de que forma que esta temporada especial, né, reflete a identidade e a missão da Kulungwana ou da Kulungwana ao longo destas duas décadas?
2: Podíamos falar da questão da valorização dos artistas nacionais e da cultura moçambicana. Acho que isso é um bocadinho disso. E nós, nesta série, por exemplo, nós temos três estreias, duas inéditas, que é do Humberto e do Hilário Manhissa.
0: Okay.
2: E a estreia de uma peça minha, que é uma estreia nacional. Então isso já mostra um bocadinho para que veio, né, a Kulungwana, essa valorização da própria cultura a cultura moçambicana.
0: Muito bem, estou aqui com a minha cabulinha a ver que afinal estão desde 7 de maio com esta temporada de música Chiquitze, primeira série 2026. Foi no Conselho Municipal de Maputo, um concerto de gala. No dia 8 foi a noite fora de série, Centro Cultural Moçambique China. 9 de maio foi a noite clássica no Centro Cultural Moçambique China também. 10 de maio, concerto para pais e filhos, Centro Cultural Nsíndia. E amanhã, às 19, noite clássica, música e migrações, Biblioteca Nacional, no dia 15 também. Está interessante este projeto, hein?
2: Pois.
0: E qual tem sido o impacto deste projeto na formação musical e artística de crianças e jovens no nosso país? Não consigo lhe ouvir, terá desligado. Ah, está bem, pode aproximar o microfone.
1: Eu acredito que tem sido um impacto bastante significativo. Uhum. Hoje em dia nós temos uma orquestra clássica, orquestra clássica, orquestra de cordas.
0: Yes.
1: Temos um coro de nível quase profissional, formado por moçambicanos, por jovens moçambicanos. E uhum. não só jovens daqui da capital, mas também temos alguns jovens das províncias, porque okay. o Chiquitze não está só cá em Maputo, mas também em Nampula, já esteve em Nampula, já esteve em Pemba e em Lixinga, né? Isso. Uhum. Então, eu acho que o impacto é bastante grande.
0: É,
1: quem
0: né?
1: quer imaginar há uns anos que nós teríamos uma orquestra com
0: como
1: moçambicanos,
0: como
1: violinistas, violoncelistas e tudo
0: Sim.
1: mais. Então, eu acho que é bastante significativo, é bastante transformativo para os uhum. jovens moçambicanos.
0: Muito bom. Já desde
1: além de, desculpa cortar,
0: Sim,
1: de termos esses músicos moçambicanos já tocarem música moçambicana escrita por compositores moçambicanos,
0: Uau.
1: Que é o que está a acontecer agora com as nossas estrelas. Então eu acho que é algo muito lindo.
0: É lindo,
1: bastante...
0: é lindo. Por exemplo, ouvir este Navela o Soco de Kutuanana nesta versão.
1: Exato.
0: É outro nível.
1: Exato.
0: É outro nível. É tipo, o que aconteceu? Nós o quê? Buscaram moçambicanos para fora? Ou internacionais vieram cá? Fica uma coisa inédita.
1: O mais interessante é. Vais te espantar, são portugueses a cantarem.
0: Eu estou a ver aqui ao mesmo tempo. São todos então, whites, todos brancos,
1: exato.
0: Todos de raça branca. A cantarem o novelo, sou contigo, tua nana.
1: Sim, sim.
0: Che.
1: É, uma das coisas que nós fazemos no Chiquitze, na classe de composição, é pegar uhum. esses nossos temas tradicionais, né? Que só estão na oralidade, só estão nas nossas mentes. Nós sabemos porque
0: Sim.
1: é aquilo, nós recordamos e cantamos, né? Mas nós o que fazemos é com o conhecimento de teoria musical, de composição, nós
0: Isso.
1: escrevemos aquilo em partituras. Então aquilo já está no escrito, pode ser cantado por qualquer pessoa em qualquer lugar do
0: okay.
1: mundo. Então isso, esse é um trabalho que nós estamos a fazer e
0: Uau.
1: Dessa forma estamos a valorizar a nossa cultura e
0: Uau.
1: Podemos levar ela para qualquer lugar.
0: E se por exemplo forem perguntarem a estes portugueses, estes branquelos todos aí, o que que significa isso? Eles têm também um documento
1: sim.
0: que explica, que traduz,
1: Exato.
0: Que diz e na vela o soco te cutuanana significa isto, né?
1: Exato,
0: eles
1: exato.
0: Sabem o que estão a cantar efetivamente.
1: Sim, assim como nós cantamos música de outros lugares do mundo,
0: uhum.
1: eles também estão a ter acesso à nossa música.
0: Isso.
1: Então é algo.
0: Isso, com a letra ali, inclusive a língua especificar.
1: Exato.
0: É um Xangana.
1: Uhum.
0: Sabem que existe um país chamado Moçambique, que lá tem uma língua do sul,
1: região
0: do sul, e tudo isso, né?
1: Yeah,
0: fica
1: yeah.
0: bem específico.
1: Uhum.
0: Muito bom. Estão desde o 7 de maio, conforme fiz referência, em concertos, galas, noites. Clássicas. Qual é que tem sido o impacto, o feedback do público que tem vos assistido desde 7 de maio? Inclusive, amanhã, 14 e 15 também, estarão a atuar na Biblioteca Nacional e novamente no Moçambique China. Qual é que é o impacto daquilo? Como é que o público tem recebido isto? Moçambicanos gostam de música clássica? Hã?
3: Destacado muitos moçambicanos.
0: Desculpa, gosto. Pode repetir?
3: Nos últimos anos tem destacado muitos moçambicanos, muito público
0: uhum.
3: moçambicano, especialmente moçambicano, gostamos de música clássica.
0: Uou!
3: E nesta temporada acho que tem sido mais forte, principalmente as reações das pessoas e tal.
0: Ok.
3: Por causa também das estrelas moçambicanas e das obras orquestrais, né? Uhum. Moçambicanas, né? Porque não é uma coisa habitual ter músicas moçambicanas orquestrais.
0: Orquestrais.
3: Né? De compositores moçambicanos, principalmente jovens, né? Normalmente o que se ouve são músicas muito antigas de pessoas já mortas.
0: Yeah.
3: E europeus e não sei quantos, e com aquele comentário sempre existiu, né? Eu pelo menos desde que entrei no Chiquitos comecei a estudar música e tive contato com música clássica diretamente. Eu não escondia isso, nunca escondi. As uhum. pessoas ao meu redor sempre souberam. E o comentário era: ah, aquela música que faz dormir.
0: Epa! Então, depois lá fora, como admiram essas músicas que fazem dormir? Ah,
3: não, na verdade aqui também, porque
0: estão a brilhar fora de portas por causa de danças que parece que não têm interesse, de música que parece que não é nada, que fazem dormir. Oh, estamos a dormir nós. A coisa bonita aqui e boa também.
3: Não, mas é porque também há quem espalhou isso, né? Há quem começou.
0: Há quem começou.
3: Há quem começou. Então, nem que toda música clássica faz dormir, né?
0: Tá aqui
3: a música que te faz dançar.
0: Exato. Está então aqui um Kulungwana e o projeto Chiquitos a tentarem desmistificar esta ideia, estas ideias.
3: Exatamente.
0: Aqui. E é de louvar. Estão de parabéns.
3: Então.
0: Sei também que um Kulungwana trabalha com várias áreas artísticas, conforme fizemos referência: dança, teatro e artes visuais. Como é que acontece esta interação dentro de um programa cultural ou uma programação cultural?
2: Bem, existem pessoas responsáveis por essas diferentes áreas.
0: Okay.
2: Nós, como Chiquitos, estamos mais ligados à música.
0: A música.
2: Mas há outras pessoas que estão... Há curadores que
0: Isso.
2: estão escolhidos para a parte da fotografia, a parte da dança, a parte do cinema,
0: cada
2: parte
0: um
2: da
0: trata aquilo que entende.
2: Então, dentro da Kulungwana, não é, existem várias cabeças que pensam como dar forma, né? Porque nós, aqui em Moçambique, temos diferentes manifestações culturais, então vão pensando como é que se pode contribuir, e mesmo as primeiras 10 pessoas, disse que foram 10 pessoas que fundaram a Kulungwana, eram de diferentes áreas de atuação. Então outros nem que eram artistas, mas eram pessoas que admiravam a arte e se alinharam. Então há esse movimento em que há pessoas responsáveis por cada manifestação cultural de
0: Muito bem. Ao longo destes 20 anos, quais foram, vamos lá, um dos momentos marcantes da trajetória do Chiquitos e da Kulungwana também?
2: Pronto. Da Kulungwana, muitos momentos, né?
0: São 20 anos, afinal.
2: Pois. Tem havido, junto dos parceiros, a questão das exposições. Temos, por exemplo, a exposição Coleção Crescent, que é quase já uma tradição, que já vai há um tempo. Tem o Ticaderno, que é uma outra... Um outro programa dentro da própria Kulungwana. E o Ticaderno é um projeto que está ligado também à promoção das artes na parte das mulheres, que já é aqui um aspecto bastante interessante. Nós temos tido até o ano passado, nós estávamos com os prêmios Mozal, que é prêmios Mozal.
0: Minha irmã ganhou esse prêmio aí.
2: Exato, a ver. Então, veja.
0: A mais Julie ganha.
3: Victor,
2: és um dos impactos, né?
3: És
2: um dos impactos.
0: Na minha família só tem estrelas, na minha família.
2: Pronto. Então, veja, então são esses aspectos que a Kulungwana tem. Por exemplo, nós estávamos a falar dos projetos que tiveram nas províncias.
0: Yeah.
2: Por exemplo, o outro projeto chamava-se Cantar. Então, nesse replicava-se um bocadinho a filosofia do próprio Chiquitos. Então, esse aproximar esta forma de fazer música com pessoas das outras províncias. Há uns que concorreram para estudar música aqui na nossa escola de comunicação e artes, na ECA.
0: Sim.
2: Porque tiveram contato com o Cantate e, enfim, com as pessoas que trabalham no Chiquitos. Se não fosse isso, não teria acontecido isso. Eu acho que tem esses impactos que nós podemos olhar para eles.
0: Muito bom. Maravilha. Maravilha. E quanto aos eventos, aliás, tem alguém que quer perguntar, é dúvida, é da Nkulungwana ou do Nkulungwana?
2: A associação é Nkulungwana.
0: A associação, por isso tem que ser a Nkulungwana.
2: Yeah.
0: É que na fala, Nkulungwana é no masculino, né?
2: Sim.
0: A Nkulungwana que... Yeah. Mas então é isso, Maló, é a Nkulungwana, porque... É, refere-se à associação,
2: sim, sim,
0: tá
2: sim.
0: Bom? O Rogério Chitsonzo, ligado à rádio, o nosso cota, diz Royo, Royo Chiquitze, parabéns em Kulungwana.
2: Obrigado.
0: Estão ligados e a gostar. Olha, caso tenham alguma dúvida relativamente aos concertos que já estão a acontecer esta temporada, né? De música Chiquitze, fiquem à vontade para esclarecer, para colocar, eles estão aqui para poderem nos esclarecer, já houve... Desde o dia 7, alguns concertos ainda há para amanhã e o dia 15, 14 e 15 só, né?
2: Uhum.
0: Só mais dois dias. E o convite continua sendo esse. Todos os caminhos parece que estão a dar mesmo para acompanharmos este lindo trabalho do Chiquitze. Não há caminho para outro lugar. É a Biblioteca Nacional amanhã, dia 15 é o Centro Cultural Moçambique China. Sempre 19 horas. Muito bom. Mas querem falar alguma coisa sobre este concerto, antes mesmo da capelinha que vão nos apresentar? Eles vieram com piano, guys. Ouvintes, vibradores, eles vieram com piano. Significa que há qualquer coisa.
1: Quero recordar que amanhã nós teremos... É amanhã, né?
2: Sim, sim, sim.
1: Na Biblioteca Nacional. É, eu acho que é um concerto... Vai ser diferente, porque normalmente aquele espaço é uma biblioteca, não há concerto geralmente lá, mas vamos ter o Quarteto Lopes Graça lá.
0: Uhum.
1: E é nesse concerto nós vamos... Lopes Graça.
0: Lopes Graça.
1: É um quarteto português.
2: É homenagem a um compositor
1: português chamado Fernando Lopes Graça.
0: Muito bom.
1: Então nós lá poderemos ouvir a estreia nacional da nova obra do Estevão.
0: Uhum.
1: Então... Para quem quiser vir, venha. E vai ser muito bonito. Vão tocar música africana. Serão o Quarteto Lopes Graça, vai tocar a música do Ganda.
0: Quando
1: a música
0: vem,
1: da África
0: não
1: do Sul,
0: sei quem,
1: música
0: quem.
1: De Estevão. Então vai ser bonito. Na Biblioteca Nacional apareçam.
0: Ok. É. Como é que se chamam aqueles artistas sul-africanos? Acho que nem conhecem. Quem são aqueles? Aquele que canta Xigubo. Ei, moço!
1: Lady Smith.
0: Malta. Como é que é? Que canta Sofa Slashan, aquela. Maca. Quando vem para Moçambique, todo Moçambique vai para lá assistir. Quando é Chiquitze nosso, nossas coisas, nossa música. Então, que tal? Que tal? Temos de ir. Temos de ir apoiar, temos de ir deliciar, fortalecer a nossa cultura. É preciso que estejamos todos lá. O convite está aí sempre feito para todos nós. Vamos assistir amanhã, a partir das 19 horas, na Biblioteca Nacional. Depois, o Centro Cultural é ainda maior, né? Então, vamos encher também, como enchemos quando são convidados internacionais. Estes malta, esses aí, ei, moço, não sei o que, esses tantos que eu nem conheço o nome, mas que todos vocês gostam. Então, vamos aderir aos eventos, por favor. Antes mesmo de fecharmos a nossa conversa, tem alguma coisa especial que queira dizer agora? Estou a ver que estão...
2: No dia 15 vai-se tocar no Faminto a peça do Humberto. Então, também apareçam para apoiar o trabalho nacional. E recordar que a entrada é... É a compra de bilhete, são 500 meticais, é muito barato.
0: Simbólico.
2: para aquilo que tem sido, por exemplo.
0: São 500 meticais. Bem amarrado.
2: Nos locais de concerto e também no Most Ticket. Então pode se adquirir no Most Ticket e também na galeria Kulungwana, ali no CFM. E nos locais de concerto. Então é basicamente isso.
0: Na porta, no caso. É possível adquirir o bilhete na porta.
2: Exato. Não há preço de porta, é o mesmo preço. Não se preocupem.
0: É o mesmo preço. Então não fiquem assustados. Muito bom. Podemos ouvir uma capelinha antes mesmo de fecharmos aqui a nossa conversa.
3: Isso é um improviso mesmo.
0: Quem vai tocar é o
2: Humberto Tandani Júnior.
0: Humberto Tandani Júnior. Ele vai cantar para nós. Podes dar-me aqui o microfone? Deixa eu ver que está a criar um tumultozinho aí. Ok, vamos Ah, mas vais precisar, né? Temos de encaixar para poder ter o som do piano. Tenta dar um jeitinho aí. Yeah. Como não se usa sempre esse aí? Esse é um microfone.
2: Fica fixo.
0: Fica sempre ali quietinho, quase que ninguém usa. Então tem mesmo de dar um jeitinho. Boa, já está. Vamos então. Nada.
3: Eu não consigo.
0: Ok. Boa, acho que já consegue captar. Muito bem, vamos ouvir uma capelinha aqui de um piano, nos dedos, no talento do Humberto Tandani, ele que vai tocar para nós. Ah, permitam-se, deixem a alma leve, escutem esta capela e sintam um pouco daquilo que tem acontecido desde o dia 7 e amanhã e no próprio dia 15. Vamos, Humberto, vamos a isso?

0: Mas, meu Deus, que bonito! Tudo em direto! Ah? Em direto, é como se você colocasse uma música aqui com toda a instrumental e tudo mais. Maravilha! Quero ouvir palmas aí de casa. Palmas, palmas, palmas, palmas, palmas. Xê, projeto chiquitze. Então é isto que vocês têm feito nestes dias todos. Ah? É isto, né?
1: Trabalhando música nacional, uau, brincando com essa música nacional.
0: Serena.
1: Porque mesmo estudando música erudita, nós somos moçambicanos, yeah, e gostamos da nossa cultura. Então muitas das vezes há esses preconceitos, já porque nós não estamos distantes da nossa cultura, é impossível fugirmos daquilo que nós somos. Então essa peça que é um arranjo do Humberto, que é para duas vozes, na verdade,
0: uau,
1: e piano. Então recriou esta peça e ficou essa coisa interessante.
0: Maravilhosa!
1: Então, essa é parte da missão também do próprio Chiquitze, né? Que,
0: uhum,
1: que haja esse cultivar daquilo que é a nossa música e yeah, registá-la como deve ser.
0: Yeah, estamos a chegar à reta
2: somos
0: final.
2: Somos cantores.
3: Estamos aqui
1: mafiar. Que os yeah, cantores yeah, não nos apedrejem, yeah, por favor.
2: Yeah. Não escrevemos mais.
0: Não, fizeram coisas bonitas. Foi uma capelinha muito bonita, muito boa de se ouvir.
2: Obrigado.
0: E de se sentir na alma também. Pontualmente às 12, temos de apresentar o nosso bloco informativo, é Lei da Casa. Estamos mesmo a chegar à reta final da nossa conversa, mas gostaríamos que nos deixassem com novidades dos projetos que vêm por aí, para além deste que vem, né? Podem falar um pouco deste mesmo jeito de fecho e o que é que nós podemos esperar daquilo que é o vosso trabalho, que muito tem impactado dentro e fora do país.
1: Primeiro agradecemos o convite.
0: Nós aqui agradecemos.
1: Para o final do ano temos muita música moçambicana.
0: Final do ano?
1: Sim, sim.
0: É
1: sim,
0: em
1: então,
0: primeira
1: já,
0: mão,
1: já, é? Já escrevem aí nas agendas. Então deixaria isso, que há muita programação. Que é só acompanhar as nossas páginas, página Chiquitze,
0: yeah,
1: e página Nkulungwana, que vão ter lá muitas novidades do Chiquitze.
0: Podemos então transitar do ano ouvindo o Chiquitze.
1: Pois é.
0: Uau, que bonito. Olha, muito obrigada por terem cá vindo, nos apresentado com tanta força da nossa cultura. Um trabalho incrível.
1: Obrigado.
0: Do nosso país. É sobre isto e é disto que nós gostamos no fim do dia. E muita força para vocês e que corra bem, continue a correr bem esta temporada de música Chiquitze, que termina já no dia 15 de maio. Sucessos para vocês.
2: Muito obrigado.
0: Tá bem. Então, está aí feito o convite. Aliás, as páginas, quais é que são? Disseram-nos?
1: Chiquitze e Nkulungwana.
0: Onde?
2: No Facebook, Instagram.
0: Facebook, Instagram, Chiquitze e Nkulungwana. Com xixe, Chiquitze com xixe, tá bom?
2: Certo.
0: Pronto, X-I-Q-U-I-T-S-I. Com que, não com capa.
2: Tudo
0: muito obrigada. Tudo qui, sim. Obrigada, guys. Foi tão bom, tá bem?
2: Beijinho, jamais, Julie.
0: Ela tá sempre ligada lá de Paris. Obrigada.

0: Boa tarde, são já 12 horas em Moçambique.
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3: Muito boa tarde. A província de Maputo prevê arrecadar este ano perto de 70 milhões de meticais com a exportação de 1.070 toneladas de amêndoa de macadâmia para a África do Sul e países asiáticos. Segundo o governador da província de Maputo, Manuel Tulle, neste momento decorre a safra e o processamento da cultura maioritariamente produzida nos distritos de Buane, Namacha e Muamba. Três mulheres encontram-se detidas na 22ª Esquadra da Polícia da República de Moçambique, na cidade de Maputo, indiciadas de prática dos crimes de burla e falsificação de documentos ligados à penhora de viaturas. Segundo Daniel Macuacua, da PRM, na cidade de Maputo, as suspeitas recorriam a particulares e empresas para o aluguer de viaturas mediante o pagamento de cerca de 1.200 meticais, usando posteriormente documentos falsificados para penhorar os veículos em instituições e junto de pessoas ligadas ao ramo das microfinanças. Um dia após ser registado o primeiro caso de hantavírus em França, a ministra da Saúde da Nação Europeia, Stéphanie Rist, admitiu no Parlamento francês que, apesar de haver informações sobre o vírus, que já fez vítimas mortais, ainda há muitas incertezas. Há ainda outros 5 franceses em isolamento rigoroso até a nova ordem, em Paris. O governo iraniano rejeitou esta terça-feira a possibilidade de alterar as suas propostas para um fim duradouro da guerra, que o presidente norte-americano Donald Trump considerou inúteis, mantendo-se assim um impasse diplomático no Médio Oriente. Na sua resposta, o Irão exige o fim imediato das hostilidades na região, incluindo no Líbano, onde os ataques israelitas e do Hezbollah pró-iraniano continuam, apesar de mais um cessar-fogo. E a fechar, o Festival Asgo anuncia a realização do concerto Asgo Sessions Volume 1, a ter lugar no próximo dia 22 do corrente mês, no Centro Cultural Franco-Moçambicano, marcando o arranque oficial das atividades preparatórias rumo à 12ª edição do festival, prevista ainda para este ano. A primeira edição contará com atuações de Roberto Chizonzo e Hélio Beats, dois artistas que representam, respectivamente, o diálogo entre tradição e contemporaneidade. Notícias a esta hora, com edição e apresentação de André Manhissa.
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0: Mchangana, mchangana. É a música. Disseram, disseste o quê? Dhyana mchangana. Não, tem que ser Dhyana mchangana. Tá bom. Obrigada, Abdala, por esta chamada de atenção. Eu estou dizendo Dhyana mchangana. Eu falo o significado, o sentido. Até muda. Mas quando já diz Dhyana mchangana, é tipo uma vírgula ali. É uma vírgula depois do Dhyana, depois do com.
1: Isso aí, exato.
0: Com?
1: Faz uma grande diferença.
0: Faz. A vírgula faz. Não é por acaso que ela existe.
1: Exatamente.
0: Não é por acaso. A vírgula faz diferença. Dhyana.
1: Sem vírgula, o assunto é outro.
0: É outro. O cedilha na palavra força. Forca. Epa.
1: Já viu, né?
0: Mata. Tira a vida de alguém. Não é por acaso
1: exatamente
0: que
1: isso.
0: Os sinais existem de pontuação, né? Na nossa gramática. E não só. Muito bem, é quarta-feira hoje, ligeiramente tarde, mas as novidades em torno da Betway sempre chegam, não só no

0: resultados, mas o brinde também. Já está aqui? Ah, já podem ouvir nessa quieta. Aham, tá aí. Temos um brinde. Então, se estiverem bem atentos ao que o Abdallah vai estar aqui a explicar, pode ser um dos Giselardos ou uma das Giselardas a receber este brinde que a Betway traz para nós. Sim, senhores. Sim, senhoras. 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
0: Muito bom, maravilha. Agora queremos vos oferecer um brinde para um ouvinte. Portanto, vão poder ligar agora. O Abdallah explicou-nos aqui muita coisa. como te tornares um influenciador na Betway e ainda ganhares muito. E como é que a Betway tem recompensado, explicou-nos, falou-nos também dos jogos que há para hoje e como é que tu podes aderir a estes jogos e habilitar-te a ganhares muita coisa boa. Então, caso queiras mesmo ganhar este brinde, podes ligar agora para o 84. Estão a ligar neste número? Liguem no outro. 84-34-97. 84, não liga para este número 87. Este 87 quase que não recebe chamadas. Ainda que receba, não temos como vos atender, está bem? Ok? Então vou mesmo pedir para que o número que está a ligar aqui no 87 passe para lá, para 84-84-34-97. Desligou o que eu falei. Acho que vem aí. 84-34-97. A pergunta há de ser mesmo simples. Não te acanhes, não te inquietes. Liga, responde aqui à pergunta e se for acertada vais te habilitar a levar um brinde da Betway que compõe itens mesmo interessantes e tu vais te encantar, vais gostar. Olá, ouvinte em linha. Boa tarde.
1: Boa tarde.
0: Tudo bem?
1: Tudo bem.
0: Também estou bem, graças a Deus. Então o teu nome?
1: Félix.
0: Quem?
1: Félix.
0: Célio.
1: Félix.
0: Félix. Quantos anos tens, Félix?
1: 26 anos.
0: 26? Tá a valer, tá a valer. Félix, qual é que é o teu apelido?
1: Muxanga.
0: Muxanga. Ok, conversa rapidinho com a Abdala.
1: Tá. Tá tarde.
2: Bem-vindo, Félix.
1: Obrigado.
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2: As palavras para quê? Muito obrigado pela sua participação. Está aí garantido o brinde. E os outros também são convidados na próxima edição para que possam também fazer esta ligação e poderão também continuar a ganhar muito mais. É consigo, Gisela.
0: Félix, qual é que é o teu apelido?
1: Muxanga.
0: Muxanga! Ganhaste o brinde, estás de parabéns. Não há mais, não há muito a questionar. És um Betwayer, ok?
2: Betwayer. Um bet influencer.
0: Um bet influencer de verdade. Está bem?
1: Yeah.
0: Tens de vir cá à Rádio Moçambique, na Rua da Rádio, sede, conheces?
1: Está bem.
0: Que conheces a Rádio Moçambique?
1: Sim, sim.
0: Muito bem, quando cá chegares, dizes que vens ter com a Gisela, ganhaste um brinde no programa Vibra Cidade, está bem?
1: Sim, sim.
0: Ok, tens de vir na hora normal do expediente, mas especialmente na hora em que o Vibra Cidade decorre, 10:14, é a hora ideal, está bom?
1: Sim, sim.
0: Pronto, estou aqui aguardando por ti. Vem com o teu BI ou algum documento que te identifique. Pronto, boa sorte. Até já. Ok, muito bem. Abdala, para quem tiver alguma dúvida relativamente a tudo quanto tu explicaste aqui, o contacto para o qual este ouvinte pode ligar é o
2: 20 60 20.
0: Desculpa, pode repetir?
2: 20 60 66 00.
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0: Bonito! Obrigada, Abdala Celeste, por esta explicação toda que nos trazes em torno da Betway e por este brinde incrível que o Félix teve a graça de ganhar. Traga mais para os nossos ouvintes, está bem?
2: Está bem, sem dúvida.
0: Bom trabalho, boa semana.
2: Para si também.
0: Obrigada. Sim, estivemos a falar sobre aquela que é a maior casa de apostas do país e do mundo inteiro. 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
0: Aham.

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2: Para trás, o nosso cota da boa cena, Niano Tamele. É! Tão jovem ainda. Isso é bom, é gratificante. Permite-se também juntar-se à geração atual para brilhantarem-nos com grandiosíssimas músicas. É o caso de uma participação bonita que fez com Justino Baca, Mantino, cantaram Ene, tão bonita a música. E tantas outras que vão desfilando aqui a classe no Vibra Cidade. Continuamos com a saga da música moçambicana até pertinho das 13 horas. Agora o nosso convidado é o Mito Chocolatinho, não está sozinho. Canta ao lado do Hernani, Godão. É o título e esta quero especialmente dedicar a Olhos Azuis. Olá, Olhos Azuis! Para ti!

0: queen. Evitem chegar depois das 100 horas. Ei, ei. Os homens também sofrem violência jamais, irmão.
1: Holy queen. Auli Queen, Auli Queen, Auli Queen. Podes ligar agora e pedir a tua música moçambicana favorita. 84-34-97 à tua disposição. 84-34-97. Sou contra a violência.
2: Eu também sou contra a violência. Eu também sou contra a violência.
1: Tava onde? Auli Queen. Tava onde? Boa tarde.
3: Boa tarde, mana Gisela, tudo bem?
1: Ah, tava onde? Auli Queen.
3: Ah, ué. A Nilicola.
1: A Vito.
3: E Mina Xerti, mana Gisela.
1: Xeruti.
3: Xerti.
1: Xerti.
3: Sim.
1: E Vito Zaco Xerti.
3: E Vito Zanga, mana Gisela.
1: Ei, mana Gagunhiga Vito Leto Zaco Xonga. Já diferente, Funzi.
3: Já diferente, mana Gisela.
1: Certo.
3: Ai,
1: ué, o Nitsagisile, canimambo.
3: Canimambo, Gisela.
1: Agora é música moçambicana.
3: Mr. Bau
1: e Niacone, a título Niacone.
3: As pessoas já me...
1: Ei!
3: Seu mama lala.
1: Canta lá um bocadinho, canta.
3: Seu mama lala. Seu mama lala. Seu mama lala.
1: Então, pronto, minha mana. Canimambo.
3: Obrigada, um beijão.
1: Beijo pra ti também. Cuidado, o próximo que for ligar, vou falar em francês com ele, então prepara-te.

0: bomba.
1: Gisela Nhampulo, bom dia! Bom dia a todos os vibradores do Mose, com ou sem pilhas. Desejo um dia feliz para todos, todos vocês. Que Deus esteja em frente de tudo, tudo quanto forem fazer. Um abraço forte, uma quarta feliz. Gisela, peço a música do Chico Antônio, Etimalembi Akutala.

0: Bom dia! Bom dia!
1: Atenção que estou a recuperar os áudios da manhã, hein? Estou a recuperar.
0: Salama! Assalamu alaikum! Bom dia! Bom dia, Manashi! Bom dia, Manasávia! Bom dia, amiguinhos! Manasela! Eu na segunda ou terça recebi a minha AS Português 320 e Matemática 319! Beijinhos! E Manashi, peço que com a sua linda voz parabenize a minha avó Helena, que completa mais um ano de vida hoje, e que Deus lhe abençoe, que Deus lhe proteja, e que ela continue sendo essa avó que ela é, e que Deus toque muito, mas muito ela, e que eu amo muito ela, e beijinhos!
1: Alexia, que bonita! Oh, obrigada, Alexia. Parabéns, minha princesa inteligente. Olá, boa tarde.
2: Boa tarde, Maravilha.
1: Dona Medina, qual música?
2: Anitta Makwakwa Zanwanwa.
1: Anitta Makwakwa Zanwanwa. Ok. Ok, tá bom.
2: Tchau, tchau.
1: Tchau, tchau. Obrigada. Ok. Anitta Makwakwa Zanwanwa. Ok.

0: Uau! Bom dia, mais um dia de vida. A minha irmã que a vida me deu, Gisela Nyampulo, Butterfly,
1: da hoje.
0: Quarta-feira hoje, mais uma edição do Vibra Cidade. Vamos vibrar com muita emoção. Mesmo com problemas.
1: Não há problemas.
0: A minha vida está a andar. Bom dia.
1: Boa tarde.
2: Boa tarde, Gisela Nyampulo. Bom dia. Bom
1: Olá,
2: dia.
1: Minha mana Verónica.
2: Eu vim saudar todos os ouvintes do Vibra Cidade. Que os nossos corações vibrem. E que tenhamos um dia abençoado. Que esta crise que estamos a passar tenha um fim com o auxílio divino. Eu desejo um ótimo dia de trabalho para si e para todos que estamos nas estradas a pandar.
1: É pandar mesmo.
2: Bom dia.
1: Obrigada, mana Verónica.
3: Bom dia, mana G. Como está? Estou bem, nada mal, graças a Deus. Não sei como é que vocês estão. Bom dia, grupo. Bom dia, crianças. E, mana Gisela, depois penso a música do Mr. Bau, Amália Pepa. Tchau.
1: São muitas coisas, dona Medina. São maningue cena.
4: Muito bom dia, muito bom dia, minha filha amiga.
1: Meu pai amigo.
4: Estou aqui agora na zona de Mapulene, em missão de serviço. É, daqui a pouco vamos a Rapoeni. É, muito trabalho, muito sol, mas é tudo, vamos fazer o que é necessário, fazer qualquer coisa para ter dinheiro. Muito obrigado. Música, acho que se chama Mina, Mr. Barro.
1: Já tocou. Muito obrigada. É pedir

0: Carlos de Lina, Traição Fatal. É um Remember the Time, né? Mais um ouvinte, fechamos a rubrica. Mais um pode ligar e fechamos a rubrica. 843497. Olá, boa tarde. Boa tarde.
1: Boa tarde, Giselo.
0: Oi, tudo bem?
1: Tudo, e contigo?
0: Ótima. De quem é a voz e qual é a música moçambicana?
1: Oziva.
0: Oziva, quase que acertava, só não queria arriscar.
1: Giselo, Giselo, antes de pedir a música, eu vou pedir a música primeiro. Hot Blade, Não Imagino.
0: Ok. Depois?
1: Giselo, eu quero te agradecer. Quero te agradecer do fundo, do fundo, do fundo, do fundo, do fundo, do fundo, imensamente do fundo do meu coração.
0: Por quê?
1: Por causa do tema da segunda-feira e por causa do poema. Porque ontem visitaram o meu primo, que está preso na cadeia civil.
0: Ok.
1: Então foi uma emoção muito grande. Ele já está preso desde novembro. Eu nunca me dava tempo de lhe visitar.
0: Uhum.
1: Então, por tua causa.
0: Por minha culpa.
1: Graças a Deus eu consegui ir para lá e estou muito feliz por isso, porque recebi muitos agradecimentos através da minha tia. Então eu retribuo os agradecimentos para ti também, faço os agradecimentos dela para ti. Então os agradecimentos que vão além do infinito. Muito obrigada, que Deus te abençoe abundantemente.
0: Amém. Que Ele continue me usando para tocar os vossos corações.
1: Amém.
0: Obrigada.
1: Amém. Que continue assim, com esses temas que nos tocam e fazem-nos refletir, e que cada um tenha um momento de reflexão e mude de comportamento, mude de atitude para o bem-estar da humanidade. Estamos a precisar. O mundo não está bom, há mais maldade do que o bem.
0: Exato. Muito obrigada, Oziva.
1: Profundo. Obrigada,
0: este teu testemunho. Uau, que bom
1: muito
0: saber.
1: Muito obrigada, obrigada
0: pelo
1: mesmo.
0: Menos obrigada, uma pessoa. Beijo. E está tão
1: exatamente
0: feliz. Graças
1: sabe,
0: a Deus.
1: Isso me faz lembrar de uma leitura de Goroma e Sodoma.
0: Sim.
1: Onde tinham 10 justos, mas mesmo assim Deus preferiu abençoar aquele distrito ou país, seja lá o que for, por causa dos 10 justos. Então que assim seja contigo, que faças isso sempre, que Deus te abençoe, te abençoe, te abençoe sempre.
0: Amém, aleluia. Obrigada,
1: beijo, beijo,
0: Oziva.
1: Muito obrigada, beijo.
0: Outros pra ti, minha querida, obrigada.
1: Amém, tchau.
0: Tchau. É sobre isso, que bonito. Ela já não ia lá visitar o primo, né? E decidiu ir mesmo porque é família. Quando se pede para estender a mão, temos de estar lá. Não precisa ser sempre dinheiro. A presença, as orações, as palavras de motivação, dar moral. É tudo isto muito importante. Mostrar-se disponível para ajudar é muito importante. Extremamente importante. Obrigada por poder fazer tudo isto. Estamos juntos, continuamos na saga Não Imagino, a fechar a rubrica Vibra Mose. Lindíssima música.

0: Lindo Hot Blaze, linda música. Ele bonito, não sei. Não sei. Quem? Denise, quem? Chitson?
1: Sim, ela.
0: Ela gosta de Hot Blaze? É casado ele.
1: Ela também é casada.
0: E assim fechamos a rubrica com esta fofoca.
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0: E onde mulheres se encontram. Oh my God. Music never sleeps.

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0: Então, dá para dizer, ah, porque qual é que é a ideia lá das músicas da África do Sul? Até aproximou para o microfone para vir me dizer que vão me uelar. Guys, é só uma piada, não é música da África do Sul?
1: É música da África do Sul. Neste momento não vos gostamos.
0: Então, é sério isto? Mas na música da Zara ninguém já disse nada. O que eu faço? Aqui no grupo, o que dizem? Estão a dizer, e Lávia? Ok, vou cortar as ordens, bosses. As ordens. Ainda estamos zangados com eles, né? Estão a dar chicotadas aos xambocos, chicotadas aos nossos irmãos moçambicanos. Então, já mandaram. Enquanto eles que são preguiçosos. Olha, eu a falar muito. Até me agitas, até dizes, fala. Eles são preguiçosos, não trabalham bem como nós trabalhamos. Depois vêm e começam a dizer que temos que ir, tem que ir embora. Estou à procura de outra música. Sabe você? Ah, você, não. Tem um áudio aqui. Cotas de sonzo, o quê? Não percebi. Cotas de sonzo, é?
2: Majana. Majanana, vamos curtir nossa música, só não há bacana para sul-africana.
0: A concordar, Cota Chitsonzo. Ei, nem sei o que fazer. Então, delita isso. Delete, apaga, tira isso. Ok, vou tocar o que então? Já toquei muita música moçambicana. Ok, outro ritmo, né? Ok. Tia Lisa. Não tocamos a música da Lisa James. Ah, mas também a pequenina. Como é que se chama aquela princesa? Bala. Como é que se chama lá? Aquela pequenininha que diz bala. Kiki. Tem uma música, Kiki. A tia Elisa já nos apresentou a música da Kiki. Vibradorinhos, vamos então ouvir a vossa música. A primeiríssima música da Kiki, turma da Kiki. Pedra, papel, tesoura. As embora. Ok. Já estão a agradecer. Ia, vocês estão atentos.

0: sei dizer tão somente que Gisela, olá, com 10 saudações. Essa música, se é boa, é de quem mesmo? Uma vez eu pedi, essa aí é dada, depois cortou.
1: Ah.
0: Epa, pode me dizer qual é o autor dessa música? Eu sabia que era Pire. Uma vez eu pedi, mas disse que não conhecia, mas
1: não fui eu que disse
0: mesmo, antes dessa interação que está tendo.
1: Não.
0: É música sul-africana, de uma cantora sul-africana. Yeah, eu não conheço o nome, mas isso me aquece, essa música me aquece muito. Gostava de saber.
1: É que Impine. Impine, perdão. É da Kelly Kumalo. Kelly Kumalo. Deixa-me só fazer uma tábula aqui da sua biografia. Kelly Kumalo. Para que eu não diga coisas erradas. Kelly Kumalo é uma aclamada cantora, atriz e personalidade e sul-africana, sim. É uma aclamada cantora e atriz sul-africana, conhecida como a rainha do Afropop. Nasceu em Vosloorus. Iniciou a sua carreira em 2003, após ser descoberta num concurso de talentos gospel. Lançou seu álbum de estreia, TKO, em 2005. Sim, é cantora sul-africana, Kelly Kumalo. Eu vou escrever aqui para si, cota fique de paper. Kelly Kumalo, a música, o título da música é Impini. Impini, vou escrever. Tá bem, meu cota? Obrigada. Obrigada, até já. Volto a seguir para cantar os parabéns para todos os nossos aniversariantes do dia. Caso tenhas alguém a quem queiras felicitar, fique à vontade para já deixar ficar o teu texto ou o teu áudio de felicitação, está bem? No meu número é 87000-9790. Repito, 87000-9790. O que diz este áudio?
2: Kelly Kumalo.
3: Essa música é muito boa. Se for assim, a Eleven não come batata, ovo, tomate, cebola. Se tudo isso vem da África do Sul, tem gente também.
1: Bingo! Apanhar anti-lávia. Estão a dizer então também.
4: Eu tenho horta em casa.
1: Tens horta em casa? Ovos, tens poedeiras?
4: Sim, tenho galinhas.
1: Galinhas, poedeiras. Os que criam a música estão zangados contigo, Ilávia.
0: Gisela, agradeço imenso essa sua atenção. Muito obrigado.
1: Nada por isso. Nem biografia deles não queremos. Anzucula. Essa raiva. Não, mas não é raiva. Realmente não é bonito o que estão a fazer com os nossos irmãos. Yeah, bonito, bonito, bonito mesmo. Não é bonito. Não é bonito. Nós só somos bons seres humanos. Senão já estaríamos em retaliação. Somos um povo pacífico, bondoso. Por isso é que Deus nos ama. Vamos deixar. Deus, ele é especialista. É o principal para... Como é que é que o Alex diz? E para vingança. É o próprio vingador. Não quer saber disso, Ilávia? Deus é justo, justíssimo. A vingança é essa, é ser justo. Então estou proibida de tocar em Pini. Quando as coisas melhorarem, eu toco. Eu volto já para cantar os parabéns. Ou assim, bem. Como já estou até a tocar a música da Charlene Austin, Happy, vamos inverter. Eu vou cantar os parabéns agora. Depois dos parabéns... por causa do tempo, estou a olhar para o relógio. Depois dos parabéns, eu toco a música da Charlene do Austin com o título Happy Birthday. Que tal? É boa ideia, né? Por gestão de tempo, uma questão de gestão de tempo. Vamos a isso.
5: Parabéns a você pela passagem do seu aniversário natalício

13:39, é chegado o momento, a hora de cantar os parabéns para os nossos aniversariantes do dia.

Manaji, hoje é o dia especial em dobro, porque o mundo ganhou vocês dois, Kiango e Kiato. Ver vocês crescerem lado a lado, cada um com o seu jeitinho único, é a maior alegria que eu poderia ter. Vocês me ensinam todo o dia sobre amor, sobre cumplicidade e o que é ter o coração dividido em dois. Desejo que essa nova idade traga muita saúde, risadas e sonhos realizados para vocês dois. Que a ligação de vocês só fique mais forte e que eu esteja sempre aqui a torcer por cada passo que vocês derem. Amo vocês mais do que as palavras conseguem dizer ou expressar. Que esse ano seja incrível para os meus gêmeos, Kiango e Kiato! Parabéns aos gêmeos da nossa querida Eunice Nhamona. Parabéns. Feliz aniversário. Muito amor, saúde e abundância. Muitas oportunidades, alegrias e bem-estar. Parabéns, Kiango e Kiato!

amor, muitas felicidades para alguém muito especial, Tânia Bila. Parabéns, Tanusha, Tânia. Que este dia se replique por longos anos, com a bênção e graça de Deus Omnipotente. Te dê saúde, te dê amor, oportunidades, dinheiro, alegrias. É, muita luz na vida. Parabéns, Tânia Bila. Parabéns, feliz aniversário. São os votos da equipa toda aqui da Rádio Cidade, do Adolfo Felipe e de todas aquelas pessoas que te amam muito, muito, muito. Viva este dia com muitas surpresas, risadas, gargalhadas, muitas alegrias. Parabéns, Tânia Bila!

dia de festa e as nossas almas estão a cantarolar. Olá, mana Gisela, peço para dar a vida a esta mensagem. Senhor Nuno Amice, do senhor Nuno Amice para a sua esposa. Ok. Vamos a isso.

através das antenas, ou melhor, da antena da Rádio Cidade, Rádio Moçambique, vimos para, em nome do Senhor Nuno Amice, celebrar a vida, a presença, a pessoa que é a sua senhora, a sua esposa, Celsa David Melchior. O Senhor Nuno diz: feliz aniversário, meu amor, parabéns. Que este dia seja cheio de alegria, de paz e muito amor. Que Deus lhe conceda muita saúde, felicidade e muitos anos de vida. Aproveite cada momento com um sorriso no coração. Parabéns, meu amor, Celsa David Melchior. São votos também dos seus filhos. Parabéns, Celsa, esposa do Senhor Nuno Amice. Muitos mais anos de vida. Que Deus Pai, o Criador, encha a tua vida de saúde, de luz, bem-estar, paz e graça e muitas oportunidades e motivos para sorrir. Parabéns, senhora Celsa David Melchior. São votos também do Fernando Mufundice, votos da equipa toda da Rádio Cidade, Rádio Moçambique, que para neste momento para enaltecer a tua vida, a sua vida e este dia tão especial que é o 13 de maio. Parabéns!

Ana vem e diz: Manaji, peço para com a tua linda voz cantar os parabéns para a minha avó Amélia Pascoal. Oh, minha avó, hoje é o dia todo seu, mas o presente foi meu por ter você na minha vida. A senhora é a raiz da nossa família. Hã? A raiz da nossa família, a senhora é. E somos muito felizes por tê-la, por seres a mulher mais forte e amorosa que conheço. Obrigado, obrigada por cada abraço que curou dores, por cada conselho e por esse amor incondicional que não cabe no peito. Que Deus te cubra de saúde e alegrias, pois a senhora merece todo o amor do mundo. Feliz aniversário, minha segunda mãe. São votos da Idalina Eloy e também da Rádio Cidade. A Chifene, vovó Amélia, a Chifene. Ah, parabéns.

Catarina volta e diz: Managi, peço para, com a tua linda voz, desejar um feliz aniversário para minha prima. Oh, parabéns, prima Isabel, minha irmã Isabel Pascoal. Que Deus abençoe este dia com muita alegria e lhe conceda muitos anos de vida e sempre feliz, com muita saúde, amor e paz. Feliz aniversário, Isa! Votos são da Idalina Eloy, da equipa toda do Vibra Cidade, Cidade FM. Parabéns, Manaísa, muitos mais anos de vida, com amor, carinho, saúde e abundância.

Boa tarde, Mana Máxima. Peço que parabenize a minha nossa mamã, a avó Helena Matola, que colhe 79 rosas no Jardim da Vida hoje. Mamã, muita saúde, felicidades, que a mamã Ana Maria derrame bênçãos infinitas em sua vida. Feliz crescer, mamã. Beijinhos das suas netas Alexia e Vinilde e a caçula, e a sua caçula Flávia Soares. Parabéns, vovó Helena. E a Corranzangopo Chinene, a Chiquembo, a Chico Catequice, Chicunica Matomo, Nima Cateco, Nima Siku Yainying, a Corranha Msavene. Parabéns, a Chifene, vovó. Parabéns, 79 anos. Che! Que Deus nos dê a bênção e a graça.

0: aqui com a sua linda voz, parabenize a minha avó Helena, que completa mais um ano de vida hoje, e que Deus lhe abençoe, que Deus lhe proteja, e que ela continue sendo essa avó que ela é, e que Deus toque muito, mas muito ela, e que eu amo muito ela, e beijinhos!
1: Oh, a avó Helena é a avó da nossa princesa Alexia. Parabéns, vovó! São 79 anos. As nossas vovós hoje, a mamã também da Idalina, a vovó da Idalina, Amélia Pascoal, também celebra hoje os 79 anos de vida. São 79 anos, uau! A Gira diz, feliz aniversário para a mamãe Helena, que o Senhor Deus possa abençoar e agraciar com muita saúde. Macatekonimatoma, votos da Gira para a avó Helena, mamãe Helena. A Idalina diz, feliz aniversário à avó Helena, que Deus abençoe e cuide hoje e todo sempre. Beijos, que bom, que bonito. Deixa-me ver aqui. Parece que hoje é o dia das avós. É o dia das avós hoje. Hein? Boa tarde, mana Gisela. Vim felicitar a minha avó, vovotinha. Que seja sem a vovó, que todos os vovós gostariam de ser. Que continue sendo a vovó que todos os vovós gostariam de ser. E dizer que és a avó que todas as pessoas que são vovós gostariam de ter. Ok. Que tem vovós que gostariam de ter, ok. Beijos, vovó, vovô, tia. É muito ver aqui. Beijos, vovó, vovô, tia, do teu neto, vovotinho. Minha Joana G, felicitar a minha avó vovotinha, que seja uma vovó que todos os vovós gostariam de ter e ser. Dizer que a vovó é daquelas pessoas que todas as vovós, todas as pessoas gostariam de ter como vovós. Então beijos vovó, vovote, do teu neto vovotinho. Parabéns, vovó, vovote, do vovotinho. Vovó, vovote, do vovotinho. Tá bom, parabéns. Yeah, é muito bem, muito bom. Muito bom. Quando é que havíamos de rir, afinal? Aí tá chega assim que morre. Ok. Muito bem, parece que não há mais mensagens de felicitação. Prontos, muito obrigada, meus amores. Vocês são incríveis. Têm tornado o nosso programa ainda mais especial. Hoje estivemos com o Chiquite. O projeto Chiquite esteve cá na Hora 11 a falar da temporada de música Chiquite. Primeira série do ano 2026. Estão em concerto desde o dia 7 de maio e vão até o dia 15. Amanhã, dia 14, a partir das 19, terá uma noite clássica com música e migrações, Biblioteca Nacional. Será na Biblioteca Nacional. E no dia 15, às 19 horas, uma outra noite clássica e será no Centro Cultural Moçambique, China. A esta hora das 19, não percam. Muito bonito, é enaltecimento mesmo da nossa música, da nossa cultura moçambicana. Está de parabéns, um Colunguana. São 20 anos da Associação para o Desenvolvimento Cultural, um Colunguana, e o projeto Chiquite, que vem com tudo e com muita força também. Vamos aderir, família, vamos aderir. Parabéns a todos os aniversariantes do dia de hoje, 13 de maio.

Epa, ficou uma mensagem para trás aqui, não sei como, peço desculpas. É bom sempre darem-me um toque. Ah, Meredith, me deste um toque. Ok, vamos a isso. Manaji, vamos aos mimos, please. Feliz aniversário, querida filha Lina Inês Shida Moyo. Que cresças cheia de amor, saúde, prosperidade, sucesso na carreira estudantil e tudo de bom. Nossa mana, que temos muito orgulho da tua trajetória. Parabéns para os cotas João e Márcia Shida Moyo. E para mim também, claro. Te amo, já te disse tudo. Da tia Meredith para Lina Inês Shida Moyo vão os sinceros votos de feliz aniversário, paz, graça, saúde e abundância, dinheiro. Parabéns, Lina Shida Moyo, são votos também da Rádio Cidade. Parabéns. Dito volta para dizer, querida sobrinha Índia, que cresces cheia de luz, amor, prosperidade e tudo de bom. Sucesso na carreira estudantil, que continues esse orgulho dos papás. Parabéns para os pais Kito e Nuxa, por esta beldade e mimosa que é a vossa filha. Beijinhos da tia Meredith para a princesa Índia. Muitos mais anos, Índia, cresça com luz, amor, saúde, sabedoria, paz, graça e bem-estar. São votos também da Rádio Cidade. Parabéns, Índia!

altura que o relógio marca 5 minutos perto das 14 horas, venho para vos agradecer. Pois sois uns amores, uns queridos, uns fofos, uns vibradores com e sem pilhas. Ah! Obrigada, portem-se bem, cuidem-se, amem-se uns aos outros, mantenham-se firmes e fortes. Realmente, a mchuma é bom, mas é nangagui, moda dereca. Mas segurem firme, apertem os cintos, mantenham o foco, repito, mantenham o foco naquele que é o vosso plano, o vosso sonho, o vosso objetivo. E nada vos vai falhar nem faltar. Nada nos vai falhar nem faltar. Estou dentro deste conselho, hein? Yeah. Ok, eu sou a querida Máxima Gisela em Apulo. Com muita alegria cá estive. E se Deus quiser, volto amanhã à mesma hora de sempre, aquela hora marcada, aqui nesta esquina de rádio 97.9. Tchau, tchau, portem-se bem. Vem aí o Impulso com Lautinho Pereira, Mr. President. Thank you. Thank you very much. Merci beaucoup. Kanimambo ni bongile.

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amor, o que está acontecendo com o teu celular? Toda hora eu recebo chamada dos seus amigos. Pode ser que aqui em casa não tem crédito, está indo no outro voo. Não estou entendendo, o que está acontecendo? Sempre não tem rede, só aqui em casa. Qual é o problema? O que se passa?

Yeah, mas já vou fazer o que, girl? Eu já disse, não sou eu. 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Não sou eu, meu. 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Tô a perder boladas aqui. Tem um gajo que eu tava a falar com ele. 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

0: Quarta-feira, terceira edição da semana do programa Impulso aqui na tua cidade FM. Estás a ouvir o som de Severo com o tema Duza Duza. Ouviste também a música Panza Modovô de Mantsots, faz parte do seu álbum Seven Moyen, lançado em 2025. Ouviste também a música de The Hermes, o único filho de Deus, ao lado de John Trouble, Elio Beats, Badgero. Sabes o que vai acontecer agora?
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0: Vamos tocar a nossa música da semana. Como sabes, pertence a Dimeta com o tema Eu Ena Bebê. Desde segunda e destaque aqui no teu show. Sexta-feira será o último dia e hoje é terceiro dia. Boa tarde, este é o Impulso. Meu nome é Lautinho Pereira. Avisa a malta que o show já começou.

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Chega aqui, esta é a música do Kalema Shedama, assim é o título desta música. 14:29, programa Impulso no Ar, edição número 3 da semana. Hoje é quarta-feira, o dia em que destacamos o rap quando forem pontualmente 15 horas. Hoje, dia 13 de maio do ano 2026. Quero uma vez mais agradecer pelo carinho da tua audiência. Também podes mandar a tua mensagem para 87009790, seja WhatsApp ou mesmo SMS. Diz-me como é que estás a passar a tarde de quarta-feira, onde estás? Como é que vai o trabalho também? Depois é um grande desafio, né? Ultimamente reclama-se por causa do transporte e tal. Como é que foi a trajetória de casa para o job? Consegui chegar a tempo, havia transporte na zona, ali no terminal de chapas, na paragem. Como é que é? Estava tudo controlado? Depois também ficou uma incógnita, né? Não sabemos como é que a gente... Como é que a gente vai voltar? É complicado. Ok, são 14:31. Já disse, 87009790 é o número para mandares a tua mensagem. Cumprimentar alguém especial, mandar beijos e abraços. Há muito que não mandam beijinhos e abraços, né? Já não é como antigamente. Ligavam, mando abraços, mando beijos para a minha família, família Xirinza, família Felipe, família Pereira. Agora já não há isso aí. Agora só pede música só. Epa, como é que é, epa? Vamos voltar àqueles tempos, animava. Ligar, olá, boa tarde, como está o locutor em serviço? Está tudo bem. Eu liguei para mandar abraços, beijinhos para a família X. E depois animava maninho, meu. Hein? Animava agora. Cada ligação é um pedido musical. Cada mensagem é um pedido musical. Epa! Yeah. Yeah, é demais. Ok, então hoje é quarta-feira. Vamos ter uma convidada, chama-se Caca Machava. Uma menina. Ei! Ela é fera, meu. É terrível. Está a vir muito bem. Rap é com ela. Então já sabe, hoje quarta-feira, sempre às quartas recebemos rappers e hoje não será diferente. Esta menina vem brindar-nos aqui com a sua presença, com as suas músicas. Vai falar de projetos futuros, novos, futuros e muito mais. Então fica atento. A conversa vai ser a partir das 15, aqui no estúdio L9 da Rádio Cidade 97.90 e também pelo site www.cidadefm.co.mz. Vamos avançar com esta música. Estreamos ontem. São meninas todas brasileiras. E tratam o microfone por tu. Ei! São terríveis também.

Esta é a música de Nova Ordem das meninas brasileiras. São rappers muito talentosas. Este som saiu no dia 30 de abril de 2026. É bem fresquinho. É do projeto Rap

Os nomes delas são Ana Rima, é a primeira, aquela que entrega de verdade, hein? Depois vem Joana Black, vem Cristina ou Cristal, e depois fecha com Maria Preta MC. Ah, são terríveis. A produção é de Leo Casa 1. Em 5 minutos e 27 segundos, elas estão a entregar como deve ser. Não poupam no microfone. 14h38 minutos, programa Impulso no Ar, terceira edição da semana. Só agora ligaste o teu rádio, seja bem-vindo. É sempre bom estar na tua companhia. Que tal este ritmo aqui? Ele chama-se Ty Dolla Sign. All In.

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0: Este jovem chama-se Deji, canta música Minha Encomenda, que faz parte da sua EP, que também tem o mesmo título, Minha Encomenda. Esta é a faixa número 2. Deji é um jovem promissor, dá para notar com esta música. Eu dou toda a força do mundo a este jovem. Deji, estamos juntos, forte abraço aí, sucesso, meu. Mais novidades, já sabes onde tocar, onde estrear. Yeah. 14h53, vamos antes da hora 15, altura em que iremos destacar o Rap Made in Moss. Seguir com mais.
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0: Mais balanços.
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0: Eu vou tocar a música nova de Mitchell. Mitchell canta ao lado de Slowly, Vila Nova, meu pai. Sabes, poucos artistas fazem uma música a homenagear os seus pais. A gente só ouve música. Ah, minha mãe. Ah, minha mãe. O único artista que eu me lembro até agora é o Matias Damásio. Papá, nananana. É só aquela música ali. Depois, o Mitchell é o segundo. É o segundo artista a fazer uma música a dedicar ao seu pai. O título é Meu Pai. Vamos ouvir. Ele canta ao lado de Slowly, grande produtor. E a música foi lançada justamente no dia do aniversário do pai do Mitchell. Foi emocionante. Muito lindo ver aquele momento.
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0: Por isso dou os parabéns ao Mitchell. Depois de cerca de 16 anos sem entrar no estúdio e sem cantar, finalmente ele vem com esta música dedicada ao seu pai. Vamos ouvir Mitchell.
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0: Slowly, meu pai.
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Ok, são 14h58 minutos, programa Impulso no Ar, hoje quarta-feira. Atenção, daqui a pouco, antes mesmo de começarmos com o Rap Made in Moz, vou fazer aqui a leitura das vossas lindas e motivadoras mensagens. Como é que é? Quem está aí? Quem já escreveu aqui para nós? Quem já escreveu para 87009790? Muito rapidamente, há muita mensagem, SMS. Ei! Ei! Está demais isso, hein? No grupo do WhatsApp. Deixa eu lá começar por aqui. Olá, Rosália, boa tarde. Idalina Eloy, boa tarde. Flávia Soares, boa tarde. Idalina diz, bem-vindo, Malautinho, muito obrigado. Rosália diz, boa tarde, Malautinho. Boa tarde, Lautinho Pereira. Quarta-feira abençoada para ti e tenha ótimo trabalho. A Rosália nunca me chama de Malautinho, meu. Rosália, boa tarde, Mr. Presidente Lautinho Pereira. Boa tarde, Mr. Presidente Lautinho Melasso Pereira. Ai, na boa, por cá tudo no ponto e melhor agora que estamos em sintonia com o magnífico Impulso. Para ti, bom dia de trabalho, e para nós, Impulso Maníacos, boa escuta. Impulso Maníacos, são os ouvintes. Cheio. Abençoada quarta-feira. Até, como é que está-se bem? O bom gosto mora aqui. Muito obrigado pela mensagem, forte abraço aí, bom trabalho. Flávia Soares, boa tarde, Lautinho. Passei para desejar uma feliz tarde de quarta-feira e carrega nas barras. Vamos que vamos. Muito obrigado, Flávia. A gira. Boa tarde, Lau. Desejo a todos uma boa tarde. Beijos. Cheio. A gira. Esta forma aqui de começar com a mensagem não é familiar. E Dalina, vamos brindar o dia de hoje. Pois amanhã só pertence a Deus. Não espero o futuro mudar tua vida, porque o futuro será a consequência do presente. Eu sei quem trama e quem está comigo. Eu vim da selva, sou leão, sou demais para o seu quintal. A alma guarda o que a mente tenta esquecer. Boa tarde, Malautinho, Lalá, Melasso, pai das pessoas, senhor presidente e seus ministros. Eu, advogada, estou sempre on. E vamos até às 6 da noite. Boa quarta-feira para nós. Beijo, muito obrigado. A nossa advogada, estamos juntos. Bom trabalho, boa tarde, família linda. Esta é a mensagem da dona Medina. Yoli dela, olá, Yoli. Boa tarde, Mr. Presidente, o próprio Melasso. Estou forte, como sempre. Carrega, Mr. Presidente, vamos até às 18. Faia, abraços, Malautinho, estamos juntos. Boa tarde, família Cidade. Coração, coração, coração. Muito obrigado, Rogério Chitsonzo, como é que está-se bem? Boa tarde aos que estão aí na rádio e aos escutadores deste programa. Muito obrigado, Rogério Chitsonzo, estamos juntos. Boa tarde, gente gira, assim diz Anifa Daúde. Boa tarde, Mr. Presidente. Muito obrigado, Anifa. Estamos juntos. Beijinhos e abraços. Bom trabalho. Boa tarde, Mr. Presidente Melasso. Queria até pedir a música Bana Calço, de Kulua. Mas o espaço hoje é de rap. É de um bom hip-hop. E dia de exibir o flow, mesmo sem concorrentes no pescoço, eu ou baggy jeans, arriadas, o mais puro underground, mesmo de pés descalços, sem nenhum tipo de cansaço mental e vontade imparável de lançar barras atrás de barras. Bem-vindos ao Impulso, o pequeno mundo do rap. Johnny, eu fui leal. Está nice, Brad. Oh, Jesus, mau. Forte abraço aí. Boa tarde, família 97.90. Esta é a mensagem da Miraleia. Olá, Miraleia. Boa tarde, Melasso do Mumbilo, ligado a partir de Mapandano. Muito obrigado, Dona Rosa Zevute. Boa tarde, Presidente do Povo. Já avisei a malta que o Impulso já começou. A felicitar a todos os ouvintes desta rádio 97.9, a pedir a música de Matias Damasio, Papá. Ah, é? Cheio. Então ficaste inspirado com a música do Mitchell, né? Ai, ai, ai. Boa tarde, Melasso. Iracema, Michela Pascoal. Olá, estás bem? Rosa Zevute Mel, na hora 17, peço ouvir a música de Penny Penny. Ei, com o título Ai Camina, até às 18, pezinho. Cheio. Oh, Rosa. Cheio. Tá bom. Oh, Jesus. Malô diz: oh, Jesus, rendi com você, lá, um abraço a esse jovem, oh Jesus. Ok, está-se bem, Malô, forte abraço aí, estamos juntos. Deixa eu ver aqui se tem mais mensagens. Este é o
O AT já tinha lido esta mensagem, né? Boa tarde, Mr. Presidente, já está, muito obrigado. AT, forte abraço, aí estamos juntos. Também já desejei um bom trabalho. Ai, Mr. Presidente, saúdo todo ouvinte da Rádio Cidade, em particular ao programa Impulso, eu estou ótimo. Peço a música de Nicotina KF, Daigo Boy, estou a fazer de propósito. Ainda à espera de ser adicionado ao grupo da Rádio Cidade, Vasquinho Júnior, a.k.a. Xingondo. Ok, Vasquinho, eu vou-te mandar o link daqui a pouco para fazeres parte da família Cidade FM, tá bom, do grupo? Boa tarde, Malautinho, tudo bem? Bom trabalho, mano. Peço a música de Anitta Makwakwa Strong, só a partir das 17, querida, tá bom? Só a partir mesmo das 17. Tem mais aqui. What up, dude? Como vai? Como é que é? José Rio, está-se bem aí? Forte abraço, estamos juntos, man. Feliz quarta-feira. Eu sei que gramas de rap também, José. Viva Ilustre Lau, viva a equipa de colaboradores que através dela a emissão tem lugar a todos vós. Cordiais saudações, cumprimento igualmente ao auditório que de diversas plataformas, de qualquer canto do mundo e no país, segue atentamente o Impulso. Seu programa Lau, estou na posição seguindo o que vem no escopo do programa. Sei que hoje é o dia de Kalashnikov na pista. Bom trabalho, Vitorino Papela, Matola. Muito obrigado, Vitorino. Então estás de volta, né? Você estava já em Inhambane. Eu depois não li mais as tuas mensagens ontem. Mas ok, dizia que estavas em Inhambane. Ah, tá bom. Fui a Inhambane, onde não há energia. Foi a uma povoação chamada Mavera, nas proximidades de Ramiro 2, entrando à esquerda no sentido sul-norte. Provavelmente o Malau ajuda a influenciar para que a EDM instale uma solução de energia lá. É complicado. A província de Inhambane como um todo tem energia, porém há povoações do interior não cobertas. É o que quis dizer. Desculpa o ruído informacional. Isso ocorre em certas povoações do distrito de Zavala. Ok, então epa, sabes, dizem que é um processo, né? Mesmo aqui na província de Maputo, Tu vais a alguns, as zonas um pouco mais recônditas e tal, não há corrente. Então parece que é um processo, hein, Vitorino? Então vamos torcer para que isso possa ser ultrapassado. A EDM vai fazer as ligações aí nesse distrito onde estavas. Aqui estamos a falar, acredito que estão a ouvir, então vamos ficar atentos. Ramiro 2, deixa só recuperar aqui. Como é que é? Essa tua mensagem de ontem. Mavera. É uma povoação chamada Mavera, nas proximidades de Ramiro 2. Ok. Lá na província de Inhambane. Muito bom. Tem mais aqui? Bom dia. Já é boa tarde, mano. Aqui é Arão Mundiano, do bairro 1º de Maio. Mando beijos para minha esposa Leonor, meus filhos Jenny, Fifi e Arlon. Peço a música de Mick Thomas com o título Mamacita. Bom dia. É boa tarde, mano. Mas está bem, está a valer, né? Aba, todo dia, está a valer, não tem problema. Boa tarde, Malautinho, aqui Paulo, já avisei a malta que o Impulso está no ar. Peço a música do Tio Duas. Tio Duas, Don't MC. Um abraço, gostaria de fazer parte do programa. Não, gostaria de fazer parte do grupo da Rádio Cidade. Eu vou-te mandar o link daqui a pouco, está nice? Mando já. Mr. Presidente, como está? Peço ouvir a música de Duas Caras, por favor. Tá bom. Oh, Anifa, qual delas? Qual delas? Tens aí o título de uma das músicas? Cheio. É. Se mantém. Tem. Posso falar aqui. Mas uma imagem que mandaram aqui no grupo. O mano tem ancas, meu. Ok, boa tarde, Malautinho, como estás? Já avisei a todos que o programa já está no ar, a Rádio Cidade 97.90, Elda de Tenga. Um impulso a todos impulsionados, muito obrigado, Elda. Beijinhos, boa tarde a todos aí de Tenga. Boa tarde, mano, dizer que curto muito o teu programa. Peço a música de Ubaca. E isso, aproveitar e mandar beijos aos meus filhos, Wagner e Rodney. E desejar rápidas melhoras para Wagner, que se encontra um pouco incomodado. Beijos aqui, Marta, da Matola Gar. Muito obrigado, Marta. Rápidas melhoras aí para o Wagner, né?
O Wagner é que está incomodado. Então o melhor já é para ele. Boa tarde, locutor da minha vida toda, tudo bem? Eu estou muito bem, na graça de Deus. Peço a música de Gustavo Lima, intitulada Bloqueado. Abraços da Jute. Olá, Jute, está bom? Eu vou tocar esta música só a partir das 17. Boa tarde, Mr. Lauteno. Já estou conectado a 97.90. Presidente, peço a música de Januário, featuring Boy Patrick, com tema Progredir. Aqui, 15 da Matola A. Muito obrigado. Epa, esta música também só vai tocar às 17, mano, se eu for achar, hein? Boa tarde, meu mano querido. Já estou na escuta. Só passei para marcar presença. Bom trabalho, bom regresso a casa. E peço a música de Seth, Gosto de Gostar. Até de repente, beijo, beijo. É a Tónia. Muito obrigado, Tónia. Beijinhos e abraços aí para todo o pessoal de Jonas. Boa tarde, como está, mano? Queria pedir a música de Rei Bravo com o título Pai dos Meninos. Até a noite. Até às 18, mano. Boa tarde, mano Lautinho, tudo bem? Eu estou bem, mano. Mando beijo e abraço para todos os amigos da rádio. Mano Lautinho, não ouvi minha música ontem de Hernani com o título Minha Nana. Vou tocar hoje. Faife, Faife Bezito, vou tocar hoje, mano. Eu até vos disse que algumas músicas de rap que vocês pediram não poderia tocar. Iria tocar hoje, quarta-feira. Então hoje vou rodar, tá bem? Boa tarde, mano Lautinho. Aqui do sempre Ezequiel de Boane. Hoje, quarta-feira, estou a passar muito bem, apesar de estar no job, mas estou a passar o dia nada mais senão saudar a minha esposa Luísa e o meu filho Ana Clayton. E saúdo também a toda a minha família que estão em Sofala, no distrito de Nhamatanda. Passem bem o dia. Por último, mandar os abraços para os amantes de futebol. Hoje joga o Caldeirão de Chivev. A Liga Desportiva de Sofala e a União Desportiva do Songo vence o melhor em campo. É tudo, mano Lautinho. Hoje é sabido quarta-feira, não pode, não peço música, fui, mas estou sempre na escuta. Vou cobrar a minha música amanhã, não tem problema, brada. Amanhã eu vou tocar a tua música, mano, ok?

a Mais Rádio, Melaço carrega e não se preocupe, porque já avisei a malta toda que o show já começou aqui. Amarildo Leite de Mavoco, vim marcar a minha presença e desejar uma ótima quarta-feira a todos que estão ligadinhos ao Impulso. Aquele abraço lá, estou na escuta, fui, muito obrigado, forte abraço, estamos juntos, tem mais, está-se bem, pessoas de Lau, ótima quarta-feira a todos na escuta, e para ti Lau, em especial, bom trabalho, estou ótima, à espera da hora 15 Lau, manda chumbo grosso, estou preparada e com ouvidos apurados, Osiva na escuta, muito obrigado Osiva, beijinhos e abraços, bom trabalho aí, sei que estás atenta para ouvir um bom rap, boa tarde Mr. Presidente, aqui Gregório da Machaquene, peça a música de 3H, meu estilo, está bem? Gregório, forte abraço aí, estamos juntos. Olá, Mr. Presidente, locutor da minha vida inteirinha. Já li esta mensagem, querida? Eu estou nice, na tua companhia. Uma tarde abençoada para ti. E carrega, mano, com toda a emoção. Peço a música de duas caras, qualquer que seja, está bem. Ah, agora voltas a pedir uma música, tudo bem. Eu vou alinhar duas caras. E yeah, mano, cheguei ao programa, está quente aqui. Boa esfrega de bonhiça. Fui mais ligado, muito obrigado, boa esfrega. Estamos juntos, boa tarde, mano, aqui uma ringula do bairro de Maguanine, sempre ligado, peço escutar a música de Major League, Edio, só às 17, mano, não tem como. Saudações ilustre jovem Lautinho, vai aquele abraço aos viajantes do Boeing 7, do Boeing 97.9, impulsionados, niggas, Machinho ou Camacho Fache. Ligado à radicidade até faltar energia ao sistema. Cheio! Thank you, man. Valeu. Como é que é? Melancólico. Cá estou bem. Eu, Gerson de Campoano, hoje gostaria de ouvir a música da G-Pro, meu estilo. Obrigado. Fui. Mas estou aqui na escuta. Muito obrigado. Estamos juntos. Genito Luiz, boa tarde, mano. Estou a pedir a música de Figa Papá. Não sei que música é esta aqui, bro. Boa tarde, passei para marcar a minha presença aqui, Miguel Vitor, estou sempre ligado a partir da Matola, peço a música de Ravitson com o título Casa Comigo, ok? Muito obrigado, sou a partir das 17, boa tarde, mano Lautinho, como vão essas forças? Peço a música de Hot Blaze, Enganou-me, ok? Boa tarde, Mr. Presidente, sempre ligado ao melhor das FMs, José Tivani de Buani, peço ouvir a música de Fênix, RDC, vencedor foi... Vencedor, fui, mas ligado, está bem. Última mensagem, boa tarde, Rádio Cidade. Ótima tarde de quarta-feira para todos que estão a acompanhar o programa. Manda um abraço para minha esposa Rosa, meus filhos Aiden e Johanna. Abrão Tembe, muito obrigado, Abrão. Estamos juntos. Eu disse última mensagem, o mano aqui está a mandar exatamente a última mensagem. Mas ok, vamos ler aqui. Muito rápido, boa tarde, ilustre, na boa, peço a música de Legacy, Flash MC, não lembro o título, estou ligado a partir da Plana Caniço, Tarik, muito obrigado Tarik, um forte abraço aí, se não te lembras do título, não tem problema, a gente vai encontrar esta música, vou agradecer imensamente a sua intermediação, visando influenciar quem de direito que possa prover energia. Sim, estou de volta, já em Maputo. Está bom, Vitorino. Estamos juntos, forte abraço aí. Meus colegas estão com ciúmes por teres saudado apenas a mim. Peço um big up para Belarmina. Olá, Belarmina. Para Maria Clara. Olá, Maria Clara. Para o Bonifácio. Como é que é, Bonifácio? Está-se bem? Para o Kelvin. Como é que é, Kelvin? Para o Edson. Está a dormir? Ah, o Edson está a dormir, então, epá. Passou, John. Perdeu-me. Para o Pedro. Como é que é, Pedro? Está-se bem? Jorge, Jorge e o Armênio são colegas do José Rioa. Estamos juntos, forte abraço aí, um bom trabalho para todos. Boa tarde, Manlau, aqui Albers de Mavoco, Mozal, boa tarde, na fila de combustível. Eixe, yeah. Complicado, meu. Manlau, não disse nada sobre o meu pedido musical, tive duas. Não, eu já li a tua mensagem, meu. Vou tocar, brother. Não te preocupes, mano. Hoje é dia de rap. Então não tem como. Tudo que é rap a gente toca aqui. Quarta-feira. Boa tarde, Manlau. Hoje é o dia do rap. Manda vir para essa música de Flash. Venho lá de trás. Filmão de Moçambuluco. Mas estou no trabalho. É em Machanchene. Está bom? Bom trabalho aí. Mamiô, ok. Então, Anifa, queres ouvir Mamiô de duas caras? Está nice. É muita cena hoje. Tá mal isso. Boa tarde, Malau. Aqui, Albers. Já li.

0: esta mensagem. Está aqui o cartaz da Cacá. A Cacá estará aqui entre nós dentro de alguns minutos para um papo maninho nice. A hora já passou, meu.
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1: Nem todos ficam felizes com o sucesso dos outros. Há quem tem dificuldades em reconhecer o mérito alheio. Às vezes, o desconforto alheio se torna inveja. O problema começa quando você vira um crítico. O caminho do afastamento, o ego, te faz diminuir o outro e desvalorizar o que ele conquistou. Quem reconhece e celebra o progresso alheio está a criar o próprio caminho. O progresso do outro não pode ser ameaça para si. Deve ser referência, aprendizado e inspiração. Para uns, você é referência e inspiração. Tudo depende da forma como você escolhe interpretar. Há gente à espera que você desista para poder comemorar. Erga a cabeça, tenha coragem e continue a lutar sem desistir.

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0: Dia de Rap, quarta-feira, 13 de maio do ano 2026. O Visto o Som, diário de um HIV, a música do Rei Bravo, grande rapper da nossa terra. Seu nome de registro é Elias Samuel Santos. É natural da cidade de Lixinga, tem boas músicas com um bom conteúdo, por isso tocam aqui. 15h45 minutos, seguimos com Iano Storyteller.
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0: Iano também é um dos melhores rappers que temos em Moçambique. Esta música faz parte da sua EP. Tem músicas cujos títulos são bairros. Bairros, distritos e tal, paragens. Tem Missão Rock, Pulana Caniço, Bagamoio, Catembe. Ei, são muitas músicas do Iano e todas muito tops.
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0: vamos ouvir esta Storyteller.

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Aí é, são 16h03, programa Impulso no Ar, é a terceira edição da semana, hoje, quarta-feira, dia 13 de maio do ano 2026. Agradeço uma vez mais pelo carinho da tua audiência. É o dia de rap e vamos continuar assim até às 17. Agora quero-vos apresentar a nova música de Legacy, a faixa número 7 do álbum Antimatéria, que vai ser lançado oficialmente, e também a sua venda vai acontecer no dia 30 de maio. Não falta muito, 30 de maio, então preparem as tuas moedas e vai comprar o álbum Antimatéria de Legacy. Esta faixa é a número 7. Chama-se Espelho Mágico. Ao lado de Flash MC. Quer dizer, não podia faltar, né? Aqui lembramos Microdose e tudo mais. Viaja pelo mundo. Estarei aqui no teu show, o programa Impulso Legacy Deltonic. Deixou ficar a semente com as suas orações ainda. A música Espelho Mágico, ao lado de Flash MC. Vamos ouvir. Olhai para o futuro. Boa tarde, boa audição.

Beat em mal, meu. Gostei. Beat em mal, man. Muito nice. Espelho mágico. Espelho mágico. É estreia aqui no teu show. O programa Impulso é sempre assim. As grandes novidades nacionais e internacionais só ouves aqui. E hoje é dia de rap. Não podíamos passar assim em branco sem estrear esta nova música que faz parte do álbum Antimatéria. Dia 30 de maio, repito, dia 30 de maio, a sessão de venda e assinatura de autógrafos vai ser no Beer Garden. É, vai ser ali, meu. É o novo álbum de Legacy, Mestre Sombra, Mau. Esta é uma das minhas faixas prediletas, mas não tem como.

0: Espelho Mágico, nova música de Legacy, faz parte do seu álbum Antimatéria, que vai sair no dia 30 de maio. Preparem as moedas. Nesta música tem as vozes de Legacy, Islo Age. Estreia aqui no teu show, o programa Impulso. Esta é das minhas favoritas, man. Faixa número 7. Legacy. Forte abraço aí, Gramei do Beat Mau.
1: Bonica, what it do, nigga?
2: Os niggas estão preocupados com fama, man.
1: Ah, mas isso
2: aí vão as consequências.

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0: Esta é a música de Johnny com o tema Fui Leal. Vocês puderam ouvir lá, So What? Como é que é? Jazz, como é que está-se bem? Grande Jazz. É, no fim de semana estivemos juntos, meu.
1: Tipo, não pode.
0: Os niggas não se cansam, meu. Mal. Jazz, um forte abraço aí, man. Ok, são 16h25, seguimos com a música de Joe Steele, Representing. Neste som ele conta com a participação especial de Legacy, não, Flash MC, sempre faço confusão, hein? Legacy, Flash MC, Flash MC e Chacal, Representing.
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0: Ai, estou com bradas, eu.
1: Estou com bradas. Este é o som de Cacá Machava ao lado de Júnior Louquinho. São 17:02. Já deveríamos ter fechado essa cena de rap. Como sabem, começa às 15 e termina às 17. Mas há uma exceção aqui para a nossa convidada, e vem com o seu convidado. A nossa convidada vem com o seu convidado. Ok, tudo bem. Eu falo de Cacá Machava. Ela é rapper desde 2020. E Dudu. Dudu é um rapper.
2: Sim.
1: Só tens um ano, né? Tens um ano.
2: Yeah, este é o meu primeiro ano.
1: É o primeiro ano, isto. Ainda nem fizeste um ano. Só tens 5 meses.
2: Um ano, sim.
1: Ah, és bebê, mano.
2: Ah, ainda estou a ver. Mas
1: e nem
2: bom.
1: Tens babete e tal.
2: Não, mas sou bom. Nem parece que tenho um ano.
1: Faltava beberão também. Amigos, boa tarde, bem-vindos. Cacá, é um prazer ter-te aqui. Bem-vinda, como é que tu estás?
3: Boa tarde a todos os ouvintes da Rádio.
1: Rádio Cidade, 97.9.
3: Cacá Machava, e que é Sniper.
1: Sniper.
3: Yeah.
1: Sabes, eu vi muitos vídeos, sobretudo no Instagram. Acho que foi no teu, no teu Instagram.
3: Sim, sim.
1: E tantos outros canais. E tu a reparas como bate lá aquelas punches, aquelas barras ali, queremos ouvir.
3: A cena, que como é que perguntas a cena se sabes de onde é que vem o meu link? Como é que finges que não me conheces se és o primeiro a fazer esse pix? Como é que gingas para mim em frente à tua gang se no DM me chamas de queen? Como é que tens a minha foto no teu celular e também na porta do quarto? É que meu damo está a perguntar como? Como é que esse niga está a gingar se rende com a queen? Está a perguntar como? Como é que ele pede a baby para lançar um hit? Está-se a fazer como? Se és o primeiro a fazer...
1: Ei.
2: Exato.
1: Diz como? Como é que surgiu esta cena?
3: Como?
1: Fala lá, conta um bocadinho como é que surgiu essa ideia.
3: Por acaso,
1: dessa música em particular.
3: Essa música, eu e o Dudu fazemos parte da música. É música do nosso amigo, Best J. Okay. Então ele convidou, mandou-nos a instrumental. E tipo, façam a vossa parte. Então começamos a escrever assim mesmo. Por acaso eu estava com ele. Mostrei a ele primeiro, depois de terminar de escrever, eu mostrei a ele, eu disse, Dudu, vê lá a minha cena. Ele tá vivo, porque ele também sempre vinha e mostrava a parte dele e tal e tal. Então foi assim mesmo. Só que eu não imaginava que pudesse expandir do jeito que está expandindo.
1: Yeah, tornou-se
3: porque
1: viral.
3: A ideia foi uma coisa de eu estar aquilo que todo mundo faz.
1: Tu não imaginavas a proporção disto. Que...
3: Não daquela música, porque eu já tinha lançado uma outra música que já estava a fazer um sucesso.
1: Okay.
3: Então não imaginava que também, tirando aquela parte do vídeo, também ia expandir.
1: Ok. Espera aí, aquela música não é tua. Tu és convidada.
3: Sim.
1: Ah, e depois a parte mais. A parte mais arte é aquela, meu. É
3: não,
1: tipo,
3: todas
1: a gente
3: as
1: tá ouvir...
3: partes são artes.
1: É?
3: Só que a parte em que está mais, está a expandir mais, é aquela parte.
1: É aquela parte.
3: E a parte dele também.
1: Dudu?
3: Exatamente.
1: Dudu?
3: São as duas partes.
1: Entrega-lhe essa tua parte, queremos ouvir. Se calhar eu ainda não ouvi, meu. Vamos lá.
2: É sexta-feira, hoje é no Bruno, já liga para o Best, venha com o Júnior, distante de todos os ex, de junho a junho. O plano era um, chegar para matar, mas nigga já disse no do biz, focado só nesse business. A cota pergunta, como é que eu faço esse tio sentado no place, distante de todos esses cases, distante de todos esses niggas que falam não fazem, pitas que pegam não batem, sempre com a Clara do lado, pra Deus já disse não vem sozinho.
1: Yeah. Quer dizer, altamente, é interessante. Não, essa parte, a parte do Dudu eu ainda não tinha ouvido, é?
2: Uhum.
1: E é nice, parabéns.
2: Sim, é, encaixa com a música.
1: Ok.
2: Encaixa com a música.
1: Então, Dudu, tu tens poucos meses na música.
2: Sim.
1: Mas viveste num ambiente de
2: música.
1: De música. Conta-nos lá a tua história com a tua relação com a música.
2: Com a música?
1: Sim, sim.
2: Ah, isto inicia quando eu sou criador de conteúdo, sou youtuber, né?
1: Ok.
2: Então, teve uma fase lá em 2022, assim, em que todos os youtubers de criadores de conteúdos, né? Youtubers daquele tal jogo estavam a lançar músicas. Então, Junior Luquinho estava lá comigo, lançou a música dele. Tinha uma concorrência, né? Estava a lançar música. Então, todo mundo estava naquela onda de lançar música sobre o jogo, sobre a tal pessoa, etc. Eu, por acaso, cantei naquela época. Só que acabei privando a música. Quero fazer... quer fazer um... Estou a fazer uma estratégia aí para poder mostrar ao público lá à frente a primeira música, etc.
1: Ok.
2: Então esta aqui é a segunda música. E como é que eu entro nesta música? Eu entro nesta música porque o Best J, nosso amigo, do nada, ele nem sabia que eu cantava, porque a parte eu sou criador de conteúdo, não músico. Ele nem sabia que eu cantava, só disse, bro, entra lá nessa música aqui. Eu, como é que ele sabe? Se ele não sabe se eu canto ou o quê?
1: Okay.
2: Entrei na música, encaixei, postei no stories do meu Instagram. Toda a malta estava a dizer, lança, lança, lança. E achavam que era a minha música. Sempre acharam que era a minha música, mas não, era a música de BCJ. Só que eu sempre colocava a minha parte ali.
1: Ok.
2: Né? E sempre estive no ambiente de música. O meu brother Júnior lá sempre estava lá e gravava no estúdio, gravava, fazia, escrevia, mostrava. E depois eu conheci a Kaká. Kaká que também está no ambiente de música, sempre a mostrar músicas boas. E tô aqui.
1: Ok. Muito bom.
2: Yeah.
1: Kaká, falamos um bocadinho sobre aquela tua parte, que foi, tornou-se viral. Mas também queremos saber a tua história, né? Como é que surge esta relação com a música? Desde 2020?
3: Desde 2020.
1: Sim.
3: É que comecei a repar.
1: Ok. Mas... levaste seriamente desde 2020?
3: Exatamente. Mas okay. Eu também já vivia em um ambiente de música. Porque eu cresci a escutar Daigo. Então cresci a escutar Daigo e tal. Eu gostava muito do rap. Nos tempos eu só dançava, era bailarina. Não sabia, nem sabia como é que faz música na vida. Mas eu gostava muito de música. Muito mesmo. Que uma vez eu estava em casa, DJ Pito mandou uma instrumental. Era no tempo de Cypress, isso foi em 2020 mesmo. Mandou uma instrumental, disponibilizou uma instrumental tipo para o público fazer, para lançar barras e quem for bom demais,
1: okay,
3: entrar no Cypress que ele estava disponibilizar para alguém que fosse bom. Então Bruno já tinha me escutado.
1: Bruno
3: Rizzi, exatamente, já tinha me escutado a bater umas barinhas, mas era quase de brincadeiras mesmo.
1: Okay.
3: Ele me manda, tipo, faz lá. Fiz, mandei para Bruno. Bruno mandou para Daigo. Daigo disse, eu não quero saber. A partir de hoje, Kaká é para começar a repar. Bruno me vendeu.
1: E foi assim.
3: Disse, Bruno, eu não sei repar, como é que eu vou fazer? Ele disse, Bruno, não queremos saber.
1: Ok.
3: Repa.
1: Mas como é que tu recebeste? Como é que tu recebeste este convite? Mas é ao mesmo tempo um desafio, né? Foi desafiador.
3: Desafio, sim, porque naquele tempo eu não sabia nada. Eu só escutava e eu gostava de escutar música, mas eu não sabia como é que faz, o que eu tenho que chegar a dizer no estúdio. E eu escrevi, eu desde criança gosto muito de escrever. Eu cantava em cima de música de outras pessoas, mas era aquela coisa só de estou a fazer porque me apetece fazer naquele momento, okay, tá a ver? Então foi assim, só que quando lancei minha primeira música, ficou uma coisa de... Como? Como é que Kaká repa?
1: Sabes, cada vez mais que dizes como, eu quero te ouvir a continuar, como?
3: Exatamente. Como? Então foi assim, de lá de 2020 para cá, eu só faço música. Okay. Estou mais apaixonada pela música.
1: E abraçaste, isso é rap ou trap?
3: Eu sou versátil.
1: És versátil?
3: Exatamente.
1: Ok, e em termos de conteúdos, tipo mensagem, tu abordas mais o quê?
3: Eu gosto de falar de vida, gosto de incentivar e às vezes eu gosto de falar o que tem a ver comigo. Tipo, conto a minha história, só que muitas pessoas não percebem que eu estou a falar de mim.
1: Então, tu ouviste muito o Daigo?

0: Hannah Rima, Joanna Black, Crystal, Maria Preta MC. É um beat mau também,
1: é? Sim, por acaso, Hannah Rima é uma amiga.
0: Amiga, ah, é tua amiga?
1: Exatamente.
0: Tornou-se amiga por causa da música,
1: sim,
0: né?
1: Por causa da música.
0: Ah,
1: eu
0: também. Tá,
1: eu tenho featuring com a Hannah Rima.
0: A sério?
1: Sim.
0: Ela é brasileira, meu?
1: Exatamente.
0: E como é que se conheceram?
1: E é incrível, porque nos tempos eu só tinha 1000 seguidores, mas mesmo assim, ela foi ela que mandou mensagem pra mim e disse: bora fazer feat.
0: Ah, no DM?
1: Sim.
0: A sério?
1: Sim. Eu tenho feat com a Hannah Rima.
0: Mas espera aí, ela ouviu qual beat? Como?
1: Não sei, eu sou muito de internet também.
0: Ah, tá.
1: Agora estou aprendendo a ser criadora de conteúdo por causa deles e tal. Mas também
0: Dudu.
1: Eu já vivi muito a internet. Eu sei muito bem como chamar a atenção às pessoas fora.
0: Ok.
1: Esse é o meu outro ponto também.
0: Então,
1: eu vinha um reels dela, né? Porque sabe, no Insta é assim, quando uma coisa bate,
0: torna-se viral, sim.
1: Então eu vi um reels dela, ela tava batendo um freestyle.
0: Ok.
1: Então ela, quando fez aquilo, eu só mandei uns foguinhos e fui embora.
0: Uhum.
1: Até comentei com o Bruno, tipo, velha, essa moça canta bem, mandei uns foguinhos e fui embora.
0: Ok.
1: E brasileiros não tem isso de olhar, porque você tem muitos seguidores e tal, se você for bom, eles vão te procurar.
0: Sim.
1: Então, mandei aquilo, ela mandou uma mensagem no Insta, respondi e cada um foi para a vida dela.
0: Ok.
1: Me seguiu, lhe segui. Cada um foi para a vida dela. E assim mesmo, começou assim mesmo. Ela também começou a comentar minhas coisas. Eu também comentava as cenas dela. Só chegou um tempo, ela mandou mensagem para mim. Disse, bora fazer feat.
0: Ah,
1: eu
0: sério?
1: Comecei a tremer aquele dia.
0: Isso foi em que ano, sim, já?
1: Foi ano passado, né?
0: Foi ano passado, 2025,
1: ano passado,
0: ok?
1: Junho, setembro do ano passado.
0: Ok.
1: Eu comecei a tremer no carro. Eu disse, Bruno, mas como? Eu só tenho 1000 seguidores.
0: Sabe, você que a cama chama é que é como? Não tem como.
1: Sim, eu estava no carro junto e eu disse, como? Eu só tenho 1000 seguidores. Ela, naqueles tempos, tinha 15.000 seguidores.
0: Ok.
1: Eu disse, como? Como é que ela está? Só que não ia para aquilo. Bruno só disse, vamos. No mesmo ano, fizemos a cena, nos mandamos. No mesmo ano aconteceu tudo. Fizemos. Até tem outros que ainda vamos fazer.
0: Ok.
1: Mas esse não vai sair agora.
0: Ainda não vai sair agora. Então já. Não, vamos aguardar. Vamos aguardar. Mas se, eu estou garantido que vem uma bomba aí.
1: Ah,
0: porque sim, ela também não poupa. Quando pega o microfone, é para entregar como deve ser.
1: E depois dela,
0: sim,
1: vieram mais pessoas, né?
0: Sim.
1: Próximas dela. Depois dela vieram mais pessoas, mais brasileiros, começaram a me seguir. Só que é uma coisa que muita gente não vai perceber agora.
0: Ok.
1: Mas no meu DM no meu DM eu tenho mais. Tipo, a maioria dos meus seguidores são brasileiros, as pessoas nem sabem.
0: A sério?
1: Sim.
0: Ei, que bom, então consome o teu conteúdo.
1: Sim.
0: Uau, nice. Dudu, tu tens uma história também interessante que queiras aqui contar para o pessoal, para mim, para os ouvintes.
2: Ah, uma história
0: no mundo da música, exatamente. Há pouco tempo estás aí, mas já estás a entregar, meu. É como se estivesse há cerca de 4 ou 5 anos.
2: Já,
0: sim,
2: posso contar. Para eu chegar neste nível de cantar, assim, ou conseguir escrever com facilidade, não foi algo fácil. Porque eu nunca fui da música, eu sempre gostei de escutar música também. Escutava mais cantores de fora, internacionais.
0: Tipo quem?
2: Ghana, Matuí.
0: Okay.
2: E também escutava muito cantores de Moss, né? Lelize, sempre gostei muito de Lelize. Eu sempre gostei muito de Lelize. Por aí. Então, a minha primeira música foi muito difícil de gravar, porque eu não tinha noção de nada. Não tinha quase ninguém profissional ao lado, porque a tal pessoa que me acompanhou ao estúdio também não era profissional. Então, quando fomos lá ao estúdio, era um estúdio num quarto, era improvisado, tinha um microfone lá que não estava em boas condições, mas dava para gravar.
0: Okay.
2: E fomos lá, encaixei, cantei lá, não foi o esperado, mas epa, saiu. Então depois disso, epa, fui consumi muito e chegou nessa fase, né? Que me entregaram a música, eu consegui escrever lá. E
0: ok, tu tens quantas músicas no total?
2: Eu não tenho música.
0: Ainda não

0: Tens nenhuma música?
1: Não.
0: És convidado apenas?
1: Sim, convidado nesta música somente.
0: Ok, tá bom. Em quantas músicas tu participas então? São quantas?
1: Que eu já participei?
0: Sim, sim.
1: Algumas não foram lançadas, mas no total mesmo a que foi lançada foi uma só.
0: É só uma?
1: É uma esta aqui.
0: Ok, agora não imagino lançar as outras, mano. Vamos ouvir Não Confunda. Esta é a tua, o Kaká?
2: Sim, minha segunda música.
0: Segunda música. Vida. Ok, vamos ouvir.

0: Não confunda esta música de Cacá Machava, a nossa convidada. Também está o Dudu. São 17h20, programa Impulso. É assim, vocês podem estar a notar uma cena diferente, né? É que a rubrica Hip Hop Made in Moss começa às 15 e termina às 17. Então nós abrimos uma exceção aqui para a Cacá, porque é a primeira vez que vem aqui ao programa e é uma mulher, temos que respeitar isso. Esta entrevista poderia ter sido marcada no mês de abril, dia delas, aliás, o mês delas, só está a acontecer agora em maio, então ela tem prioridade. Já falamos aqui de muitas cenas. Cacá, vais deixar um freestyle, né? É? Como é que é?
1: É regra.
0: É regra. Altamente. Gosto dessa. Agora, Cacá, diz uma cena. Tu tens uma EP, né?
1: Sim, tenho.
0: Ainda não está lançada?
1: Não.
0: Ok, terá quantas faixas?
1: Eram 5, mas acho que vamos aumentar.
0: Vão aumentar mais?
1: Sim.
0: Ok, tens lá alguns convidados?
1: Sim.
0: Está o Dudu?
1: Sim.
0: Quem mais?
1: Novidade.
0: Não se pode revelar,
1: novidade.
0: Não está aqui, ok.
1: Novidade.
0: Tá bom, tens vídeos?
1: Sim.
0: Quantos?
1: Sim. São vários.
0: São vários vídeos?
1: Sim.
0: Ok, mas tu, no total, quantas músicas tens?
1: Não sei, são várias.
0: São muitas também?
1: Sim.
0: Que estão lançadas?
1: Que estão lançadas também. Sim, são. No meu canal, sim.
0: No canal do YouTube?
1: Do YouTube, sim.
0: Ok.
1: E tem uma que está para bater 100 mil.
0: Está para bater 100 mil visualizações?
1: Sim.
0: A sério?
1: Sim.
0: Quando é que lançaste?
1: Hoje, com Júnior. Hoje mesmo vai bater.
0: Ih, caramba. Epa. Mas Cacá, como é que tu te imaginas no mundo da música em Moçambique, tendo em conta que és uma mulher? Existem mulheres, né, na música e tal, mas cada um com o seu estilo, e tu tens um estilo diferente das outras que fazem. Tu fazes rap, trap e tudo mais. Como é que tu te olhas neste mundo?
1: Eu me vejo como se fosse alguém que viesse para fazer diferença.
0: Okay.
1: Na verdade, eu vim para fazer diferença. E não é ego e nem orgulho, mas eu tenho a certeza que eu serei uma das rappers femininas em Moçambique que vai expandir o mundo todo.
0: Okay.
1: É como eu me olho.
0: E já te imaginas daqui a uns 2, 3 anos?
1: 3 anos é
0: em
1: muito.
0: Grandes palcos. É muito até?
1: Sim, é muito.
0: Ok, em grandes palcos, a fazer o featuring com vários artistas já de renome.
1: Sim.
0: Que deste um grande passo, né? Um grande pulo para o Brasil.
1: Sim. E nem a primeira pessoa. Eu já tinha, tipo, outros features, mas já era Angola e tal.
0: Okay.
1: Só que Brasil já é uma outra comunidade.
0: Ah, tiveste muito trabalho com...
1: Sim, tenho participações angolanas.
0: Angolana?
1: Sim.
0: Ok.
1: Sim, só que são projetos...
0: São projetos deles.
1: É diferente de eu já ter o meu projeto, eu dizer, é minha cena.
0: Okay.
1: Tudo depende de mim.
0: Ok. Sim. Tudo bem. E o teu processo criativo, como é que ele funciona? Segues algumas regras ou um procedimento? Como é que é?
1: Antes...
0: É tudo espontâneo?
1: Antes era tudo espontâneo, hoje não. Hoje, tudo que eu faço é desenhado. Bruno também ajuda. Ele até é que faz mais as coisas. Ele que diz, agora temos que fazer assim. Antes eu só tirava. Antes era tipo, chegou meu aniversário, tenho que tirar a música. Era a regra.
0: Okay.
1: Hoje em dia não. É bateu, não vamos esperar, vamos tirar.
0: Ok. E é desafiador para ti?
1: É. Porque era uma das coisas que eu não estava muito focada nelas, mas...
0: Quais são as
1: hoje
0: dificuldades que tu enfrentas ou já enfrentaste assim?
1: Nenhuma.
0: Até agora
1: graças
0: nenhuma,
1: Deus,
0: né?
1: Nenhuma.
0: Não sofres assédio? Como é que
1: é? É normal. Eu acho que isso é uma coisa normal. É uma coisa que acontece na sociedade, mas isso depende do caráter da pessoa.
0: Yeah. Mas é uma coisa que não se pode normalizar.
1: Sim.
0: Yeah.
1: Estou a dizer, depende do caráter da pessoa. Por exemplo, eu no meu ciclo de amizades são homens. Eu tenho mais... Tenho mais
0: Tens
1: acesso
0: mais
1: a
0: amigos,
1: homens do que
0: homens.
1: Mulheres. Por exemplo, mesmo okay. participações, tenho mais participações masculinas do que mulheres cá em Moçambique. E eu já estou habituada. Tipo, eu ouço muita coisa dos meus amigos que, para mim, o que os outros. A forma em que os outros se comportam lá fora.
0: Sim.
1: Tanto faz, não muda nada na minha vida.
0: Ok.
1: Então é
0: muito
1: sobre
0: bom.
1: Isso.
0: Dudu, É para antes que apanhe sono aí.
2: Não, não, não estou aqui ao futuro.
0: Falando lá dos teus projetos futuros, como é que é? O que é que nós podemos ouvir mais? Tens esta participação música. E há tuas criações, né? Aqui a ideia é não desistir, brother. É,
2: a ideia é não
0: continuar,
2: desistir.
0: Sim.
2: Mas tudo vai depender do público, como o público está a receber.
0: Ok.
2: Sim, porque como eu disse, eu não me vejo muito como músico, mas estou a mandar bem. Então, é que o público decida o que seja melhor. Ou posso ser também criador de conteúdo e músico.
0: Sim.
2: Também.
0: Sim.
2: Pode dar certo. É uma
0: sim,
2: coisa
0: nada
2: diferente.
0: Mal. Nada
2: sim,
0: mal, pode.
2: Sim, sim, sim.
0: Ok. Mas aí é do tipo, vais dar 50-50 para cada cena?
2: Vou dar 50.
0: 50-50,
2: 50-50.
0: Sim.
2: Aí é complicado. Porque agora é o que eu quero, né? Futuramente. E eu sempre me dei bem como criador de conteúdo. As pessoas gostam de mim assim.
0: Ok.
2: Então, eu experimentei entrar na música.
0: Uh-huh.
2: E estou a me dar bem também. As pessoas estão a gostar.
0: Ok.
2: Sim.
0: Qual é o nome do teu canal?
2: Meliodas MZ.
0: Meliodas?
2: Sim,
0: Meliodas.
2: Meliodas MZ.
0: É uma cena diferente, né?
2: É diferente, sim. Eu antes me aparecia como Meliodas MZ. Comecei a aparecer como Dudu por causa do coisa. Junior nas músicas dele sempre mencionava Dudu, Dudu, Dudu. Então a malta ficava tipo, Dudu afinal é Meliodas. Então esse nome Dudu também começou a ganhar um peso. Ninguém conhecia esse nome. Sim.
0: Tudo bem. Vamos lá, redes sociais, Facebook, Instagram. Usas essas cenas ou só estás lá no YouTube?
2: Uso Instagram, YouTube,
0: o Instagram?
2: E TikTok.
0: Okay.
2: Atualmente.
0: É tudo Meliodas.
2: Sim, Meliodas ou Dudu.
0: Meliodas ou Dudu.
2: Dudu? Sim.
0: Ok, tá nice. Cacá, que tal? Podemos ir ao freestyle ou vamos à música primeiro? Vamos a como? Não, até que podemos tocar duas vezes esta música, que como? Eu gramei maninho. Vamos ouvir, depois voltamos com o freestyle e fechamos a nossa entrevista aqui.

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1: É sexta-feira, hoje no Bruno já liga pro Best. Venha com Júnior, distante de todos esses ways. 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
1: Ok, este é o beat, porque a Kaká vai entregar um freestyle mal. Preparem-se, ela já está ali com o mic a pegar fogo. Kaká, que tal? Vamos a isso?

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Ok, já são 17h55 minutos. Termina o programa. Hoje, quarta-feira, dia de rap. Obrigado pela vossa companhia. O próximo encontro já está marcado para amanhã, pontualmente às 14, aqui na mesma esquina, Cidade FM 97.90. Meu nome é Lautinho Pereira. Foi muito bom estar contigo. Continuação de uma terça-feira ou quarta-feira agradável, sempre ligado à nossa Cidade FM. Eu volto amanhã. Muito obrigado. Saímos com a nossa música da semana, de meta. A Uena Bebê. O resto vamos tratar amanhã. Tchau!

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3: Muito boa noite. A província de Maputo prevê arrecadar este ano perto de 70 milhões de meticais com a exportação de 1.070 toneladas de amêndoa de macadâmia para a África do Sul e países asiáticos. Segundo o governador da província de Maputo, Manuel Tulle, neste momento decorre a safra e o processamento da cultura maioritariamente produzida nos distritos de Buane, Namacha e Muamba. Três mulheres encontram-se detidas na 22ª Esquadra da Polícia da República de Moçambique, na cidade de Maputo, indiciadas de prática dos crimes de burla e falsificação de documentos ligados à penhora de viaturas. Segundo Daniel Macuacua, da PRM, na cidade de Maputo, as suspeitas recorriam a particulares e empresas para o aluguer de viaturas, mediante o pagamento de cerca de 1.200 meticais, usando posteriormente documentos falsificados para penhorar os veículos em instituições e junto de pessoas ligadas ao ramo das microfinanças. Um dia após ser registado o primeiro caso de hantavírus em França, a ministra da Saúde da Nação Europeia, Stéphanie Rist, admitiu no Parlamento francês que, apesar de haver informações sobre o vírus, que já fez vítimas mortais, ainda há muitas incertezas. Há ainda outros 5 franceses em isolamento rigoroso até a nova ordem, em Paris. O governo iraniano rejeitou esta terça-feira a possibilidade de alterar as suas propostas para um fim duradouro da guerra, que o presidente norte-americano Donald Trump considerou inúteis, mantendo-se assim um impasse diplomático no Médio Oriente. Na sua resposta, o Irão exige o fim imediato das hostilidades na região, incluindo no Líbano, onde os ataques israelitas e do Hezbollah pró-iraniano continuam, apesar de mais um cessar-fogo. E a fechar, o Festival Asgo anuncia a realização do concerto Asgo Sessions Volume 1, a ter lugar no próximo dia 22 do corrente mês, no Centro Cultural Franco-Moçambicano, marcando o arranque oficial das atividades preparatórias rumo à 12ª edição do festival, prevista ainda para este ano. A primeira edição contará com atuações de Roberto Chitsonzo e Hélio Beats, dois artistas que representam respectivamente o diálogo entre tradição e contemporaneidade. Notícias a esta hora com a edição de Adolfo Filipe, apresentação de André Banhissa.
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1: Regressamos para mais um Eco Estudantil neste dia 13 de maio, quarta-feira. Um dia em que o nosso programa é dedicado às rubricas da ONU para o Mercado de Trabalho e à rubrica Perfil de Estudante. DJ Ton, Rolando Ezequiel, Alder Malel e Ilávia Chouk, contigo até às 19 horas. Abrimos o programa com música à escolha aqui do DJ Ton.

0: Vamos aos comerciais e voltamos para o Informe Escolar.
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0: Boa noite. O presidente da República, Daniel Chapo, felicita o escritor moçambicano Mia Couto pela sua distinção com o título de Doutor Honoris Causa, atribuído pela Universidade Eltovs Lorent, uma

0: O acadêmico moçambicano e antigo reitor da Universidade Eduardo Mondlane, Brazão Mazula, conta desde a semana passada com uma fundação que pretende preservar e expandir o seu legado intelectual, científico e humanista em Moçambique. A Fundação Brazão Mazula, inaugurada na última quinta-feira na cidade de Maputo, surge por iniciativa de cidadãos admiradores do percurso acadêmico e político do patrono, com o objetivo de promover educação, pesquisa científica, cidadania e formação tecnológica, numa altura em que o país enfrenta desafios ligados à transformação digital e à inclusão de conhecimento científico. O governo moçambicano vai subsidiar a tarifa dos estudantes no transporte público escolar. A informação foi avançada pelo ministro dos Transportes e Logística, João Matiombe, em conferência de imprensa no Estádio da Independência Nacional, em Maputo, que visava anunciar a entrega de 190 autocarros movidos a gás. Deste total, 40 unidades destinam-se ao transporte escolar, com uma tarifa de 12 meticais subsidiada pelo governo e gestão entregue ao setor privado. A iniciativa, que visa melhorar a mobilidade urbana e reduzir o sofrimento diário dos utentes, custou ao governo moçambicano acima de 1 milhão de meticais. E para fechar, a insuficiência de financiamento previsível e sustentável continua a comprometer a capacidade de resposta do setor da educação em Moçambique, sobretudo perante os desafios ligados à qualidade do ensino, expansão de infraestruturas e impacto crescente das calamidades naturais sobre o sistema educativo. O alerta foi lançado na última segunda-feira em Maputo pelo inspetor-geral da Educação, Gonçalves Guambe, durante a Semana de Ação Global pela Educação para Todos. Segundo Guambe, o presente ano foi particularmente difícil para o setor devido aos efeitos de ciclones, cheias e secas que destruíram escolas, interromperam o calendário letivo e afetaram milhares de alunos em várias províncias do país. O inspetor-geral da Educação, Gonçalves Guambe, sublinhou que a educação em situações de emergência deve ser encarada como uma necessidade vital e não como um luxo. É o fim do Informe Escolar.
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0: Olá, Elder Malelo. O que é que temos hoje na rubrica Um Pensamento, Uma Contribuição Social? Conte-me e conte também aos ouvintes.
2: Saudações, bem-vindo à presente edição de Um Pensamento, Uma Contribuição Social. Hoje vamos falar sobre o sociólogo alemão Ulrich Beck. Sou Elder Malele, bem-vindo. Ulrich Beck nasceu em 1944 na Alemanha e tornou-se um dos mais influentes sociólogos europeus do século XX. Viveu o contexto do pós-guerra e acompanhou profundas transformações sociais, económicas e tecnológicas. A sua obra ganhou notoriedade internacional pela análise crítica da modernidade contemporânea e das incertezas produzidas pelo próprio desenvolvimento humano. Beck estudou sociologia, filosofia, psicologia e ciência política na Universidade de Munique. Mais tarde, tornou-se professor universitário e investigador reconhecido em várias instituições europeias. A sua formação multidisciplinar permitiu-lhe abordar fenómenos sociais de maneira ampla, relacionando política, economia, cultura, ambiente e globalização numa leitura integrada das sociedades modernas. A principal contribuição de Ulrich Beck foi o conceito de sociedade de risco. Segundo ele, a modernidade criou avanços tecnológicos e científicos extraordinários, mas também novos perigos globais, como crises ambientais, acidentes nucleares, desigualdades e inseguranças sociais. Beck defendia que os riscos contemporâneos ultrapassam fronteiras nacionais, exigindo cooperação internacional e maior responsabilidade.

0: política e cidadã. Apesar da influência mundial, algumas críticas apontam que Beck concentrava-se excessivamente nos riscos globais, deixando menos espaço para analisar desigualdades locais e históricas. Outros académicos argumentam que os perigos sociais não atingem todos da mesma forma, pois populações pobres sofrem impactos mais severos. Ainda assim, suas ideias continuam centrais no debate sociológico contemporâneo. Ulrich Beck ajudou a compreender que o progresso não elimina necessariamente as ameaças sociais. Muitas vezes cria novas vulnerabilidades. O seu pensamento convida governos, instituições e cidadãos a refletirem sobre a responsabilidade coletiva, sustentabilidade e futuro humano. Num mundo marcado por crises climáticas, tecnológicas e económicas, suas ideias permanecem atuais e profundamente relevantes. Ficamos por aqui quanto à presente edição da rubrica Um Pensamento, Uma Contribuição Social. Hoje falamos do sociólogo e ambientalista alemão Ulrich Beck. Abraços de Elder Malele.
1: Obrigada, Elder Malele, por este pensamento nesta contribuição social. Até segunda-feira para mais uma rubrica. E agora vamos à rubrica Perfil de Estudante, conhecer a história estudantil do Correia da Cruz, nosso convidado de hoje nesta rubrica que conta com a edição de Rolando Ezequiel.
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3: Boa noite, caros ouvintes da Cidade FM. Meu nome é Correia da Cruz Langa. Estou no programa Eco Estudantil para falar do meu percurso académico. Eu iniciei o meu percurso académico lá para os anos de 1998, neste caso em Xai-Xai, na cidade onde eu nasci, na escola primária Ondadons, na cidade alta. Infelizmente não guardo muitas memórias desse período, mesmo assim não me esquecerei do carinho dos meus tios, do sacrifício que a minha avó tinha que fazer sempre, né? Na medida que ia me insistindo para que eu fosse à escola, mesmo diante da minha repulsa aos estudos. Eu lembro muito bem que eu não queria saber de escola na altura. No ano seguinte, mudei-me para o bairro 3, na cidade de Xai-Xai, né? E me matriculei na escola primária de Itavene, no bairro 9. Deste lugar também não tenho muitas recordações, né? Exceto pela particularidade das salas de aulas, que eram ovais, e pelo frio intenso que se fazia sentir naquela altura. Mas no final do mesmo ano, mudei-me para Maputo, concretamente para Matola A, né? Para viver com a minha mãe. Então foi no município da Matola que frequentei a segunda classe, numa escola primária do mesmo bairro, não é? Da Matola A, cujo nome, na verdade, não me lembro mais. As memórias desse período resumem-se em dificuldades tais como aulas ao ar livre, sentados sobre pedras e à sombra de uma árvore, uma mafureira. Lembro muito bem. Às vezes debaixo de um sol escaldante, outras vezes debaixo de um frio. Muito complicado. Eram dificuldades que nós enfrentávamos naquela altura, que até hoje, não é? Algumas crianças enfrentam, infelizmente, mas graças a Deus, aquela comunidade escolar já superou. Então, em 2000, mudámos-nos para o bairro do Zimpeito. Na época, se encontrava em expansão, sem acesso à água canalizada, energia elétrica, com as vias de acesso bastante precárias. Diante dessas condições, regressei a Xai-Xai, né? Tinha aquele espírito de menino que quer viver na cidade. Então, mudei-me para Xai-Xai para morar com meu pai e minha madrasta. Então, foi lá que estudei, na escola primária Unidade 2, de Inhamissa. Frequentei lá, então, a terceira e a quarta classes. Então, nesta fase, guardo mais recordações, pois já tinha maior maturidade. Entretanto, por motivos familiares, voltei a Maputo, regressando ao mesmo bairro em expansão do qual havia saído anteriormente. De volta, ingressei na escola primária 16 de junho, no bairro de Cumbeza, onde construí amizades sólidas, algumas das quais perduram até hoje. Então, o meu espírito competitivo intensificou-se nesse período, influenciado por colegas extremamente disciplinados, muitos deles filhos de agentes da polícia que viviam no bairro Aspol. Então, esse ambiente exigente motivou-me a ir mais longe, literalmente, não é? Percorrendo longas distâncias da escola à casa, de quando em vez, até a casa dos meus colegas, de modo a estudar com eles, né? Dado o espírito competitivo que eles tinham, então eu tinha que aproveitar, fazer disso um elemento catalisador. E de falar também do meu percurso no ensino secundário e mais tarde superior. Mas para já, para não ficarmos muito tensos, vamos te encontrar um bocadinho com uma música. É uma música, por acaso, do Antônio Marcos. What?

0: estamos nós, de volta, desta vez falarei um bocadinho do ensino secundário. Na verdade, este ensino secundário começou em 2007, quando saio da escola, que por acaso havia feito referência à escola 16 de junho, no bairro do Cumbé, no município, hoje município de Maracuane. Então passo para a escola secundária Guazamtin, lá na antiga vila de Maracuane, que hoje é município. Então foi lá onde eu fiz a minha oitava classe, a nona, a décima, a famosa décima, a tão temida décima classe. E graças a Deus não tive nenhum imprevisto, correu tudo na maior normalidade, mas claro, graças a muito sacrifício, muita dedicação. E um dos fatores que muito me preocupava naquela altura, a falta de uma biblioteca escolar. Então a escola secundária Guazamtin até hoje não tem uma biblioteca de referência que possa catapultar o processo de ensino-aprendizagem. Afinal de contas, precisamos de fontes bibliográficas para podermos ter um ensino de qualidade. Então, de tal forma, que estou a pensar mesmo agora em começar uma campanha de mobilização de recursos, parcerias, quem sabe, né? Com mais alguém, claro que nada se faz sozinho neste contexto. Então, quem sabe conseguimos arranjar acervo, montar um acervo bibliográfico lá com obras realmente importantes para o ensino-aprendizagem dos nossos irmãos que estudam naquela escola. Então, na décima classe tive que escolher entre seguir ciências sociais ou naturais, mas é verdade que eu queria fazer mais tarde no superior, então o curso de engenharia, ou engenharia eletrônica ou arquitetura, porque eu gostava muito de desenhar, não é? Eletrônica, porque eu sempre gostei de tecnologias, mas da sondagem que eu fiz, então não haveria grande espaço de manobra para fazer engenharia eletrônica, então tinha mesmo que abraçar a arquitetura. Mas, por ter então ouvido ou me deixado influenciar por pessoas que calhar um bocadinho pessimistas, quando se fazia referência à matemática ou outras disciplinas das ciências naturais, então por causa disso eu acabei mudando de opinião e fiquei mesmo com as ciências sociais, não é? Fui fazer exame de admissão, né, para ingressar para os cursos, de um lado como primeira opção ciências políticas e segunda opção ciências de informação, mas tendo em conta que ciências de informação era um curso ligado à comunicação ou jornalismo, né, porque é um curso que é lecionado na Faculdade de Comunicação e Artes da Universidade Eduardo de Mangalhães. Então não admiti para ciências políticas, mas sim para ciências de informação. Então, chegado lá, então o obstáculo que eu tive que enfrentar era o desconhecimento no sentido de que não fiz um estudo do preliminar da essência do curso, da vocação, e não sabia eu que profissional me tornaria fazendo aquele curso. Tanto é que fiquei em estado de choque quando percebi que, afinal de contas, não tinha muito a ver com comunicação, mas para gestão de informação. Prontos, não tinha meio de alternativas e tive que aprender a gostar, também porque percebi que era um curso novo e o mercado estava aberto. Então, por que não abraçar? É nessa área que eu decidi investir, então, a minha carreira. O primeiro ano, por acaso, foi desafiador porque estava num processo de adaptação, de procura de identidade própria. Enquanto estudava, mesmo ia pensando seriamente se continuava ou mudava de curso. Também porque alguns colegas iam mudando de curso e conseguiam mudar de curso. Uns iam para a administração pública, outros para jornalismo. Mas eu preferi perseverar, perseverei de facto e me dediquei muito. Também porque tinha uma turma muito competitiva, o que até certo ponto abriu-me uma janela, né, de oportunidades. Além de estágios até remunerados naquela altura, apareceu-me a oportunidade de poder ser monitor na universidade, na Faculdade de Comunicação e Artes da Universidade de Eduardo de Mangalhães. E dali até abriu-se mais uma outra porta, não é, para o Instituto Médio de Ciências Documentais, né? Então fomos estudando, fazendo o terceiro ano, o quarto, estagiando. Então acontece que logo depois de ter terminado então o curso, começou aquela batalha de procurar por emprego, porque a porta que se abriu até aquele momento, é claro, era mais para adquirir experiência, mas ao mesmo tempo não deixava-me de sonhar com empregos com oportunidades melhores, não é? Como todo aquele que se senta na carteira por algum tempo, principalmente quando já conhece quanto é que vale o curso que fez, quanto é que poderá receber. Então alimenta expectativas. Íamos também vasculhando as oportunidades em função mesmo dessas propostas. Em todo caso, eu não me lembro de ter aparecido naquele momento uma oportunidade muito boa, mas mesmo assim nunca desisti de abraçar, porque pensava que enquanto tal oportunidade não me desse pelo menos condições financeiras desejadas, né, ou almejadas, pelo menos havia de me proporcionar alguma experiência. Em suma, Considero o meu percurso acadêmico especial, embora complicado, não é? Tendo em conta ainda os episódios que fui vivenciando nos primeiros anos de escola, nos primeiros anos da minha formação. Contudo, esse mesmo constrangimento acabou por se transformar numa oportunidade de crescimento profissional. As experiências vividas em diferentes contextos permitiram desenvolver uma maior capacidade de socialização, versatilidade e adaptação. Assim, por um lado, houve desafios no percurso acadêmico inicial, por outro, esses mesmos desafios contribuíram significativamente para a construção da pessoa resiliente, aberta, multifacetada que sou hoje. Muito obrigado por esta oportunidade de poder partilhar então o meu percurso acadêmico. Espero que ao voltar para mais oportunidades e conversarmos sobre este e outros assuntos.
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2: Obrigado, Correia da Cruz, por partilhares o teu perfil académico e, Rolando, por montares este perfil. Vamos já aos spots. Voltamos daqui a pouco.
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2: Boa noite, e está na altura de irmos à rubrica da UNE para o mercado de trabalho. E hoje, para esta rubrica, recebo o docente universitário Bacelar Bacela, ele que é licenciado em informática pela Universidade Eduardo Mondlhadi e é pós-graduado em design institucional e educacional pela UNAF no Brasil. É também formador e tem muitas outras coisas que pode contar aqui para nós, ouvintes do Eco Estudantil. Bacelar Bacela, boa noite, bem-vindo à rubrica da UNE para o mercado de trabalho.
6: Boa noite e muito obrigado por esta oportunidade e espero partilhar algumas informações que sejam de utilidade para quem está nos acompanhar neste momento e que acredito que terá a oportunidade também de acompanhar depois.
2: Exato. Bacelar Bacela, recorda-se dos seus tempos na academia, na universidade?
6: Sim, sim, recordo-me dos meus tempos na academia e que foram bons tempos, apesar de difíceis em algum momento.
2: Bons e difíceis. Dizem que a universidade tem estas duas vertentes. É muito boa, mas também é muito difícil porque exige muito de nós. Isso aconteceu consigo?
6: Sim, sim, aconteceu comigo, que eu comecei a universidade em 93, no curso de Engenharia Química.
2: Uau.
6: E era bastante distante de casa.
2: Fez a faculdade há mais de 20 anos.
6: Sim, sim, há mais de 20 anos.
2: E em 1993, quando fez a universidade, como é que era? Já disse que era distante de casa. Então, como é que era a sua rotina?
6: Bem, em 93 eu entrei para a universidade, sim, sim. E a rotina era pesada, porque para ir à universidade, na altura, dependia de chapas, chapa 100, e que eram muito poucos. E a gente, quando fosse pela manhã, só voltávamos no fim do dia.
2: Ok. Só para os ouvintes perceberem, porque acredito que muitos nasceram depois de 93, eu que estou aqui particularmente era um bebezinho nessa altura.
6: Exato.
2: Qual era a distância, mais ou menos, da sua casa até a universidade?
6: Bem, para ter ideia, eu estava, vivia na altura no bairro da Pulá Nascimento B.
2: Ok.
6: E a universidade está, a Faculdade de Engenharia, um pouco depois do cemitério. Então, é uma distância considerável.
2: Ok. Então, tinha este trajeto, saía pela manhã e voltava no fim
6: do dia? No fim do dia, sim, no fim do dia, sim.
2: E tinha aulas todo dia?
6: Sim, sim, tínhamos aulas todo dia.
2: Uau.
6: E, por outro lado, também, tínhamos de ter tempo quando chegássemos a casa para fazer os trabalhos, sim, sim, trabalhos em grupo. Então, por vezes, saía, tinha que ir juntar aos colegas no self. E fazíamos muitas diretas. Não sei se os estudantes atuais sabem o que são diretas.
2: Diretas, né? Creio que é o termo de ligações, não é?
6: Exatamente, sim. Ligações. Nós tínhamos, por vezes, testes aos sábados. Então, eu saía de casa sexta-feira, 20, 21 horas, ia para o self, fazíamos os trabalhos, as preparações. Dali só dava tempo para tomar banho lá mesmo e ir para a faculdade fazer o teste para voltar para casa por volta das 11, 12 horas.
2: Desde que saiu na sexta-feira?
6: Na sexta-feira, sim.
2: Uau.
6: Por vezes até alguns amigos, a hora que eu estivesse a sair, eles estavam a sair também para a discoteca.
2: Amigos que não iam à universidade?
6: Sim, alguns iam, mas só que dependia do... Havia vezes que não tinham testes, outros estavam em outras faculdades que não eram tão pesadas como exatamente a faculdade de engenharia. Na verdade, todos na altura andavam na faculdade. Também havia casos em que eu ia à discoteca e os meus colegas faziam diretas. Sim, dependia do calendário de avaliações ou da carga de trabalhos que tinham que fazer.
2: Resumindo, como é que avalia o primeiro ano da universidade?
6: O primeiro ano da universidade foi extremamente difícil, porque foi um ano de adaptação. Sim, foi um ano de adaptação, porque eu particularmente não estava habituado a estudar no período da manhã e no período da tarde. Sim. E isso foi um choque. E tive que me adaptar, mesmo em termos de gestão de tempo. Sim. E tinha outra atividade que eu ia desenvolvendo, que era das explicações. Então tinha que conciliar com as explicações que eu dava, de modo a que tivesse uma rotina produtiva.
2: Dava explicações a outros estudantes da universidade ou de classes inferiores?
6: De classes inferiores.
2: Ok, explicações, neste caso, remuneradas.
6: Exatamente, de matemática, física e química.
2: Sempre foi a sua paixão matemática?
6: Sim, sempre foi a minha paixão matemática, sim.
2: Ok.
6: Exato.
2: E já disse aqui que era muito difícil. Iniciou estas explicações no primeiro ano da universidade ou é uma coisa que já vinha consigo, já fazia isto desde os primeiros anos da escola?
6: Bem, eu, pela primeira vez que dei explicações, foi de forma informal, foi quando eu andava na sexta classe, sim. Aquilo de nós, os do prédio, voltávamos da escola, fazíamos os TPCs. Então, quem tivesse uma inclinação para uma disciplina, explicava para os amigos. E assim íamos aprendendo. Eu, no meu caso, por exemplo, as disciplinas de letras, quem me explicava eram os meus amigos, vizinhos, sim, sim. Eu explicava de matemática, exato. Éramos todos explicadores, um dos outros, sim.
2: Okay.
6: Depois, à medida que o tempo foi passando, a partir dos 15 anos, é que comecei já a levar muito mais a sério como explicador, exato.
2: E dava... Já começou a olhar isto como uma fonte de renda?
6: Na altura, nem tanto, mas já tinha um cronograma, porque dava explicações aos vizinhos do prédio, mais novos, e sim, ia dar passo, sair do prédio, em termos de explicação, sim, já comecei a ser contactado por outras pessoas de fora. Aí é que já a coisa mudou em termos de rendimento, sim.
2: Começou a olhar isto de uma outra forma.
6: De uma outra forma, sim, porque também tinha que gerir muito bem o tempo e precisava desse rendimento para custear outras despesas, sim, sim.
2: Exato, e no segundo ano também a rotina na universidade foi a mesma?
6: Foi a mesma, e cada vez mais intensa, porque o número de disciplinas aumentou e tinha uma componente prática que era necessário dar bastante atenção, sim. No caso das engenharias químicas eram os laboratórios, sim, as aulas laboratoriais.
2: Tinha aulas práticas, tinha aulas normais e também dava explicação. Como é que conciliava isto? O dia para si tinha realmente 24 horas?
6: Bem, um pouco mais. Um pouco mais, infelizmente. Tanto que nessa fase eu confesso que tive que reduzir substancialmente as explicações, sim, porque não tinha tempo para dar vazão às explicações, sim, se quisesse ter um nível de qualidade e dedicação. Exato.
2: Ok. E continuou, terceiro, quarto ano foi a mesma coisa. Em nenhum destes anos chegou a ficar alguma cadeira na universidade?
6: Bem, infelizmente essas coisas acontecem. Nas engenharias fiquei em algumas cadeiras, sim.
2: Mas conseguiu concluir, de fato, em 4 anos ou
6: não,
2: mais?
6: Não concluí o curso de Engenharia Química na altura, porque a dado passo eu vi que não tinha muito sentido de acordo com os objetivos que eu pretendia atingir. Então preferi mesmo, com base nos conselhos, conversei com algumas pessoas, incluindo alguns docentes na altura mais próximos, e preferi ir para um curso que eu acreditei que fosse mais dinâmico, mais do futuro na altura, que era o curso de informática.
2: Uau, já naquela altura olhou para esta coisa e viu que lá mais adiante aqui vai sair alguma coisa.
6: Exatamente.
2: Então retoma para o zero.
6: Sim, sim, sim.
2: Foi
6: sim,
2: para
6: sim,
2: o primeiro ano do curso de informática.
6: Exatamente, fui para o primeiro ano, mas só que levei algumas disciplinas como equivalência.
2: Sim. Ah, então isto ajudou-lhe de alguma maneira?
6: E de que maneira, sim. E acima de tudo, a experiência e a rotina da engenharia, que foi muito pesada, ajudou muito no curso de informática. Por um lado, só tinha um período, tinha aulas em um único período, que
2: já
6: era o período
2: não eram
6: da manhã.
2: Períodos.
6: Exatamente, então eu tinha tempo de sobra para dedicar-me a outras atividades. Claro que o curso de informática também tem as suas exigências, principalmente a disciplina de programação é uma disciplina que exige muito, principalmente nos primeiros anos.
2: Certo. E o fato de estar a trabalhar e a estudar, trabalhar de certa forma, porque da explicação estava ali a trabalhar, não prejudicou? Isto não foi um prejudicial?
6: Não, não. Nesse caso, não. Não foi. Não foi. Muito pelo contrário, ajudou-me a tornar-me mais disciplinado em termos de organização e rotina.
2: E aconselharia nos dias de hoje aos estudantes a estarem a estudarem e a trabalharem ao mesmo tempo?
6: Sim, sim, aconselharia, sim, porque é importante ter desde o início esse tipo de rotinas, porque na vida nós temos muitos desafios e não podemos nos acomodar. Então, eu aconselharia assim. E começando como explicação, é uma boa forma de ter o primeiro contacto com uma forma de trabalho e, quiçá, de remuneração.
2: Certo. E como é que entra? Fez 4 anos do curso de engenharia, no entanto, parou, não terminou. Exato. E depois foi à informática. Fez mais 4 anos de universidade.
6: Sim, sim, 4,5, quase 5, porque informática são, na altura eram 5 anos. Sim.
2: Certo. E exato. Depois destes praticamente 8, 9 anos na universidade, como é que entra no mercado de trabalho?
6: Bem, eu entrei para o mercado de trabalho no terceiro, quarto ano da universidade. Eu comecei a dar aulas no Instituto, na Escola Verne, que era uma escola privada do currículo português. Foi lá onde eu comecei a dar aulas, sim. Eles precisavam de um professor de física na altura, então eu comecei a dar aulas de física. já muito antes de concluir a faculdade.
2: Como é que soube que a escola precisava de um professor de física? Foi lá? Alguém convidou?
6: Não, eu dava explicações aos alunos da escola portuguesa.
2: Ok.
6: Exato. E a partir daí soube que na outra escola, a escola privada Werner, precisavam de professores. Então eu fui meter lá o meu currículo, fui entrevistado e fui admitido.
2: Então, um ano mesmo antes de sair da universidade, já estava a trabalhar oficialmente.
6: Exatamente, oficialmente, sim. Oficialmente.
2: E conseguiu concluir o curso com glórias?
6: Sim, sim, consegui concluir o curso e também dar continuidade ao trabalho que já vinha fazendo.
2: Entra no mercado de trabalho, como disse, como professor de física.
6: Física, sim.
2: Mas não parou por aqui.
6: Não,
2: quis
6: não.
2: Abraçar outras áreas.
6: Exatamente, desculpa, entrei como professor de física e na mesma escola, no ano seguinte, passei a dar matemática, físico-química e, nos anos posteriores, informática.
2: Uau. Exato. Informática, física, química, tudo que tem a ver com ciências.
6: Exatamente, com ciências.
2: Há algo que dizem alguns, né, que é muito complicado. Para si não foi complicado?
6: Bem, é complicado, sim, mas só que exige prática, exige dedicação. E se a gente se dedicar, chega lá.
2: E hoje é docente universitário.
6: Sim, sim, sim, sim.
2: Como é que avalia a si mesmo, né, como docente? E como é que avalia os estudantes de hoje em dia?
6: Bem, os estudantes de hoje em dia têm muitas facilidades, mas infelizmente não as aproveitam. Bem, comparando com o tempo em que eu era estudante, nós dependíamos de uma biblioteca. E nessa biblioteca, por vezes, só tinha um único livro para todos os estudantes do curso. Tínhamos que tirar cópias, tínhamos que passar apontamentos sempre que fosse possível. Hoje em dia, os estudantes têm material de diversas fontes. O que tem que fazer é dedicar-se, mas infelizmente poucos levam a sério a dedicação.
2: O que é que pode-se fazer para ajudar estes estudantes de hoje a valorizarem melhor a escola, a universidade, para que possam ter um futuro brilhante amanhã?
6: Bem, eu acredito que passa por motivá-los e, por outro lado, sem dúvidas, também criarem-se oportunidades ou, melhor ainda dizendo, atualizar alguns currículos ou grande parte dos currículos. Atualizá-los de modo que vão de encontro com a realidade que nós estamos a viver agora. Porque é bastante frustrante o estudante ficar 4 anos na universidade ou no ensino superior e depois, quando vai para o mercado de trabalho, ele está numa situação em que tem de começar praticamente do zero, porque o que esteve a aprender não tem aplicação prática. E isso, infelizmente, em alguns cursos sucede. Então, tem de se criar condições em termos de currículos atualizados, atrativos, e outras formas de incentivo, de modo que os estudantes voltem a acreditar grande parte que é possível aprender, aplicar e, acima de tudo, ou em algum momento, até empreender. Porque não basta apenas a gente estudar, pensar que alguém vai nos dar emprego. Nós temos de, a dado passo, começar a preparar também o nosso emprego. Não é fácil, mas é possível.
2: É possível. Tanto que hoje, além de licenciado, é também pós-graduado.
6: Exato, exato.
2: É pós-graduado e é o primeiro?
6: Google Trainer, Google Coach, educador Google Avançado na África Austral e nos Palopes.
2: E como é que é para si ser o primeiro especialista em Google para a educação? O que significa para si como bacelar bacela docente, como bacelar bacela cidadão moçambicano?
6: Bem, é uma responsabilidade muito grande, porque a partir do momento em que tornei-me primeiro Google Trainer, Coach e educador Google Avançado na África Austral, aí já não vejo isso como bacelar, bacela, vejo como Moçambique, porque o Google tem um mapa mundial onde é que registra o nome do país a partir do momento que um cidadão daquele país alcança esse tipo de certificações. Então tive a oportunidade de colocar o nome de Moçambique no mapa mundial do Google. E isso é uma responsabilidade muito grande. E por outro lado também tenho que disseminar esses conhecimentos a partir de formações, coaches, palestras e outros eventos.
2: O que já está a fazer.
6: E o que já estou a fazer, sim. E, acima de tudo, nós estamos numa era digital. Então, todos esses conhecimentos, todas essas ferramentas são aplicadas a esta realidade.
2: E vai parar por aqui?
6: Bem, em princípio, não.
2: Porque que bom, Moçambique agradece.
6: Ok, é isso mesmo. Tenho que disseminar,
2: Exato. Bacelar Bacela, já estamos aqui quase no fim desta nossa conversa, na verdade, e eu gostaria que deixasse um conselho para os jovens estudantes que ainda estão na faculdade, mas que ainda não sabem qual é o rumo que vão seguir quando entrarem no mercado de trabalho.
6: Bem, o conselho que eu deixo é o seguinte: apliquem-se e explorem, por outro lado, todas as oportunidades que esta era, esta fase, esta era digital oferece. O que é que eu quero dizer com isso? Eu hoje sou estudante do segundo ano da universidade ou do primeiro ano da universidade. Convém que tenha uma conta no LinkedIn para que eu possa ver o que é que está a ocorrer, quais são as oportunidades que são oferecidas. Não concluí, sim, não concluí, mas existem cursos gratuitos que podem ser feitos de modo que, a dado passo, os estudantes possam se candidatar a vagas nacionais, a vagas internacionais e também possam empreender. Exato. Então, que acreditem que é possível, que de facto é possível. Não esperem chegar ao fim do curso para começar a procurar emprego, para começar a construir a sua carreira. Não. O momento é agora, é desde já. Sim.
2: Muito obrigada por estas palavras. De fato, o momento é agora. Não podemos esperar para amanhã. Enquanto estiverem na academia, enquanto estiverem na universidade, já podem começar a pensar o que é que eu vou ser amanhã, o que eu quero ser amanhã, e a partir daí construir bases para que este vosso desejo, este vosso sonho se torne realidade. Obrigado, Bacelar Bacela, por ter estado aqui na rubrica da UNE para o mercado de trabalho.
6: Eu é que agradeço por esta oportunidade. Muito obrigado.
2: Ouvintes, esta foi a nossa rubrica de hoje da UNE para o mercado de trabalho, onde recebemos Bacelar Bacela, ele que é docente e que também é licenciado em informática pela Universidade Eduardo Mondlane e pós-graduado em design institucional educacional pela Unify no Brasil.
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2: Está tudo dito por hoje e por esta semana aqui no Eco Estudantil. As despedidas são do DJ Ton, Elder Malel, Rolando Ezequiel e Ilávia Schulke. Até segunda-feira, comportem-se.

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Vamos falar de amor? Olá, muito boa noite, querido ouvinte. Saudações de muito, muito carinho nesta noite de quarta-feira, última edição da semana, dia 13 de maio, um dia em que celebramos, ou melhor, celebram os católicos, a Nossa Senhora de Fátima, o dia em que ela teve a sua primeira aparição na Cova da Iria. E a toda a comunidade católica ouvinte do Mais Amor, eu desejo um feliz 13 de maio.

Meu querido ouvinte, como sabe, hoje é quarta-feira, é dia de desabafar, dia de abrir o coração, dia de deixar ficar a sua inquietação, aquilo que lhe apoquenta a alma, e para isso cá estou eu, a sua madrinha dos corações apaixonados. Cá está também o querido ouvinte como comunidade do amor, para juntos, aqui na nossa 97.9, ajudarmos todo aquele que precisa de um ombro amigo, de uma palavra, de uma luz ao fundo do túnel. O nosso primeiro desabafo para esta primeira hora já está registado pela madrinha. Muito em breve partilharei com o meu querido ouvinte, mas lembrar que por edição nós auscultamos até 4 desabafos, 2 por hora, sendo que a nossa primeira hora até então só tem um desabafo. Então, se hoje é o dia em que quer aliviar o coração, sente aquela tensão, não sabe com quem conversar, mas precisa de desabafar, não se apoquente. Pode fazê-lo também de forma anónima, pode fazê-lo sem muitos salamalecos, de uma maneira bastante descontraída. Até porque não estamos aqui para julgar, mas sim para ajudar. Uma mão lava a outra e sabemos nós que as duas lavam a cara. Aqui não será diferente. Deixe ficar o seu desabafo através do 87-000-9790, 87-000-9790. Nós seguimos juntos até às 21 horas, lembrando que a partir das 20 temos a rubrica Flecha do Cupido. A rubrica Flecha do Cupido bem pronta para ajudar cada um dos corações a encontrar a sua cara metade. Todo o coração desocupado aqui poderá encontrar o seu amor. Não perca tempo, o nosso Mais Amor já está no ar. E aproveite a última edição da semana, aproveite ao máximo, faça desde já o seu pedido musical. Eu dentro em breve já vou verificar as mensagens. Vamos uma vez mais esta semana ouvir, desfrutar de um tema bonito de Rebecca Lindsay, Amor Criminal, e logo a seguir a sugestão que deixe ficar é que faça aquele pedido clássico e dedique à sua cara metade. Neste momento, 19 horas e 11 minutos. O meu nome é Helena Costa, é um prazer enorme estar consigo. É mais uma noite para amar e falar de amor.

19h21 neste momento e a madrinha já começa a receber a mensagem de toda a comunidade do amor. São várias mensagens que já nos chegam através do 87 000 9790. Boa noite, madrinha do meu umbilo. Boa noite. Eu estou super boa, não sei desse lado, também estou super boa. Eu sou a Neuza da Matola, peço ouvir a música do Tami com o título I Love You. Tami, I Love You. Tami, Tami. Títulos românticos, já sabe, querido ouvinte, que pode pedir aqui no Mais Amor. E o conselho que a madrinha dá é que peça atempadamente, ainda na primeira hora, para garantir que o seu pedido possa tocar. Seguimos com mais uma mensagem. Temos mais um título. Boa noite, como está? O meu nome é Abdul Said da Matola. Madrinha, peço a música do Bossa e Si.

Dedico a música a Tamara de Boane. Tamara de Boane tem aqui um parceiro extremamente romântico. Boa noite, madrinha. Passei para saudar. Olá, boa noite. Feliz quarta-feira para todos os que estão ligados ao programa. Aqui, Armando Jorge Muxuine, madrinha, uma música do teu gosto, Rui Orlando.

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Acho que é conquistar, né? Às vezes eu penso que é que ainda vês em mim. Ai, não façam isso com a madrinha. A madrinha gosta tanto de cantar. Esta emissão vai virar um musical. Bem-vinda, madrinha linda dos corações apaixonados. Uau, obrigada. Aqui é o Amarildo Leite. Vim por este meio mandar muitos beijos à minha amada Domingas Julinho e dizer que estou ligado ao Mais Amor. Peço a música do T-Rex e Diana, título Ainda Sinto, da última vez não tocaste, madrinha. Garante que essa música é romântica? Se garante, eu toco. T-Rex, mas sem razão. Da outra vez não toquei. T-Rex, T-Rex. Ainda sinto, até está aqui o título, pronto, já está alinhada. Boa noite, madrinha de ouro, espero que a sua noite seja linda e especial, tal como tu és para mim. Uau, obrigada com esta minha diva aqui. Como esta minha diva, a diva aqui é a Mirella de Maluana, peço a música do KLB, título A Dor desse Amor. Beijos à madrinha, como sempre, vamos falar de amor. Vamos falar de amor, sim, hoje vamos falar de amor e vamos desabafar. Acho que o bordão às quartas será vamos desabafar.

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Muito bonita. Boa noite, querida. Sou novo a entrar neste grupo, madrinha. Aqui José, madrinha, peço a música de. Não consigo entender, mas esta música não é romântica. A poeira nas vistas? Não, acho que não. Temos aqui mais um desabafo para a nossa primeira hora. Deixem-me cá compartilhar o desabafo, o primeiro desabafo, no caso, que já está aqui registado desde a semana, desde do início desta semana, se a memória não me trai, e eu já tenho aqui o registo. Boa noite, madrinha. Eu conheci uma moça há 6 anos, vivemos juntos durante 6 anos, trabalhamos juntos na mesma empresa. Depois de 5 anos, ela traiu-me com o nosso padrinho, que era diretor-geral da empresa. Ela engravidou no ano passado e deu parto no dia 1 de janeiro do ano em curso e disse que a menina era minha. Eu descobri que é do padrinho e ela agora pede perdão. O que devo fazer? Peço ajuda. Querido ouvinte, começa a preparar-se para ajudar aqui ao nosso irmão, amigo, afilhado, cunhado, filho, ouvinte. Conheceu uma moça com a qual esteve 6 anos trabalhando no mesmo local de trabalho. Após 5 anos desses seis, ela trai-o com o seu padrinho. O padrinho, por sua vez, era diretor-geral ou é diretor-geral da empresa onde ela trabalha. Ela fica grávida no ano passado e dá parto no dia 1 de janeiro de 2026. Ela alega que a menina é do meu afilhado, porém ele veio a descobrir que a menina é do padrinho e ela agora pede perdão. A primeira coisa que é importante entender é: ainda estão juntos? Vivem juntos? Porque é preciso entender: há a descoberta de uma traição. Essa traição levou ou não levou a uma separação? Se não levou a uma separação, então presumimos que continuaram juntos. Houve então o perdão desta traição, só que agora vem à tona que a criança provém desta traição e que a criança não é filha do meu afilhado, o qual mandou a sua mensagem para a nossa rubrica desabafo, não é? E agora o que ele quer saber é o que fazer perante esta situação. Eu sou da opinião que se ele traz esta colocação é porque acabou por perdoar a traição e que está ou continua com a sua esposa, mas há aqui um porém. Desta traição veio um fruto. Como proceder neste tipo de situação? 870009790, 870009790. Deixe ficar o seu parecer. O que é que deve acontecer neste tipo de situações? E antes mesmo de observarmos aqui alguns dos pedidos musicais, temos aqui mais um desabafo. Boa noite. Fui abandonado há 1 ano e 4 meses, levando tudo passado-me para trás. 3 meses depois conheci alguém e agora sou pai. Sucede que ela soube não de mim, mas conversando, alegou que não passa muito tempo enquanto separamo-nos e já sou pai. Que não foi para casa de nenhum homem, mas sim voltou para casa dos pais. Será que eu fui rápido demais? Ou seja, o meu afilhado, o qual está a participar da rubrica Desabafo, foi abandonado, foi deixado há 1 ano e 4 meses. 3 meses depois dessa separação, ou seja, por exemplo, ele teve uma relação, terminou em janeiro, fevereiro, março, abril. Abril conhece a sua esposa atual e acaba por se envolver e engravida. E que a parceira que o deixou, frisa-se bem, que o deixou, diz que não foi para lado nenhum, foi por sua vez para casa dos pais.
E ele agora debate-se com a culpa de ter tido um recomeço que, na sua opinião, talvez foi repentino. O que é que o querido ouvinte aconselha a este nosso irmão? Foi rápido demais? Foi o curso normal da vida? A madrinha só quer deixar aqui um ponto para subsidiar esta conversa. Lembrando que não foi ele que deixou, ele foi deixado. Qual é a forma de proceder de alguém que é deixada? Essa pessoa tem que sofrer um luto? Essa pessoa tem um determinado tempo? Existe um determinado tempo para voltar a florir, voltar a amar, a ter um amor, a ter uma paixão? Deixe ficar o seu parecer. 87-000-9790. Horas e 31 minutos, desabafos deixados e vamos paulatinamente ouvindo os pedidos musicais. Começamos com Tammy e o tema I Love You. Dedique certamente esta música ao seu amor.

mais um pedido musical. No caso, um pedido diferente. Um pedido que o ouvinte apenas escolheu o artista e disse: madrinha, um tema à sua escolha. Ora, cá está a escolha da madrinha. Rui Orlando, me leva contigo.

0: 19 horas e 44 minutos, 87 000 9790. Esse é o contacto para deixar ficar o seu parecer em torno dos desabafos da nossa primeira hora. Pode também ligar para 84 34 97 para falarmos sobre os desabafos desta noite. Lembrando que à quarta-feira é dia de abrir o coração. Temos aqui a primeira chamada desta noite. Olá, boa noite. Olá, boa noite.
1: Sim, boa noite, madre.
0: Boa noite, afilhado, como está?
1: Estou bem, até.
0: Também estou bem. É o afilhado Fernando?
1: Não, aqui faz com Helder.
0: Afilhado Helder, é a primeira vez a ligar?
1: É a segunda vez.
0: Tem que ligar mais vezes. Então, afilhado, diga-me, qual é o seu parecer em torno dos desabafos desta noite?
1: Vou com o primeiro desabafo. O meu Lucélio perdoou, mas ele tem que... Como que ele vai ver o padrinho?
0: Não consigo escutar. Peço, por favor, que se concentre um bocadinho na nossa conversa, está bem? Vejo que está aí numas manobras de condução. Agradecia que falássemos um bocadinho, está bem?
1: Mas ela quer explicar.
0: Sim.
1: Que ele vai perdoar a namorada, né?
0: Certo.
1: Mas como que ele vai rever o padrinho?
0: Então, na sua opinião, ele pode perdoar a esposa, o que fica em causa é como é que ele vai olhar para o padrinho.
1: Sim.
0: E como é que acha que ele deveria olhar? Como é que ele acha que como é que acha que o nosso afilhado deveria tratar a situação de hoje em diante?
1: Ele perdoar, pode perdoar, mas o problema é que cara, como reparar o padrinho.
0: É uma questão pertinente.
1: Sim.
0: E quanto ao primeiro desabafo?
1: Já. Do outro, já. Não vou conseguir responder.
0: Obrigada, obrigada pela sua chamada, acima de tudo, e obrigada por estar ligada ao Mais Amor.
1: Obrigado.
0: Dezenove horas e 47 minutos, cá está, é a primeira chamada de muitas que ainda poderão entrar. Mais uma chamada em linha. Olá, boa noite.
2: Boa noite, boa noite.
0: Boa noite, afilhado, como está?
2: Estou bem.
0: Muito bom. Quer deixar ficar algum parecer em torno dos desabafos da noite?
2: É namorado dele, que é o compadre.
0: Pois bem, pode deixar ficar o seu parecer.
2: Essa moça aí que o quê? Trai o quê? Namorado dele, compadre. Ah, só pode perdoar.
0: Pode perdoar mesmo dessa traição tendo surgido um fruto?
2: Sim. Foi uma falha.
0: Foi uma falha. É a sua opinião e nós estamos aqui para aceitar todas as opiniões possíveis. E quanto ao padrinho, como é que ele fica nesta situação? Como é que fica o padrinho nesta situação? Dezenove horas e 49 minutos. Bom, ainda queremos saber como é que fica o padrinho no meio desta situação, mas temos muitas mensagens que nos chegam a esta altura. Vamos interromper temporariamente as chamadas. Por mim, esse irmão está a pensar muito negativo. Ele tem o direito de fazer com a vida dele o que ele achar melhor isso tarde ou cedo, ou seja, é uma resposta ao segundo desabafo. No segundo desabafo, dando aqui um pequeno contexto para si, querido ouvinte, que só agora se sintoniza ao Mais Amor, no segundo desabafo temos o caso de um jovem que, após 1 ano e 4 meses, é deixado pela sua parceira. Ele é deixado 3 meses depois, retifico, e 1 ano e 4 meses depois a sua parceira procura-o, alegando que continua em casa dos pais, lembrando que ele é que foi deixado. Ele é deixado e 3 meses depois ele conhece uma moça e dessa moça engravida. Segue a sua vida, segue o curso da sua vida. Ele agora sente-se um pouco culpado por ter descoberto 1 ano, quase 1 ano e meio depois, que até hoje a sua parceira que o deixou está solteira e foi viver para a casa dos pais. E a questão dele para nós é: fui rápido demais? Precipitei-me? Mas aqui este ouvinte diz: ele tem o direito de fazer com a vida dele o que ele achar melhor, tarde ou cedo. Estamos a falar de um abandono, independentemente de qual foi o destino da ex-esposa, não importa se foi à casa da mãe ou a outro lar. Ela lhe abandonou sem explicações, então, na minha humilde opinião, o tal não se adiantou a nada. Amarildo Leite, na escuta, madrinha. Obrigada, afilhada Amarildo, pelo seu parecer. Continuamos aqui a ouvir outras opiniões. Boa noite, madrinha, como está? Olá, boa noite, estou bem, graças a Deus. Eu estou abençoada, isso é positivo. Embora ainda na solidão, temos que arranjar esta situação, minha querida afilhada. A rubrica Flecha de Cupido está aqui para isso. Madrinha, gostava de ajudar o ouvinte do primeiro desabafo para que separe-se da moça que o traiu. Isto porque as feridas da traição ainda estão abertas. Não tem como conviver com a moça e a filha que é fruto da traição sem se lembrar de tudo. Não há felicidade possível, pelo menos agora. Talvez deixar o tempo falar por eles, mas agora não deve perdoar e continuar com ela. Indo ao segundo desabafo, acho que o moço entrou numa outra relação para tentar se esquecer da outra. Não existe um tempo determinado para entrar num novo relacionamento, desde que esteja preparado emocionalmente e tenha certeza que já se esqueceu do parceiro anterior. Sou ouvinte, Lina. Beijinhos, madrinha. Outro beijinho enorme para si, minha afilhada. Obrigada pelo seu parecer. Cá temos mais uma opinião. Não é sobre tempo certo ou tempo errado, é sobre um tempo pessoal. Há quem vive um amor intenso, é deixado e a vida segue. A vida segue e segue o seu curso. Porque existe aquela perspectiva de: não fui eu que terminei, eu é que fui abandonado. Então, para mim, deve existir um tempo. Tem esta perspectiva. Tem a perspectiva também de terminar e muito, muito brevemente envolver-se em outro relacionamento. Mas, no fundo, estamos a querer entender se houve alguma precipitação ou se existe um tempo certo para um recomeço. Estamos aqui a chegar a uma unanimidade. Parece que o tempo é pessoal. 9 horas e 53 minutos neste momento. Antes mesmo de pautarmos a nossa segunda hora, vamos a mais um pedido musical. KPLB, A Dor Desse Amor. Nós voltamos com a rubrica Flecha do Cupido.

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Boa noite, madrinha. Boa noite. Sou Boaventura, 37 anos, bonito, meio claro, altura 1,75m, corpo normal, sou trabalhador, simpático e romântico. Quero conhecer a minha cara metade, dos 30 a 37 anos, bonita, religiosa, para uma relação séria. O meu contacto é o 870609555, 870609555.

Boa noite, madrinha, como está? Olá, boa noite, tudo ótimo, eu estou bem na graça do Senhor, aqui é a Francisca, madrinha. Madrinha, eu não tenho muito a dizer sobre a denúncia feita ontem, só que no que toca à minha pessoa, só tenho a dizer que eu sei bem o que quero e o que mereço. E prefiro a verdade do que a mentira. Seja lá quem for que mandou a mensagem, eu lhe falei a verdade do que não gostei. Eu vim de longe e mereço alguém que seja meu alento. Alguém que eu tenha a certeza de que nos meus tormentos ele estará lá para mim e me dará o seu conforto e eu a ele. Não mais a uma guerra de egos e decepções, orgulho e mal-entendidos e uma boa noite. Ah, os teus afilhados, madrinha, que não têm nem um fio de cavalheirismo, alguém que no primeiro encontro age de qualquer maneira, já depois de algum tempo será como? Mulher merece ser tratada que nem princesa de todo sempre. Nem tem essa de que já acostumou. Peço a música Luan Santana, Ilha. Minha afilhada Francisca. Minha querida, eu gostava mesmo de poder ter um get-together entre a Francisca e o seu dito parceiro. Na verdade, eu acho que, não sei se concorda, amiga ouvinte, mas eu acho que temos aqui a necessidade de termos uma central de resolução de problemas em direto. Seria interessante alinharmos o problema e termos aqui uma terapia de casal. Possivelmente estaríamos aqui com um psicólogo, faríamos uma coisa bonita. Acho que temos que ter aqui um espaço. Seria talvez na última ou na primeira hora da quarta-feira e depois ficávamos com o resto do nosso programa para falar dos desabafos. Podíamos talvez retirar a rubrica Flecha do Cupido das quartas e tínhamos 2 horas. Uma para auscultar problemas em loco, em direto, e a outra hora seria para desabafar a nível do digital. O que é que lhe parece? A madrinha diz isto porque estou mesmo aqui a sentir, estou a sentir mesmo a necessidade de estar alinhada aos meus afilhados de uma maneira mais profunda. Boa noite, madrinha, espero que esteja bem de saúde. Eu estou envolvido com uma mulher comprometida. Falei para ela parar de flertar e se envolver sexualmente com homens e ela não quer. Pedi para desistirmos da nossa relação e ela também não quer. Eu deixei de falar com ela, ela foi queixar o marido. O marido me ligou a pedir que nos sentássemos os três para saber o motivo de eu ter ficado distante. Moramos no mesmo quintal. O que fazer diante disto? Meu afilhado, a madrinha quer entender aqui uma coisa. O marido quer entender o seu afastamento? Então isto era uma relação a três ou eu estou equivocada? Esse marido que quer sentar consigo, a saber que se envolve com a sua esposa, quer sentar consigo na paz ou quer sentar consigo para dar cabo de si? Afilhados, a madrinha solicita a vossa ajuda para entender este desabafo. 87-000-9790. Boa noite, madrinha. Olá, boa noite. Gosto muito do programa. Sou o António de Tenga. Peço a música do G2, qualquer que seja. Por favor, ajude-me a escolher a música. E a madrinha toca. Boa noite, madrinha de voz de ouro. Olá, boa noite, cá estou bem. Madrinha, amo muito o seu programa. Obrigada. Peço a música de Tamires Moyano com o título Sou Natural. Aqui fala a Jennifer de Maluana. Ilha já está alinhado. Temos aqui outro pedido que é a música Sou Natural. Cá está a ser alinhada pela madrinha para tocar dentro de alguns instantes. Ora, muito bem, seguimos com mais mensagens. Boa noite, madrinha, sou o Manuel da Costa do Sol, mando beijinhos para todos os ouvintes e para a madrinha. Peço a música do Hot Blaze, Não Imagino, dedico à minha esposa Isaura, Não Imagino Esta Vida Sem Ela. Uau! Estou a ver aqui que há uma tendência dos meus queridos ouvintes a estarem cada vez mais românticos, hein? Hot Blaze, Não Imagino, há uma tendência de estarem cada vez mais românticos pelos vistos. Boa noite, madrinha, tudo bem? Está tudo ótimo. Eu estou ligada a partir de
Machava Sossimol, amo imenso este programa, obrigada pelo carinho, minha linda, e da sua linda voz. Aliás, meu afilhado, é um homem. Peço a música de Paula Matos, intitulada Nosso Cupido Foi Deus. Dedico a mesma para a minha pessoa favorita, Gabriel. Beijinhos da Jude. Ah, a pessoa favorita é o Gabriel. Eu pensei que Gabriel fosse o nome do ouvinte que estava a mandar mensagem. Então o Gabriel dedica esta música, não é? Parece que foi mesmo Deus. Foi Deus que uniu o Gabriel e a Jude. Acho muito bonito quando Deus está na dianteira, porque quando Deus une, o homem não se para.

Boa noite, madrinha. Venho apenas te saudar e aproveitar de falar que muitas moças que mandam o perfil são falsas. Acusação forte esta. Muito mais os homens. Madrinha, tem uma que até manda muitos números, merecendo outra pessoa enquanto é a mesma, ou seja, parecendo outra pessoa, acho que é o que queria escrever. Madrinha, eu gostaria que antes de começar o programa houvesse uma oração, madrinha. Peço a música do Leonardo, título Brincadeira Tem Hora. Será que conseguimos? Bom, ainda estamos aos 20 horas e 12 minutos. Acredito que pelo menos estes pedidos conseguimos alinhar. Uma oração em que sentido, meu caro? Qual é a reivindicação? Qual é o pedido? Do porquê que vamos começar a orar e pelo que é que vamos orar? É um propósito? Vamos fazer um propósito para que quem está solteiro possa encontrar a sua cara metade? Por favor, gostei da ideia, mas deixe-me ficar mais detalhes. Mais um desabafo, ou melhor, um conselho que

ainda não viveu, mas tem algo que acha valioso partilhar. Estamos a falar de uma ouvinte que o parceiro traiu, engravidou e ainda disse à moça que não estava preparado para ter filhos, sendo que já é pai de dois filhos. A parceira, no caso, quer saber o que é que ela pode fazer. Acredito que é uma mulher que mostra aqui muita maturidade, porque parece estar sensibilizada com a situação da sua rival, não é? Se é assim o termo que se emprega. Olá, madrinha, a mais romântica das FMs. Oh, obrigada. Aqui, Dina, passei para desejar-te uma ótima noite, uma noite abençoada. Peço a música de Ana Joyce ao seu gosto. Ai, meu Deus, tem uma música que eu gosto muito. Minhas amigas falaram que eu sou burra, porque eu só sei ler os teus lábios. Teus lábios falam bué, mas por ti estou surda. Acho que, se der tempo, vou mesmo escutar. Obrigada, minha querida, pela confiança nos meus gostos musicais. Vamos a mais uns dois momentos, se não três. Começamos por Ilha e logo a seguir ouvimos Tamires Moyane, Eu Sou Natural.

0: Não é possível, mano. Deixa, está a falar com a namorada, não está a gravar.
1: Mas o que se passa, final? Eu não perdi tempo, sabe?
0: Esse vídeo vai ser a que horas?
2: Mas Blaze, pá.
3: Poxa.

20 horas e 26 minutos. Continuamos a falar de amor, continuamos a ajudar corações a encontrarem paz e alento e, acima de tudo, aquela luz que é necessária ao fundo do túnel. Vivemos numa era onde constantemente nos debatemos com problemas e frustrações, e nada melhor do que termos um espaço seguro onde podemos conversar sem muitos mimimis, mas com muita clareza, muita empatia e, acima de tudo, muito amor. Indo ao desabafo, madrinha, e que situação, meu Deus! Na minha opinião, traição e mentira no meio ainda vem fruto da traição, isso não se perdoa. É apenas a minha opinião, é a opinião da Neuza da Matola. Neuza, obrigada pela opinião, obrigada. Está a falar do caso do casal cujo marido é traído com o padrinho e desse enlace sai um bebê. Ou melhor, surge um bebê que se descobriu a posteriori, veio à tona que afinal não era do marido e sim do padrinho. Está aqui um enlace um pouco complicado. Boa noite, madrinha, estou na escuta, gosto do seu programa, obrigada, a sua voz é o meu calmante. Uau, que responsabilidade, muito obrigada. Peço a música de Roberto Carlos, esse cara sou eu, o cara que pensa em você toda hora. O que conta o segundo se você demora? Não prometo, mas acho que é o último pedido musical que vou receber, porque já temos muitas músicas por passar.

Boa noite, madrinha. Aqui é o Alberto. Conheci uma moça. Ok. Isto é um desabafo e eu acredito que, para não misturarmos, já são muitos desabafos para um único programa e já estamos a menos de 40 minutos do fim do nosso programa, então este desabafo vai ficar para a próxima semana. Boa noite, madrinha dos corações apaixonados, corações unidos. Os corações. Ah, ok. Boa noite, a madrinha que cola e que une os corações quebrados. Para o caso do homem abandonado pela namorada ou mulher e que acabou tendo a outra, ele tem muita razão por ter tido a outra, porque ficou tempo, mas que mais que suficiente, já era a altura de ter uma nova cara a metade.

Boa noite, madrinha. Aqui é o Nilton do Alto Maé, 35 anos. Gostaria de conhecer moças dos seus 20 a 30 anos. O meu contacto é o 85 75 43 30 43 97. 85. Ora, vejamos aqui. Exatamente 85. 75 43 97 ou 87 83 64 67 4. Boa noite, madrinha. O meu nome é Celso, residente na Matola, 700, 1,80 m. Tenho uma cor de chocolate, com 43 anitos, trabalhador, a construir. Gostaria de conhecer uma mulher que quer começar a vida e construir um lar comigo. Ela tem de ter 27 a 40 anitos, alta, corpo de invejar ou de modelo, que não seja baixinha e nem gorda. Por favor, não estou para brincadeiras. Quer caso muito sério. Quero um caso muito sério, que ela saiba o que quer, que seja trabalhadora ou estudante. O meu contacto é o 85 67 79 26 9. 85 67 79 26 9. Manda mensagem ou liga. Boa noite, madrinha. Sou nova no grupo e estou a amar o vosso programa. Obrigada. Pedi uma música, aliás, duas. Deu duas sugestões, mas infelizmente vai ter que ficar para a próxima semana, minha querida. Sou a Marildes, gosto muito do programa. É mais um pedido que não vou poder ler. Obrigada, Marildes, pelo carinho. Madrinha, melhor ele viver com a nova mulher, porque a ex vai-lhe abandonar novamente. Além disso, tenho uma pessoa que lhe vai chamar de pai em breve. Ok, é mais uma opinião. Boa noite, aqui é mais um perfil. O perfil é do Osvaldo, que vive numa chazina, é trabalhador, tem 45 anos, 1,70 m de altura, é um homem sério, é um homem carinhoso, romântico, que no seu tempo livre gosta de cozinhar e está para conhecer uma mulher que esteja pronta a contrair matrimónio. Quem quiser conhecer o Osvaldo do Machazine, é só ligar para 86 06 44 347 ou para 84 06 14 081.

temos mais um desabafo que nos chega. Dizer que este desabafo não está a ser ignorado, pelo contrário, é um desabafo que, para melhor atendimento, será auscultado na próxima quarta-feira. Mais um perfil que nos chega. Boa noite, madrinha. Olá, boa noite. Aqui é o Fernando. O Fernando tem 49 anos. Tem 1,68 m, procura uma mulher dos seus 48 para baixo das províncias de Gaza e Inhambane, que sejam camponesas. O contacto do Fernando é 87-25-70-22-1. 87-25-70-22-1.

Mais um perfil. Boa noite, madrinha. Eu estou ótimo. Chamo-me Danny, tenho 33 anos. Não sou claro, nem sou escuro. Sou um pouco magrinho, com uma altura normal. Estou a fim de conhecer uma mulher que está a fim de ter um love sério e que tenha 25 a 30 anos. E que esteja pronta para criar uma família e sermos felizes. Eu estou super disponível. Quem estiver a fim pode levar o meu contacto, que é o 87 49 70 34 2, 87 49 70 34 2, só para algo sério. Temos aqui o Amarilo do Leite, que deixa uma opinião sobre o primeiro desabafo. O desabafo que o ouvinte foi atraído pela esposa com o padrinho. O único parecer que dou ao meu irmão é só separação. Se ela te ama, ou se ela te amasse de verdade, ela diria-te a verdade no primeiro ato. Boa noite, madrinha. Aqui é o Alberto, 36 anos, funcionário público. Desejo uma mulher dos 25 a 32 anos, o resto em off. Contacto 86 26 59 387, 86 26 59 387. Boa noite. Olá, boa noite. Chamo-me Kino, tenho 41 anos. Sou claro, magro, tenho 1,80m, solteiro e procuro uma mulher dos 25 a 38 anos para uma relação séria. A interessada pode mandar mensagem para o 87 92 51 116, 87 92 51 116. Coisas sérias.

mais um perfil. Eu respondo pelo nome de Félix, 35 anos, 1,68m de altura, resido no bairro Triunfo, sou trabalhador, bonito, pele de chocolate e temente a Deus. Meninas, a vossa atenção, não levem o meu número se não tiverem as seguintes características. Quero uma mulher linda, de 25 a 35 anos, pele clara, não alta, não gorda, um filho no máximo, extrovertida e temente a Deus, deve ser de Maputo cidade. 84-21-21-35-1 ou 86-21-21-35-0 são os contactos do Félix.

Boa noite, madrinha, de voz que acalma os corações. Olá, boa noite, aqui fala o Joaquim de Congolote. Estou sempre na escuta e gosto muito do teu programa. Peço ouvir a música de Anselmo Ralph, pós-casamento. Acho que já não vamos a tempo de pedidos musicais, infelizmente, mas muito obrigada por estar na escuta. Boa noite, madrinha, aqui fala Bartolomeu da Costa... Costa de Chiquelene? Estranho. Não é Costa do Sol? É o meu primeiro dia hoje a escutar a rádio e gostei. Prometo sempre estar ligado. Muito, muito obrigada pelo carinho. Sim, madrinha. Oração para haver casamento. Tudo bem. Temos aqui uma proposta de um ouvinte que pede que no início do programa passemos a orar para que saiam casamentos de mais amor. Esta ideia procede ou não procede? Boa noite, madrinha. Olá, boa noite. Aqui é Carmoni. Passei para desejar-lhe uma boa noite. Peço... Oh, é um pedido que já não vai tocar, infelizmente. Muito obrigada pelos votos de boa noite. Boa noite mais uma vez, madrinha. Sou uma mulher de 42 anos, mãe, trabalhadora, residente em Maputo, solteira. Busco um homem solteiro, trabalhador, pai, alto, magro, crente, 43 a 48 anos de idade, que não seja casado, por favor. O meu contacto é o 87 12 46 83 1, 87 12 46 83 1.

Este é o último pedido musical desta noite, última edição da semana, Ana Joyce, Só Sei Ler. Um tema escolhido pela madrinha, uma artista escolhida pelo ouvinte.

20 horas e 53 minutos. Ai, como a madrinha gosta da música da Ana Joyce. Obrigada, minha querida ouvinte, por este pedido, que foi nosso, não é? Não foi só meu, foi nosso. A ouvinte, a minha afilhada, escolheu a música. Eu escolhi, aliás, escolheu a artista, eu escolhi a música. Adoro, adoro. 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Muito bem, cantam muito bem.

0: temos aqui uma mensagem do nosso querido afilhado Maló Rafael. Parabéns, Helena Costa, pelo programa. Está muito inovado. Canimambo, Maló Rafael, sei que está na escuta. Boa noite, madrinha. Uma mensagem do Raul. O Raul tem 27 anos, procura uma mulher para vender. Para vender o quê? Acho que vender não devia estar aqui, não é? Mas pronto, acho que é viver. Procura uma mulher para viver, vamos assim interpretar. De 23 a 25 anos, o contacto do Raul é 87-41-26-917, 87-41-26-917. O Raul procura uma pessoa séria, que tenha 1,60m, não quer brincadeiras e é um homem trabalhador. Deus te ama, madrinha, é o que ele deixa ficar para mim. Amém, glória a Deus, até amanhã se Deus quiser, Raul, obrigada. Boa noite, madrinha. Olá, boa noite.
1: Olá, madrinha. Começar a dizer que epa, tem uma voz bonita, eu gosto muito de ouvir o seu programa. Tem uma voz bonita, admiro-a muito. Bom, para o primeiro caso, dizer que ele deve a perdoar, sim, porque o perdão é algo divino. Até Jesus veio aqui e morreu por nós, conseguiu nos perdoar. Quem somos nós para não perdoarmos? Porém, ele deve perdoar a ex-mulher pelos seus atos, mas não significa que ele deve aceitar a ela. Não significa que ele deve aceitar ela de volta. Uma coisa é perdoar, ele pode perdoar e viver em paz com ela, mas não quer dizer que ele deva viver com ela como se fosse um casal. Ele já perdoou, eles vão viver muito bem juntos numa boa, e se calhar até pode ser padrinho da criança que nasceu, porque ele não é pai e ele sabe muito bem que ele não é o pai da criança. Ele pode ser o padrinho da criança numa boa, sem nenhum problema. E eu acho que é assim mesmo que tem que ser, não é? Ele pode perdoar, ele deve perdoar. O perdão é uma coisa divina, é uma coisa bonita. Porém, ele não deve aceitar esse tipo de... Ele não deve aceitar voltar com ela. Isso não. Uma coisa é perdoar, outra coisa é insistir no mesmo erro. Então, eu acho que é isso. Muito obrigado.
0: Muito obrigada a eu, ouvinte, nem tenho aqui o nome do ouvinte, é o ouvinte Celso Mondelane, que tem aqui uma família, por sorte, muito bonita. Estou a ver aqui a foto do perfil, parabéns pela família. E acredito que se tem família, está a falar com alguma propriedade. Obrigada, meu afilhado, por esta mensagem, não é? Deixou aqui um ensinamento. Perdoar é divino. Perdoar foi-nos ensinado pelo próprio Filho do Homem, que é assim que tratamos Jesus Cristo. Continuar no mesmo erro é uma opção, possamos assim dizer. Boa noite, minha querida madrinha linda, como estás? Boa noite, minha querida linda afilhada, acho que é uma afilhada. Estou bem, graças a Deus, obrigada. Amores da madrinha, são tantas mensagens que não param de entrar. É mais uma semana concluída pela graça de Deus. Eu só tenho a agradecer a si que esteve do meu lado segunda, terça, quarta, incansavelmente, 120 minutos por dia. Obrigada pelo seu parecer, obrigado pelo seu contributo, obrigada por participar das rubricas que a madrinha aqui cria, obrigada pelo engajamento positivo e pelos elogios que vão chegando paulatinamente. Se estou aqui é pela graça de Deus, mas acima de tudo é porque existe e confia no meu trabalho. É uma honra trabalhar para si, é uma honra estar aqui para falar de amor. Obrigada, que Deus nos permita estar aqui a partir de segunda-feira das 19 às 21 horas. O encontro está marcado e renovado para segunda, terça e quarta. Sem cessar, estamos aqui para falar de amor. Eu encerro assim esta última edição da semana, na esperança que continue ligado à Cidade FM, que tenha uma ótima escuta, que se agrade das nossas seleções musicais, dos nossos conteúdos. Já amanhã, quinta-feira, consultório jurídico, sexta-feira, muito boa vibe aqui na Cidade FM. Já sabe, tudo é por si. Tem uma música que diz o seguinte:

crer. E é com esta mensagem de dever cumprido e de muito amor para com o meu querido ouvinte que eu me despeço. O meu nome é Helena Costa e foi um prazer enorme estar consigo para falar de amor. Vamos falar de amor? Certamente a partir de segunda-feira. Boa noite.

0: pontualmente 21 horas.
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Saudações, bem-vindo ao Sabor Azul. Eu sou Elder Lionel e conto com DJ Malele na sonorização. Este mês focamos-nos em materiais musicais que têm ligação com a África, seja da África ou não, mas que contém elementos que se identificam com a África ou com a afrocentricidade. Vamos começar com um grupo de músicas que misturam o afro e o pop, ou o afrobeat e o pop. Um sucesso global bem conhecido é o tema Last, The Samples de R&B, bem conhecidos, mas desta vez com batidas mais viradas para o hip-hop ou raga aqui. A voz, apesar de estar em inglês, acrescenta o elemento de intuação tipicamente africano e no caso da Nigéria. Burna Boy, um sucesso indiscutível, tema sobre o término de um relacionamento e sobre a fadiga emocional, a vulnerabilidade da fama e da vida pessoal. Last, Burna Boy.

Seguimos agora para estar com uma colaboração entre os nigerianos Whiskey de Thames, num tema sensual e romântico que fala do desejo, da conexão íntima e a importância do amor verdadeiro. A letra gira em torno da ideia de que quando se encontra alguém especial, essa pessoa se torna essencial, ou seja, indispensável. Whiskey e Thames expressam o quanto valorizam essa conexão emocional e física com o outro e como não querem estar sem essa pessoa. Essencial. Whiskey e Thames.

Se só agora ligou, saiba que este é o Sabor Azul, o espaço da música de bass blues, afro jazz e o new soul na Cidade FM. Neste momento em que estamos a iniciar o programa, rodamos o primeiro grupo de músicas, o de fusão entre o afro e pop. Já a seguir, CK e o tema Love Wantini, da linha de Burna Boy e outros que rodamos até aqui. Deixam ficar aquele toque africano no canto, que dá uma sonoridade originalmente africana, embora as batidas sejam internacionalmente sofisticadas, mas isto é algo que o não africano faz se tiver também bastante influência da África. Love Wantini, de CK com Joe Boy e Kwame Eugene.

0: produção.
1: A seguir vamos estar com outra proposta neste caminho escolhido hoje da música com elementos de fusão soul, afro, new soul e afro. Enfim, músicas que espelham a urbanidade africana. Calm Down é também um tema bem conhecido de Rima e Selena Gomez, que descreve o interesse romântico de Rima por uma moça e como ele tenta conquistá-la com a sinceridade e muita paciência. Ele pede que ela se acalme, mostrando que quer uma relação genuína, sem pressa ou pressão. A parte de Selena reforça esse sentimento de conexão e reciprocidade. Calm Down.

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1: Seguimos neste nosso périplo no Sabor Azul, no mês de África, e queremos trazer sonoridades ligadas a elementos africanos, procurando exaltar aqui a nossa identidade cultural. A música Oh My God é uma colaboração vibrante entre Mr. Easy, Major Lazer e Nick Minaj, mas também K-Fomo, lançada em setembro de 2020. Mistura elementos de afrobeats, dancehall e pop, criando um som energético e dançante. A canção gira em torno de atração intensa e desejo, com mensagens que expressam surpresa e fascínio pela presença magnética de alguém. A expressão Oh My God reflete essa reação de encanto. A produção combina ritmos afro-caribenhos com batidas eletrônicas, resultando numa faixa envolvente que nos convida à dança. Oh My God, Mr. Easy, Major Lazer, Nick Minaj e K-Fomo.
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0: Interessante participação de Nicki Minaj neste tema, que procurou se adequar com sua performance à estética proposta por este beat, Oh My God, a representar um pouco o Caribe, as influências jamaicanas e, por conseguinte, africanas também. Seguimos para a última proposta deste primeiro grupo de músicas que revelam a mistura entre o afro e o pop, em que podemos chamar também afropop, afrosoul ou afrobeats.
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0: Aya Nakamura, nome artístico de Aya Coco da Nioko, uma cantora franco-maliana nascida em Bamako em 10 de maio de 1995. Ela mudou para a França ainda criança, crescendo em Aulnay-sous-Bois, nos subúrbios de Paris. Vinda de uma família de griot, Aya incorporou influências culturais africanas. O seu nome artístico é inspirado na personagem Hiro Nakamura, da série de televisão Heroes. Vamos tocar Ja Ja, lançada em 2018, uma das músicas mais conhecidas da era Nakamura. A canção aborda a indignação de uma mulher diante de boatos falsos espalhados por um homem chamado Ja Ja, que alega ter tido, neste caso, um relacionamento íntimo com ela. Aya confronta essas mentiras, afirmando a sua independência e rejeitando a narrativa imposta.

Seguimos agora para um segundo grupo de músicas, desta vez caracterizadas pela mistura New Soul e elementos africanos. E nesta sequência começamos com o tema On and On, de Erykah Badu, tema cuja conexão com as raízes africanas é mais espiritual do que sonora. Erykah Badu procura sempre transmitir esta conexão com uma África central e para lá das narrativas europeias sobre ela. On and On é parte do primeiro álbum, Baduism, 1996.

Continuamos a nossa viagem da fusão da música africana e elementos mais universais. Neste grupo temos nuances New Soul e Afro. No caso que segue, temos a rapper Sampa the Great a trazer uma batida hip-hop, mais ou menos reggaetónica, e a incluir elementos de sopro à moda afrobeat, e inclui o hip-hop. Energy é o tema, com a participação de Nadim Dinj Kabizi. É sobre equilíbrio interior, força feminina e energia espiritual. A importância de proteger e cultivar a própria energia, especialmente para as mulheres negras, diante das pressões do mundo moderno.

A nossa seleção musical não vai apenas mostrar elementos afro no sentido musical em si, mas elementos também teóricos no sentido da abordagem que é oferecida aqui por alguns destes artistas, o que se traz de mensagem, que protege, eleva e produz a autoestima para o continente africano e para os seus utentes. A necessidade da autoestima para os negros, especialmente as mulheres negras. Uma proposta que vai nesse caminho é de Janelle Monáe, do Kansas City, Estados Unidos da América, compositora, rapper e atriz conhecida pelo seu estilo musical eclético, que abrange o R&B, soul, funk e art rock. Vamos ouvir Jungle Jane, lançada em 2018 como parte do álbum Dirty Computer. Uma poderosa declaração de empoderamento feminino e orgulho negro.

Este continua a ser o Sabor Azul, o espaço da música de base blues, afro, jazz e o novo soul clássico na Cidade FM. Estamos semanalmente presentes entre as 21 e as 23 horas. Hoje trazemos esta abordagem em que agrupamos géneros musicais mais pop, ligados naturalmente a elementos de identidade africana. Já a seguir a composição que dá um ambiente mais físico, em que dá balanço, que soa a conjuntos de percussão africana, mas isso sente-se em forma de programação. As guitarras e os teclados são mais urbanos, mais para o convencional, como que a trazerem uma atmosfera de vigilância meditativa. É o tema Mind's Eye, que explora o conflito entre a realidade e a percepção interna. Jordan Rakey aborda temas como o autoengano, a consciência e a busca por uma clareza mental. Mind's Eye, Jordan Rakey.

Temos a seguir uma artista britânica que mistura New Soul com influências rítmicas afro e jazz. Uma banda muito orgânica a dar mais expressão ao objeto fora de ser um instrumento musical. As cordas são em tom meio desafinado, poderíamos até dizer meio tom. Tanto a faixa tem uma batida sutil, mais pulsante, com vocais introspectivos. Trata-se de Igo Elamei e o tema Give a Little. Thank you.

Vamos a seguir ter uma mistura contagiante entre sons eletrônicos, mais para disco, afrobeat com elementos new soul. Os vocais são de Diawara, trazem alma e tradição africana, enquanto a produção é modernista e dançante. Doa é o título desta vibe, como já disse, mais disco, mais house, mas também a centrar-se no campo do pop R&B. A África está lá, naturalmente, e por isso é que trazemos também este estágio da disco, dessa mesma.

Ainda nesta mesma linha, outro trabalho que pode ser colocado nesta sessão, o Afro Soul, um pouco mais para a balada comercial, tem uma série de elementos que não lhe tiram o carisma e a originalidade. Pop R&B africano do melhor, ainda que cante em inglês, a voz mostra a sua identidade no tipo de estética que emite, o que chamaríamos sotaque africano. Faz parte do álbum Mother Nature, é uma produção de Blue Lab Beats, trata-se de Angelique Kidjo. Fire Up!

Vamos para a África do Sul, mas desta vez à busca de sons eletrónicos que há entre o jazz e o amapiano, com Oscar Mbo e o tema Nkanyezi. Oscar é conhecido pelo seu som sofisticado, unido, deep house, jazz e amapiano. Nkanyezi, tema que vamos deixar ficar, uma batida discreta, mas com linhas de baixo suaves e vocais melódicos. Portanto, o que está discreto na realidade é o amapiano, além de harmonias que remetem ao jazz contemporâneo. Nkanyezi, Oscar Mbo.

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1: Há mais uma proposta na onda da música disco. Encontramos aqui o tema Selema, bem conhecido nas lides da disco e do amapiano, a dar lugar a uma abordagem também afrobeat e a fazer-se suave em harmonias que também dão lugar ao R&B urbano e africano. Na verdade, estamos entre o amapiano e o afrobeat. Sem querer ser tão técnico, apenas deixamos a música falar para que se enquadre no universo da fusão africana e disco, na ótica de quem ouve. Musa Keys e Louis cantam Selema.

Nos próximos minutos teremos um grupo de composições que misturam jazz com música africana e começamos pela África do Sul, com jazz revestido por uma expressão à música sul-africana. Sente-se isso em cada instrumento, inclusive aquilo que dizíamos sobre a intuação do sotaque, porque o instrumento também canta e expressa o que o seu executante cantaria. Grazing in the Grass, de 1968, música do falecido trompetista sul-africano Hugh Masekela.

E a seguir temos mais um trabalho que envolve Hugo Masekela, desta vez o tema Neva, Lagos Will Never Be The Same Without Fela Kuti, homenagem nostálgica à cidade de Lagos, capital cultural da Nigéria e o berço do Afrobeat. A faixa foi lançada em 2020 como parte de um álbum colaborativo intitulado Rejoice, gravado por Tony Allen, falecido baterista nigeriano da famosa banda Afrobeats de Fela Kuti, e Hugo Masekela, trompetista sul-africano de renome, também falecido, e um ícone do jazz e da world music. Tony Allen e Hugo Masekela, Never.

em seus elementos de percussão e tipo de ritmização que seguia uma pegada mais funk, mas com o fundo afro na batida. Podemos sentir isso de Donald Byrd, uma das músicas mais icónicas lançadas por este trompetista no seu álbum Places and Spaces, clássico jazz funk com fusão soul, para ouvir já nos próximos minutos, porque também tem os seus elementos da África.

Quando falamos em mistura jazz com música africana, também podemos dizer que a África existe na música latina, cubana, especialmente ou até mesmo brasileira, como por exemplo no samba. Na verdade, o samba e a rumba têm muito do outro lado do oceano, o lado africano que viajou para as Américas. Mas ela apresenta-se aqui com a elegância do jazz, de Richard Bona, pela forma como vão colocar a execução instrumental. Este é o tema Bilongo, de Richard Bona, com a participação de Mandecan, cubano.

tivemos a mistura da música sul-africana com o jazz, também tivemos a mistura do afrobeat e o jazz, neste caso da Nigéria, em Neva, de Tony Allen e Hugh Masekela. De seguida teremos o jazz misturado da música etíope com Mulatu Estake, considerado o pai do Ethio Jazz. At Stake mistura jazz com música etíope tradicional. A originalidade está lá, é a exposição daquilo que os povos têm, que é peculiar na sua característica, na sua cultura.

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1: A seguir vamos a uma mostra muito bem conseguida do Afrobeat e o High Life da Nigéria, Kenya e Camarões, a fazer-se sentir jazz aqui com as sofisticações de Manu Dibango, o falecido saxofonista camaronês, ao lado de Moreira Xunguissa, o moçambicano que teve essa honra de trabalhar com Dibango, num álbum que fizeram covers. Para quem conhece o Take 5, composição do saxofonista Paul Damon, da banda Dave Brubeck Quartet, vai certamente gostar desta versão jazz, afrobeat, Take 5, Moreira Xunguissa e Manu Dibango.

Nós procuramos também aqui entre nós encontrar a África celebrada na música de forma eclética, com o Machuabo, que nasceu no Niassa e que reside na cosmopolita Maputo e tem encontro com o universo da fusão africana em Lukuakwanza, tal como ele é, cidadão do mundo, da África. Stewart cruza culturas moçambicanas com o Congo de Lukuakwanza, na voz de quem canta o estilo também afro-soul, neste caso Lukuakwanza. Grande música esta, Tingalava Nimachahari Yanzilu, na categoria afro-soul, de uma designação livre, para ouvir nos próximos minutos.

0: É já o final deste Sabor Azul de fusão New Soul, Jazz e elementos africanos, na sequência de refletirmos sobre as nossas sonoridades, a nossa identidade no mês da África. Há repertório que chega para fazer emissões, programas e eventos africanos. Repare na música Feliz Minha, como ela combina a marrabenta, mais ou menos ao balanço da música tropical, ao mesmo tempo que dá uma sensação de afrobeat ou até mesmo reggaeton, e a tal universalidade da música que mexe, traz alegria e afugenta os maus espíritos, invocando o amor e a paixão entre os homens. Feliz Minha, a fazer-se também afropop, a forma moçambicana. Não é a mistura do jazz e a marrabenta, mas é um produto de fusão, e a África está presente. Moçambique está presente. Fique então com o Stuart Sukuma, Feliz Minha, neste fecho do Sabor Azul. Grande abraço de Elder Lionel e DJ Malele.
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1: Estimado ouvinte, saudações. Cá estamos nós mais uma vez para levar até si o programa Gira Mundo, uma edição semanal de informação alargada sobre o mundo. Nesta edição vamos abordar o conflito no Médio Oriente, mesmo porque é o assunto mais mediático da atualidade devido aos constrangimentos que este conflito está a causar ao mundo. O continente africano não fica de lado, aliás, temos posicionados correspondentes da Rádio Moçambique na África do Sul, Malawi e Tanzânia, e estes vão entrar neste programa com as notícias marcantes destes países. Na África do Sul, o presidente Cyril Ramaphosa diz que não vai se demitir, apesar do retorno do polêmico caso de Pala-Pala envolvendo avultadas somas de dinheiro encontrados na sua fazenda. Fique ligado a nós e acompanhe os desenvolvimentos destes e outros assuntos que marcam o mundo em forma de atualidade. Está na companhia de Francisco Jatti na sonorização e Mohamed Gianni na edição e apresentação. Viaje conosco. Gira Mundo, iniciamos a nossa ronda em África, concretamente na África do Sul, onde o presidente Cyril Ramaphosa diz que não vai se demitir, apesar do retorno do polêmico caso de Pala-Pala envolvendo avultadas somas de dinheiro encontradas na sua fazenda. Toda a história por Eduardo Figurão, correspondente da Rádio Moçambique, em Joanesburgo.
2: É 3 dias depois da sentença do Tribunal Constitucional da África do Sul em torno do caso Pala-Pala, o presidente Cyril Ramaphosa falou à nação para dizer que não se demite. Na última sexta-feira, o Tribunal Constitucional decidiu que o Parlamento agiu ilegalmente ao votar contra o relator do painel independente que recomendava a abertura de um processo de destituição contra o presidente Cyril Ramaphosa. Igualmente, o Tribunal Constitucional da África do Sul ordenou que o Parlamento avance com a criação de uma comissão parlamentar para investigar o presidente no caso de roubo de avultadas somas de dinheiro na fazenda dele em Pala-Pala. A presidente do Parlamento, Toko Didisa, disse esta semana que em breve vai criar a referida comissão e vai comunicar sobre a sua constituição, programação e operacionalização. Mesmo perante a grande pressão de vários quadrantes da sociedade sul-africana, Ramaphosa diz que vai se manter no cargo de presidente da África do Sul. Ele afirma que não se demite porque fazê-lo seria dar crédito ao relator do painel independente que, para Ramaphosa, apresenta graves falhas. Diz também que seria abdicar da responsabilidade que assumiu quando se tornou presidente da África do Sul e que seria ceder àqueles que procuram reverter a renovação da sociedade, a reconstrução das instituições e o combate à corrupção. Para além de se manter firme no cargo, Ramaphosa diz que vai recorrer ao Tribunal de Apelação para contestar as conclusões do painel independente que suspeita que o presidente possa ter violado a Constituição e demais leis. Este processo já tinha sido iniciado em 2022, mas Ramaphosa acabou desistindo quando o Parlamento, por via do voto maioritário do ANC, chumbou as conclusões do referido painel. Só que este procedimento foi considerado ilegal pelo Tribunal Constitucional. O presidente insiste que não roubou fundos públicos e que nem cometeu nenhum crime. A decisão do presidente contestar os resultados do painel independente está a ser alvo de várias leituras. Os partidos na oposição afirmam que Ramaphosa está a tentar se esquivar de ser responsabilizado. Estes partidos afirmam que Ramaphosa quer usar a lei para arrastar por mais tempo o início do processo de destituição enquanto permanece no Union Buildings a presidência da África do Sul. O ANC, partido liderado por Ramaphosa, convocou uma reunião de emergência do chamado Top 7 para avaliar a sentença do Tribunal Constitucional. O mais provável é que este poderoso órgão do ANC apoie a iniciativa do presidente de levar as constatações do painel independente ao Supremo Tribunal da Apelação. os próximos dias prometem fazer correr muita tinta.
1: Correspondente da Rádio Moçambique em Joanesburgo, Eduardo Figurão. Continuamos a girar pelo mundo, embora ainda em África, e desta vez entramos para o Malawi, onde o governo malawiano assegura um importante reforço financeiro de 80 milhões de dólares do Banco Mundial, um valor que deverá aliviar a pressão sobre as reservas cambiais do país já fragilizadas e, ao mesmo tempo, solucionar desafios de governança de longa data nas comunidades locais. O contacto é com o correspondente Sérgio Sixpence, em Blantyre.
3: Malawi assegura um importante reforço financeiro de 80 milhões de dólares do Banco Mundial, um valor que deverá aliviar a pressão sobre as reservas cambiais do país já fragilizadas e, ao mesmo tempo, solucionar desafios de governança de longa data nas comunidades locais. O financiamento garantido durante as reuniões anuais de primavera do FMI e do Banco Mundial chega no momento em que o Malawi enfrenta uma persistente escassez de divisas que interrompeu as importações, desacelerou a atividade industrial e aumentou o custo de vida. As autoridades acreditam que essa injeção de capital não só proporcionará alívio a curto prazo, como também lançará as bases para um desenvolvimento mais sustentável, fortalecendo as instituições mais próximas da população. Diferentemente do apoio orçamentário tradicional, a verba destina-se especificamente a aprimorar o funcionamento dos governos locais. Segundo o comunicado divulgado pelo Banco Mundial, o financiamento tem como foco o fortalecimento da capacidade dos governos distritais de planear, orçar e prestar serviços públicos essenciais, como abastecimento de água, saneamento, infraestrutura educacional e programas de desenvolvimento comunitário. O gerente do Banco Mundial para o Malawi, Fairaceu Raad, enfatizou que o projeto vai além do apoio financeiro e foi concebido para reforçar a descentralização, capacitando os conselhos com as habilidades técnicas e os sistemas necessários para gerir os recursos públicos de forma transparente e eficiente. Durante anos, a agenda de descentralização do Malawi enfrentou contratempos devido à fraca capacidade institucional, ao subfinanciamento e à limitada responsabilização a nível local, o que frequentemente resulta em atrasos nos projetos, má prestação de serviços e crescente frustração pública. Espera-se que o novo financiamento fortaleça os sistemas de gestão financeira nos municípios, aprimore a supervisão e a responsabilização, desenvolva a capacidade dos funcionários do governo local e aprofunde o envolvimento dos cidadãos no planeamento do desenvolvimento. Se implementado de forma eficaz, o programa poderá marcar um ponto de virada na maneira como os recursos para o desenvolvimento são utilizados, transferindo poder e responsabilidade para mais perto das comunidades e melhorando os resultados da prestação de serviços. Em mais uma demonstração de confiança, o Banco Mundial também está preparando um pacote adicional de 100 milhões de dólares no âmbito de um mecanismo de resposta rápida que deverá apoiar a resiliência do Malawi a choques econômicos e necessidades urgentes de desenvolvimento. Embora os detalhes ainda estejam sendo definidos, é provável que o mecanismo se concentre em setores críticos afetados pela inflação, desastres relacionados ao clima e instabilidade econômica global. Este apoio financeiro mais recente sublinha a contínua dependência do Malawi em relação aos parceiros internacionais para estabilizar a sua economia e impulsionar as reformas, mas também exerce uma pressão renovada sobre o governo para garantir transparência, responsabilização e resultados tangíveis. O verdadeiro teste não será a obtenção dos fundos, mas sim a eficácia com que serão utilizados, uma vez que esta doação de 80 milhões de dólares tem o potencial não só de atenuar a escassez de divisas, como também de restaurar a confiança pública na governação local e de gerar melhorias significativas no cotidiano das pessoas. É ainda atualidade neste giramundo as restrições estruturais que o Malawi continua a enfrentar, que limitam a transformação econômica e a competitividade, segundo novos dados da Conferência das Nações Unidas sobre Comércio e Desenvolvimento. De acordo com os dados, o Malawi tem um índice de capacidade produtiva de 25, o que indica uma baixa habilidade para sustentar um crescimento diversificado e resiliente, em comparação com os países africanos com melhor desempenho, como a África do Sul, a Tunísia e Marrocos, que tem uma média de 49,2. à análise da Conferência das Nações Unidas sobre Comércio e Desenvolvimento, observa que, embora possa ocorrer crescimento, a fraca capacidade produtiva traduz-se frequentemente numa criação limitada de emprego e uma redução lenta da pobreza. Afirma igualmente que, em muitas das economias mais pobres do mundo, os números do crescimento podem aumentar enquanto a vida das pessoas praticamente não muda. O elo perdido nem sempre é o investimento ou os recursos, mas sim a capacidade produtiva. De acordo com a ONU, as capacidades produtivas são a combinação de recursos, competências e ligações entre os agentes econômicos e os setores que possibilitam a produção de bens e serviços. São a base do crescimento a longo prazo, da criação de emprego e da redução da pobreza e são moldadas pelo capital humano, pelos recursos naturais, pela energia, pelos transportes, pelas tecnologias de informação e comunicação, pelas instituições, pelo desenvolvimento do setor privado e pelas mudanças estruturais. De acordo com o inquérito sobre o clima empresarial da Confederação das Câmaras de Comércio e Indústria do Malawi, as empresas ainda não conseguiram utilizar plenamente a sua capacidade produtiva instalada, em grande parte devido à contínua escassez de divisas, à elevada inflação e ao aumento dos custos dos insumos, o que deixou apenas 11,1% das firmas a operar com uma taxa de utilização superior a 75%. Sérgio Sixpence, em Blantyre.

0: Ouvintes, estão na companhia do programa Gira Mundo, uma edição semanal da Rádio Moçambique reservada à atualidade internacional. Seguimos desta vez para a Tanzânia, ao encontro do nosso correspondente Monteiro Bonifácio, com mais atualidade internacional.
1: Quando falta apenas um ano para o fim do prazo estabelecido pela União Africana, Moçambique intensifica as ações de reafirmação das suas fronteiras internacionais. Até o momento, o trabalho de reafirmação da fronteira com a Zâmbia já terminou e em curso está com a África do Sul, Malawi, Zimbábue e a curto prazo será com a Tanzânia. Esta informação foi avançada em Dar es Salaam, na Tanzânia, pelo diretor do Instituto de Mar e Fronteiras, Armando Chavane, que chefiou uma delegação moçambicana que está a discutir com a Tanzânia a reafirmação da fronteira do norte do país.
2: A expectativa é revermos os trabalhos de reafirmação da fronteira e dar seguimento aos trabalhos subsequentes. A fronteira é muito extensa, temos 51 km de fronteira terrestre, temos 620 km de rio, que é o rio Rovuma. E para salientar que o rio ainda não foi feita a reformação da fronteira, é preciso fazer os trabalhos de reformação da fronteira. E estamos aqui para planificar, para vermos como podemos proceder com a reformação da fronteira fluvial. Nós temos que ter a fronteira bem clarificada, no sentido de sabermos os nossos limites, onde termina a soberania de um Estado. E não ter a fronteira reformada, isso vai complicar as comunidades ao longo da fronteira, não vão saber de onde é que passa a linha da fronteira.
1: Até quando é que a fronteira poderá estar reafirmada?
2: Já deveria estar reafirmada, do modo geral. O que acontece é que temos vários desafios. Os desafios são financeiros, constrangimentos financeiros de ambos os lados. Se torna o trabalho um bocadinho lento. Sim, sim. Mas a perspectiva que temos de momento é que até 2027, de acordo com o prazo estabelecido pela União Africana, todas as fronteiras devem estar reafirmadas.
1: Armando Chavane falou dos trabalhos realizados e em curso nas outras fronteiras moçambicanas.
2: Este trabalho, com os outros países, tem-se feito vários trabalhos. A título de exemplo, com a Zâmbia, já se fez a reafirmação da fronteira. Toda dos 330 km já foi feita a reafirmação. Já foi feito os 76 km do rio Luanga, este é o rio que faz fronteira com a Zâmbia. Já se produziu os mapas topográficos, cartográficos, já se fez o draft do acordo. Neste momento com a Zâmbia, o que falta é a assinatura do acordo para finalizar. Isto porque o acordo, ele contém novas informações ao longo da fronteira, que são os novos marcos, as novas aldeias, as novas infraestruturas ao longo da fronteira. Então é preciso atualizar o acordo que nós temos de fronteira. E com o Malawi foi feita também a reformação, mas ainda muito por fazer com o Malawi, porque o Malawi tem cerca de 1.400 quilômetros de fronteira, dos quais 888 é terrestre, temos 320 do lago, e os remanescentes são os rios. E, como disse anteriormente, os grandes

0: e homens de negócios moçambicanos partilham oportunidades com investidores de outros países.
1: And indeed, he will have the opportunity to deliver a talk explaining how Mozambique has become an attractive country for investors, not only African but also international.
0: Presidente do Instituto Cell, Pascal Lohou, falando à imprensa moçambicana após o encontro que manteve em Nairobi, à margem da Cimeira Africa Forward, que decorre na capital keniana. Ainda hoje, o chefe de Estado concedeu uma audiência ao diretor executivo da empresa Eletricidade de França. Rádio Moçambique, a partir de Nairobi, Vitor África.
2: Uma delegação de empresários europeus desloca-se a Maputo em setembro deste ano para explorar oportunidades de investimento. A deslocação dos homens de negócio, entre os quais franceses, foi acordada na audiência que o Presidente da República concedeu esta segunda-feira em Nairobi ao dirigente de um centro de pesquisa com sede na França. Conflito no Médio Oriente continua a colocar desafios à economia global. Neste momento, vários países ponderam projetos ambiciosos de energia nuclear, equilibrando a promessa de eletricidade a baixo custo com desafios complexos. Estas barreiras estão ligadas à segurança regional, às condições climáticas e à cooperação internacional. A energia nuclear representa uma enorme oportunidade para os países interessados. A afirmação é de Shota Kamishima, responsável da Agência Internacional de Energia Atômica. Reporta Vicente Ribeiro, da ONU.
3: No Oriente Médio, vários países ponderam projetos ambiciosos de energia nuclear, equilibrando a promessa de eletricidade a baixo custo com desafios altamente complexos. A crise energética global e o aumento da procura de eletricidade vieram impulsionar a popularidade da energia nuclear, enquanto fonte de energia limpa e resiliente, associada a um reduzido custo de operação. Atualmente, estima-se que 416 reatores nucleares em 31 países fornecem cerca de 10% da eletricidade mundial. Ao mesmo tempo, cerca de 60 países analisam a introdução da energia nuclear na sua rede energética doméstica. Esta lista inclui o Egito, que se demonstra favorável à conciliação da energia nuclear com fontes renováveis. Além do Parque Solar de Ben Ban e do Parque Eólico do Golfo de Suez, o país árabe deverá concluir a sua central nuclear de Khel Daba até 2030. A procura de energia no Oriente Médio triplicou entre 2000 e 2024. Já as necessidades de dessalinização e refrigeração reforçam a urgência de fontes de energia estáveis. Ziya Mian, co-diretor do Programa de Ciências e Segurança Global da Universidade de Princeton, realça os desafios da instabilidade política e das alterações climáticas no desenvolvimento da energia nuclear no Oriente Médio. A região está a aquecer duas vezes mais depressa do que a média global. Neste contexto, o aquecimento de até 5 graus Celsius até ao final deste século comprometeria diretamente o funcionamento das centrais nucleares na região. Neste sentido, o investigador compara os altos custos da construção de infraestrutura nuclear face a estruturas mais acessíveis, associadas à energia solar ou eólica, e reforça ainda a compatibilidade e aposta nas energias renováveis na região. O debate sobre o desenvolvimento da energia nuclear ganhou relevância na Conferência das Nações Unidas sobre a Mudança Climática em 2023, que incluiu esta fonte energética entre o grupo de tecnologias de baixas emissões, cuja promoção deve ser acelerada. Da ONU News em Portugal, Vicente Ribeiro.
2: Conflito no Médio Oriente continua a colocar desafios à economia global. Neste momento, vários países ponderam projetos ambiciosos de energia nuclear, equilibrando a promessa de eletricidade a baixo custo, com desafios complexos. Essas barreiras estão ligadas à segurança regional, às condições climáticas e à cooperação internacional.

0: O Conselho da Europa manifestou esta terça-feira preocupação com o enfraquecimento das medidas de apoio aos refugiados ucranianos acolhidos em vários países europeus mais de 4 anos depois do início da invasão russa à Ucrânia. Pormenores por Lilia Langa.
1: O Conselho da Europa manifestou esta terça-feira preocupação com o enfraquecimento das medidas de apoio aos refugiados ucranianos acolhidos em vários países europeus mais de 4 anos depois do início da invasão russa à Ucrânia. O alerta foi lançado esta terça-feira pelo Comissário para os Direitos Humanos, Michael Oflaert, que apelou aos governos europeus para recuperarem o espírito de solidariedade demonstrado em 2022, quando milhões de cidadãos ucranianos fugiram da guerra desencadeada pela ofensiva militar russa. Na altura, a União Europeia ativou pela primeira vez na sua história o mecanismo de proteção temporária, garantindo residência legal, acesso a

0: habitação, saúde, educação e mercado de trabalho a milhões de deslocados. Esse regime foi recentemente prolongado até março de 2027. Ainda assim, o Conselho da Europa teme que alguns países estejam já a preparar uma retirada gradual desses apoios. Segundo Oflaherd, vários Estados europeus começaram a substituir a proteção temporária por autorizações nacionais de residência, exigindo condições mais rigorosas ligadas ao emprego, rendimentos e formação académica. O responsável alerta que esta mudança pode deixar milhares de refugiados desprotegidos numa altura em que a guerra na Ucrânia continua a intensificar-se. O comissário denunciou ainda o crescimento de discursos anti-ucranianos em alguns países, por vezes impulsionados por correntes populistas, e criticou cortes na assistência social e no apoio à habitação. Na avaliação do Conselho da Europa, estas restrições podem pressionar refugiados a regressarem prematuramente aos países de origem, apesar dos ataques russos continuarem a atingir infraestruturas civis, como hospitais, escolas e redes energéticas. Criado em 1949, o Conselho da Europa reúne 46 países e é a principal instituição europeia de defesa dos direitos humanos, democracia e o Estado de Direito. A organização defende agora soluções duradouras que permitam aos refugiados ucranianos reconstruírem as suas vidas com estabilidade e segurança.
1: O Conselho da Europa manifestou esta terça-feira preocupação com o enfraquecimento das medidas de apoio aos refugiados ucranianos acolhidos em vários países europeus mais de 4 anos depois do início da invasão russa à Ucrânia. Já a caminhar para o fim do giramundo, saiba que a OMS espera novos casos de antivírus, mas não vê sinais de surto maior. Reporta Felipe de Carvalho, da ONU News.
2: Foi concluída nesta terça-feira em Tenerife, na Espanha, a operação de desembarque e repatriação de todos os passageiros que estavam a bordo do navio de cruzeiro MV Rondius, onde ocorreu um surto de antivírus. Agora, a embarcação segue em direção aos Países Baixos. Até o momento, foram 11 notificações, incluindo 3 mortes. Todos os casos são entre passageiros ou tripulantes. 9 das 11 infecções foram confirmadas como vírus do tipo Andes. E os outros 2 não foram confirmados em laboratório. Em conversa com jornalistas nesta terça-feira, o diretor-geral da Organização Mundial da Saúde, OMS, afirmou que não há sinais do início de um surto maior.
3: It's possible we might see more cases in the coming weeks.
2: Por outro lado, Tedros Ghebreyesus declarou que a situação pode mudar e que, dado o longo período de incubação do vírus, é possível que mais casos sejam identificados nas próximas semanas. Tedros enfatizou que cada um dos países para os quais os passageiros foram repatriados é responsável por acompanhar a saúde deles. A recomendação da OMS é que eles sejam monitorados ativamente em uma instalação de quarentena específica ou em casa por 42 dias, a partir da última exposição, o que significa isolamento até 21 de junho. Todos os casos suspeitos e confirmados foram isolados e gerenciados sob rigorosa supervisão médica, minimizando qualquer risco de transmissão futura. A agência da ONU está cooperando com os países para que qualquer pessoa que apresente sintomas seja tratada imediatamente. O chefe da OMS lembrou que 147 viajantes de 23 países ficaram no navio por semanas, em uma situação assustadora. Ele contou que alguns passageiros foram afetados psicologicamente com a situação e que têm o direito de serem tratados com dignidade e compaixão. Tedros relatou que algumas pessoas sugeriram que os passageiros fossem confinados no navio durante o período completo de quarentena, mas que para a OMS isso teria sido desumano e desnecessário. Da ONU News em Nova York, Felipe de Carvalho.
1: Ouvinte, o Giramundo fica por aqui, num dia em que abordamos o conflito no Médio Oriente, mesmo porque é o assunto mais mediático da atualidade devido aos constrangimentos que este conflito está a causar ao mundo. O continente africano ficou de lado, aliás, tivemos o contacto com os nossos correspondentes da Rádio Moçambique na África do Sul, Malawi e Tanzânia. Na África do Sul, o presidente Cyril Ramaphosa diz que não vai se demitir apesar do retorno do polêmico caso de Pala Pala envolvendo alvoroçadas somas de dinheiro encontrados na sua fazenda. Recebe os cumprimentos de Francisco Giatti na sonorização e Mohamed Gianni na edição e apresentação. Saudações e até a próxima.
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1: Regressamos para mais um Eco Estudantil neste dia 13 de maio, quarta-feira. Um dia em que o nosso programa é dedicado às rubricas da ONU para o Mercado de Trabalho e à rubrica Perfil de Estudante. DJ Tom, Rolando Ezequiel, Alder Malel e Ilávia Chouk, contigo até às 19 horas. Abrimos o programa com música à escolha aqui do DJ Tom.
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0: Vamos aos comerciais e voltamos para o Informe Escolar.
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0: Boa noite. O presidente da República, Daniel Chapo, felicita o escritor moçambicano Mia Couto pela sua distinção com o título de Doutor Honoris Causa, atribuído pela Universidade Eltovs Lorand, uma das mais prestigiadas instituições académicas da Hungria. A mensagem Daniel Chapo considera que a distinção constitui motivo de orgulho para Moçambique em resultado da dimensão humanista da obra literária de Mia Couto, que continua a projetar o nome do país além fronteiras. O chefe de Estado destaca que o reconhecimento enaltece a relevância internacional do escritor na promoção do diálogo entre culturas, valorização da identidade africana e reflexão sobre os desafios contemporâneos da humanidade. O académico moçambicano e antigo reitor da Universidade Eduardo Mondlane, Brazão Mazula, conta desde a semana passada com uma fundação que pretende preservar e expandir o seu legado intelectual, científico e humanista em Moçambique. A Fundação Brazão Mazula, inaugurada na última quinta-feira na cidade de Maputo, surge por iniciativa de cidadãos admiradores do percurso académico e político do patrono, com o objetivo de promover educação, pesquisa científica, cidadania e formação tecnológica, numa altura em que o país enfrenta desafios ligados à transformação digital e à inclusão de conhecimento científico. O governo moçambicano vai subsidiar a tarifa dos estudantes no transporte público escolar. A informação foi avançada pelo ministro dos Transportes e Logística, João Matiombe, em conferência de imprensa no Estádio da Independência Nacional, em Maputo, que visava anunciar a entrega de 190 autocarros movidos a gás. Deste total, 40 unidades destinam-se ao transporte escolar, com uma tarifa de 12 meticais subsidiada pelo governo e gestão entregue ao setor privado. A iniciativa, que visa melhorar a mobilidade urbana e reduzir o sofrimento diário dos utentes, custou ao governo moçambicano acima de 1.000 milhões de meticais. E para fechar, a insuficiência de financiamento previsível e sustentável continua a comprometer a capacidade de resposta do setor da educação em Moçambique, sobretudo perante os desafios ligados à qualidade do ensino, expansão de infraestruturas e impacto crescente das calamidades naturais sobre o sistema educativo. O alerta foi lançado na última segunda-feira em Maputo pelo Inspetor-Geral da Educação, Gonçalves Guamb, durante a Semana de Ação Global pela Educação para Todos. Segundo Guamb, o presente ano foi particularmente difícil para o setor devido aos efeitos de ciclones, cheias e secas que destruíram escolas, interromperam o calendário letivo e afetaram milhares de alunos em várias províncias do país. O inspetor-geral da Educação, Gonçalves Guamb, sublinhou que a educação em situações de emergência deve ser encarada como uma necessidade vital e não como um luxo. É o fim do Informe Escolar.
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0: Olá, Hélder Malelo. O que é que temos hoje na rubrica Um Pensamento, Uma Contribuição Social? Conte-me e conte também aos ouvintes.
6: Saudações. Bem-vindo à presente edição de Um Pensamento, Uma Contribuição Social. Hoje vamos falar sobre o sociólogo alemão Ulrich Beck. Sou Hélder Malelo. Bem-vindo. Ulrich Beck nasceu em 1944 na Alemanha e tornou-se um dos mais influentes sociólogos europeus do século XX. Viveu o contexto do pós-guerra e acompanhou profundas transformações sociais, económicas e tecnológicas. A sua obra ganhou notoriedade internacional pela análise crítica da modernidade contemporânea e das incertezas produzidas pelo próprio desenvolvimento humano. Beck estudou Sociologia, Filosofia, Psicologia e Ciência Política na Universidade de Munique. Mais tarde, tornou-se professor universitário e investigador reconhecido em várias instituições europeias. A sua formação multidisciplinar permitiu-lhe abordar fenómenos sociais de maneira ampla, relacionando política, economia, cultura, ambiente e globalização numa leitura integrada das sociedades modernas. A principal contribuição de Ulrich Beck foi o conceito de sociedade de risco. Segundo ele, a modernidade criou avanços tecnológicos e científicos extraordinários, mas também novos perigos globais, como crises ambientais, acidentes nucleares, desigualdades e inseguranças sociais. Beck defendia que os riscos contemporâneos ultrapassam fronteiras nacionais, exigindo cooperação internacional e maior responsabilidade política e cidadã. Apesar da influência mundial, algumas críticas apontam que Beck concentrava-se excessivamente nos riscos globais, deixando menos espaço para analisar desigualdades locais e históricas. Outros acadêmicos argumentam que os perigos sociais não atingem todos da mesma forma, pois populações pobres sofrem impactos mais severos. Ainda assim, suas ideias continuam centrais no debate sociológico contemporâneo. Ulrich Beck ajudou a compreender que o progresso não elimina necessariamente as ameaças sociais. Muitas vezes cria novas vulnerabilidades. O seu pensamento convida governos, instituições e cidadãos a refletirem sobre a responsabilidade coletiva, sustentabilidade e futuro humano. Num mundo marcado por crises climáticas, tecnológicas e económicas, suas ideias permanecem atuais e profundamente relevantes. Ficamos por aqui quanto à presente edição da rubrica Um Pensamento, Uma Contribuição Social. Hoje falamos do sociólogo e ambientalista alemão Ulrich Beck. Abraços de Hélder Malelo.
0: Obrigada, Hélder Malelo, por este pensamento nesta contribuição social. Até segunda-feira para mais uma rubrica. E agora vamos à rubrica Perfil de Estudante, conhecer a história estudantil do Correia da Cruz. Nosso convidado de hoje nesta rubrica, que conta com a edição de Rolando Ezequiel.
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7: Boa noite, caros ouvintes da Cidade FM. Meu nome é Correia da Cruz Langa. Estou no programa Eco Estudantil para falar do meu percurso acadêmico. Eu iniciei o meu percurso acadêmico lá para os anos de 1998, neste caso em Xai-Xai, na cidade onde eu nasci, na escola primária Unidade 11, na cidade alta. Infelizmente, não guardo muitas memórias desse período, mesmo assim, não me esquecerei do carinho dos meus tios, do sacrifício que a minha avó tinha que fazer sempre, né? Na medida que ia me insistindo para que eu fosse à escola, mesmo diante da minha repulsa aos estudos. Eu lembro muito bem que eu não queria saber de escola na altura. No ano seguinte, mudei-me para o bairro 3, na cidade de Xai-Xai, né? E me matriculei na escola primária de Itavene, no bairro 9. Deste lugar também não tenho muitas recordações, né? Exceto pela particularidade das salas de aulas, que eram ovais, e pelo frio intenso que se fazia sentir naquela altura. Mas no final do mesmo ano, mudei-me para Maputo, concretamente para Matola A, né? Para viver com a minha mãe. Então foi no município da Matola que frequentei a segunda classe, numa escola primária do mesmo bairro, não é? Da Matola A, cujo nome na verdade não me lembro mais. As memórias desse período resumem-se em dificuldades tais como aulas ao ar livre, sentados sobre pedras e a sombra de uma árvore, uma mafureira, lembro muito bem. Às vezes debaixo de um sol escaldante, outras vezes debaixo de um frio, muito complicado. Eram dificuldades que nos enfrentávamos naquela altura, que até hoje, não é? Algumas crianças enfrentam, infelizmente, mas graças a Deus, aquela comunidade escolar já superou. Então, em 2000, mudamos-nos para o bairro do Zimpeito. Na época, se encontrava em expansão, sem acesso à água canalizada, energia elétrica, com as vias de acesso bastante precárias. Diante dessas condições, regressei a Xai-Xai, né? Tinha aquele espírito de menino que quer viver na cidade. Então, mudei para Xai-Xai para morar com meu pai e minha madrasta. Então, foi lá que estudei, na escola primária Unidade 2, de Inhamissa. Frequentei lá, então, a terceira e a quarta classes. Então, nesta fase, guardo mais recordações, pois já tinha maior maturidade. Entretanto, por motivos familiares, voltei a Maputo, para regressando ao mesmo bairro em expansão do qual havia saído anteriormente. De volta, ingressei na escola primária 16 de junho, no bairro de Cumbeza, onde construí amizades sólidas, algumas das quais perduram até hoje. Então, o meu espírito competitivo intensificou-se nesse período, influenciado por colegas extremamente disciplinados, muitos deles filhos de agentes da polícia que viviam no bairro Aspol. Então, esse ambiente exigente motivou-me a ir mais longe, literalmente, não é? Percorrendo longas distâncias da escola à casa, de quando em vez, até a casa dos meus colegas, de modo a estudar com eles, né? Dado o espírito competitivo que eles tinham. Então, eu tinha que aproveitar, fazer disso um elemento catalisador. E de falar também do meu percurso no ensino secundário e mais tarde superior. Mas para já, para não ficarmos muito tensos, vamos te encontrar um bocadinho com uma música. É uma música, por acaso, do Antônio Marcos. 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

0: Cá estamos nós, de volta, desta vez. Falarei um bocadinho do ensino secundário. Na verdade, este ensino secundário começou em 2007, quando saio da escola, que por acaso havia feito referência, à escola 16 de junho, no bairro do Cumbé, no município, hoje município de Maracuene. Então, passo para a escola secundária Guazamtin, lá na antiga vila de Maracuene, que hoje é município. Não é? Então, foi lá onde eu fiz a minha 8ª classe, a 9ª, a 10ª, a famosa 10ª, a tão temida 10ª classe. E, graças a Deus, não tive nenhum imprevisto, correu tudo na maior normalidade, mas, claro, graças a muito sacrifício, muita dedicação. E um dos fatores que muito me preocupava naquela altura, a falta de uma biblioteca escolar. Então, a escola secundária Guazamtin, até hoje, não tem uma biblioteca de referência que possa catapultar o processo de ensino-aprendizagem. Afinal de contas, precisamos de fontes bibliográficas para podermos ter um ensino de qualidade. Então, de tal forma que estou a pensar mesmo agora em começar uma campanha de mobilização de recursos, parcerias, quem sabe, né? Com mais alguém, claro que nada se faz sozinho neste contexto. Então, quem sabe conseguimos arranjar acervo, montar um acervo bibliográfico lá com obras realmente importantes para o ensino-aprendizagem dos nossos irmãos que estudam naquela escola. Então, na 10ª classe tive que escolher entre seguir ciências sociais ou naturais, mas é verdade que eu queria fazer mais tarde no superior, então, o curso de engenharia, ou engenharia eletrônica ou arquitetura, porque eu gostava muito de desenhar, não é? Eletrônica, porque eu sempre gostei de tecnologias, mas da sondagem que eu fiz, então não haveria grande espaço de manobra para fazer engenharia eletrônica, então tinha mesmo que abraçar a arquitetura. Mas, por ter então ouvido ou me deixado influenciar por pessoas que calhar um bocadinho pessimistas, quando se fazia referência à matemática ou outras disciplinas das ciências naturais, então por causa disso eu acabei mudando de opinião e fiquei mesmo com as ciências sociais, não é? Fui fazer exame de admissão, né? Para ingressar para os cursos, de um lado, como primeira opção, Ciências Políticas, e segunda opção, Ciências de Informação. Mas tendo em conta que Ciências de informação era um curso ligado à comunicação, ou jornalismo, né? Porque é um curso que é lecionado na Faculdade de Comunicação e Artes da Universidade de Eduardo Mangá. Então, não admiti para Ciências Políticas, mas sim para Ciências de Informação. Então, chegado lá, então, o obstáculo que eu tive que enfrentar era o desconhecimento. Desconhecimento no sentido de que não fiz um estudo do preliminar, da essência do curso, da vocação, e não sabia eu que profissional me tornaria fazendo aquele curso. Tanto é que fiquei em estado de choque quando percebi que, afinal de contas, não tinha muito a ver com comunicação, mas para gestão de informação. Prontos, não tinha meio de alternativas e tive que aprender a gostar, também porque percebi que era um curso novo e o mercado estava aberto. Então, por que não abraçar? É nessa área que eu decidi investir, então, na minha carreira. O primeiro ano, por acaso, foi desafiador porque estava num processo de adaptação, de procura de identidade própria. Enquanto estudava, mesmo ia pensando seriamente se continuava ou mudava de curso. Também porque alguns colegas iam mudando de curso e conseguiam mudar de curso. Uns iam para a administração pública, outros para jornalismo. Mas eu preferi perseverar, perseverei de facto e me dediquei muito. Também porque tinha uma turma muito competitiva, o que até certo ponto abriu-me uma janela, né, de oportunidades. Além de estágios até remunerados naquela altura, pareceu-me a oportunidade de poder ser monitor na universidade, na Faculdade de Comunicação e Artes da Universidade de Eduardo Mangá. E dali até abriu-se mais uma outra porta, não é, para o Instituto Médio de Ciências Documentais, né? Então fomos estudando, fazendo o terceiro ano, o quarto, estagiando. Então acontece que logo depois de ter terminado então o curso, começou aquela batalha de procura por emprego, porque a porta que se abriu até aquele momento, é claro, era mais para adquirir experiência, mas ao mesmo tempo não deixava-me de sonhar com empregos com oportunidades melhores, não é? Como todo aquele que se senta na carteira por algum tempo, principalmente quando já conhece quanto é que vale o curso que fez, quanto é que poderá receber. Então alimenta expectativas. Íamos também vasculhando as oportunidades em função mesmo dessas propostas. Em todo caso, eu não me lembro de ter aparecido naquele momento uma oportunidade muito boa, mas mesmo assim nunca desisti de abraçar, porque pensava que enquanto tal oportunidade não me desse pelo menos condições financeiras desejadas, né, ou almejadas, pelo menos havia de me proporcionar alguma experiência. Em suma, Considero o meu percurso acadêmico especial, embora complicado, não é? Tendo em conta ainda os episódios que fui vivenciando nos primeiros anos de escola, nos primeiros anos da minha formação. Contudo, esse mesmo constrangimento acabou por se transformar numa oportunidade de crescimento profissional. As experiências vividas em diferentes contextos permitiram desenvolver uma maior capacidade de socialização, versatilidade e adaptação. Assim, por um lado, houve desafios no percurso acadêmico inicial, por outro, esses mesmos desafios contribuíram significativamente para a construção da pessoa resiliente, aberta, multifacetada que sou hoje. Muito obrigado por esta oportunidade de poder partilhar então o meu percurso acadêmico. Espero que ao voltar para mais oportunidades e conversarmos sobre este e outros assuntos.
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2: Obrigado, Correia da Cruz, por partilhares o teu perfil académico e, Rolando, por montares este perfil. Vamos aos spots. Voltamos daqui a pouco.
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2: Boa noite, e está na altura de irmos à rubrica da UNE para o mercado de trabalho. E hoje, para esta rubrica, recebo o docente universitário Bacelar Bacela, ele que é licenciado em informática pela Universidade Eduardo Mondlhadé e é pós-graduado em design institucional e educacional pela UNAF no Brasil. É também formador e tem muitas outras coisas que pode contar aqui para nós, ouvintes do Eco Estudantil. Bacelar Bacela, boa noite, bem-vindo à rubrica da UNE para o mercado de trabalho.
6: Boa noite e muito obrigado por esta oportunidade e espero partilhar algumas informações que sejam de utilidade para quem está nos acompanhando neste momento e que acredito que terá a oportunidade também de acompanhar depois.
2: Exato. Bacelar Bacela, recorda-se dos seus tempos na academia, na universidade?
6: Sim, sim, recordo-me dos meus tempos na academia e que foram bons tempos, apesar de difíceis em algum momento.
2: Bons e difíceis. Dizem que a universidade tem estas duas vertentes. É muito boa, mas também é muito difícil porque exige muito de nós. Isso aconteceu consigo?
6: Sim, sim, aconteceu comigo, que eu comecei a universidade em 93, no curso de Engenharia Química.
2: Uau.
6: E era bastante distante de casa.
2: Fez a faculdade há mais de 20 anos.
6: Sim, sim, há mais de 20 anos.
2: E em 1993, quando fez a universidade, como é que era? Já disse que era distante de casa, então como é que era a sua rotina?
6: Bem, em 93 eu entrei para a universidade, sim, sim. E a rotina era pesada, porque para ir à universidade, na altura, dependia de chapas, chapa 100, e que eram muito poucos. E a gente, quando fosse pela manhã, só voltávamos no fim do dia.
2: Ok. Só para os ouvintes perceberem, porque acredito que muitos nasceram depois de 93, eu que estou aqui particularmente era um bebezinho nessa altura.
6: Exato.
2: Qual era a distância, mais ou menos, da sua casa até a universidade?
6: Bem, para ter ideia, eu estava, vivia na altura no bairro da Pulá Nascimento B.
2: Ok.
6: E a universidade está, a Faculdade de Engenharia, um pouco depois do cemitério. Então, é uma distância considerável.
2: Ok. Então, tinha este trajeto, saía pela manhã e voltava no fim?
6: No fim do dia, sim, no fim do dia. Sim.
2: E tinha aulas todo dia?
6: Sim, sim, tínhamos aulas todo dia.
2: Uau.
6: E, por outro lado, também tínhamos de ter tempo, quando chegássemos a casa, para fazer os trabalhos. Sim, sim, trabalhos em grupo. Então, por vezes, saía, tinha que ir juntar aos colegas no CELF. E fazíamos muitas diretas. Não sei se estudantes atuais sabem o que são diretas.
2: Diretas, creio que é o termo de ligações, não é?
6: Exatamente,
2: sim.
6: Ligações. Nós tínhamos, por vezes, testes aos sábados. Então, eu saía de casa sexta-feira, 20, 21 horas, ia para o CELF, fazíamos os trabalhos, as preparações. Dali só dava tempo para tomar banho lá mesmo e ir para a faculdade fazer o teste para voltar para casa por volta das 11, 12 horas.
2: Desde que saiu na sexta-feira?
6: Na sexta-feira, sim.
2: Uau.
6: Por vezes, até alguns amigos, a hora que eu estivesse a sair, eles estavam a sair também para a discoteca.
2: Amigos que não iam à universidade?
6: Sim, alguns iam, mas só que dependia do... Havia vezes que não tinham testes, outros estavam em outras faculdades que não eram tão pesadas como exatamente a Faculdade de Engenharia. Na verdade, todos na altura andávamos na faculdade. Também havia casos em que eu ia à discoteca e os meus colegas faziam diretas. Sim, dependia do calendário de avaliações ou da carga de trabalhos que tinham que fazer.
2: Resumindo, como é que avalia o primeiro ano da universidade?
6: O primeiro ano da universidade foi extremamente difícil, porque foi um ano de adaptação. Sim, foi um ano de adaptação. Porque eu particularmente não estava habituado a estudar no período da manhã e no período da tarde. Sim. E isso foi um choque. E tive que me adaptar, mesmo em termos de gestão de tempo. Sim. E tinha outra atividade que eu ia desenvolvendo, que era das explicações. Então tinha que conciliar com as explicações que eu dava, de modo a que tivesse uma rotina produtiva.
2: Dava explicações a outros estudantes da universidade ou de classes inferiores?
6: De classes inferiores. De classes inferiores.
2: Ok, sim. Explicações, neste caso, remuneradas.
6: Exatamente, de matemática, física e química.
2: Sempre foi a sua paixão matemática?
6: Sim, sempre foi a minha paixão matemática, sim.
2: Ok.
6: Exato.
2: E já disse aqui que era muito difícil. Iniciou estas explicações no primeiro ano da universidade ou é uma coisa que já vinha consigo, já fazia isto desde os primeiros anos da escola?
6: Bem, eu, pela primeira vez que dei explicações, foi de forma informal, foi quando eu andava na sexta classe, sim. De nós, os do prédio, voltávamos da escola, fazíamos os TPCs. Então, quem tivesse uma inclinação para uma disciplina, explicava para os amigos. E assim íamos aprendendo. Eu, no meu caso, por exemplo, as disciplinas de letras, quem me explicava eram os meus amigos, vizinhos, sim, sim. Eu explicava de matemática. Exato. Éramos todos explicadores, um dos outros, sim.
2: Okay.
6: Depois, à medida que o tempo foi passando, a partir dos 15 anos, é que comecei já a levar muito mais a sério como explicador, exato.
2: E dava... Já começou a olhar isto como uma fonte de renda?
6: Na altura, nem tanto, mas já tinha um cronograma, porque dava explicações aos vizinhos do prédio, mais novos, e sim, e a dado passo, saí do prédio, em termos de explicação, sim, já comecei a ser contactado por outras pessoas de fora. Aí é que já a coisa mudou em termos de rendimento, sim.
2: Começou a olhar isto de uma outra forma.
6: De uma outra forma, sim, porque também tinha que gerir muito bem o tempo e precisava desse rendimento para custear outras despesas, sim, sim.
2: Exato. E no segundo ano também a rotina na universidade foi a mesma?
6: Foi a mesma e cada vez mais intensa, porque o número de disciplinas aumentou e tinha uma componente prática que era necessário dar bastante atenção, sim. No caso das engenharias, química eram os laboratórios, sim, as aulas laboratoriais.
2: Tinha aulas práticas, tinha aulas normais e também dava explicação. Como é que conciliava isto? O dia para si tinha realmente 24 horas?
6: Bem, um pouco mais. Um pouco mais, infelizmente. Tanto que nessa fase eu confesso que tive que reduzir substancialmente as explicações, sim, porque não tinha tempo para dar vazão às explicações, sim, se quisesse ter um nível de qualidade e dedicação. Exato.
2: Ok. E continuou, terceiro, quarto ano foi a mesma coisa. Em nenhum destes anos chegou a ficar alguma cadeira na universidade?
6: Bem, infelizmente essas coisas acontecem. Nas engenharias fiquei em algumas cadeiras, sim.
2: Mas conseguiu concluir, de fato, em 4 anos ou
6: não,
2: mais?
6: Não concluí o curso de Engenharia Química na altura, porque a dado passo eu vi que não tinha muito sentido de acordo com os objetivos que eu pretendia atingir. Então preferi mesmo, com base nos conselhos, conversei com algumas pessoas, incluindo alguns docentes na altura mais próximos, e preferi ir para um curso que eu acreditei que fosse mais dinâmico, mais do futuro na altura, que era o curso de informática.
2: Uau, já naquela altura olhou para esta coisa e viu que lá mais adiante aqui vai sair alguma coisa.
6: Exatamente.
2: Então retoma para o zero.
6: Sim, sim, sim.
2: Foi
6: sim,
2: para
6: sim,
2: o
6: sim.
2: Primeiro ano do curso de informática.
6: Exatamente, fui para o primeiro ano, mas só que levei algumas disciplinas como equivalência.
2: Sim. Ah, então isto ajudou-lhe de alguma maneira.
6: E de que maneira, sim. E acima de tudo, a experiência e a rotina da engenharia foi muito pesada, ajudou-me muito no curso de informática. Por um lado, só tinha um período, tinha aulas em um único período,
2: que era o período da manhã. Períodos.
6: Exatamente, então eu tinha tempo de sobra para dedicar-me a outras atividades. Claro que o curso de informática também tem as suas exigências, principalmente a disciplina de programação é uma disciplina que exige muito, principalmente nos primeiros anos.
2: Certo, e o fato de estar a trabalhar e a estudar, trabalhar de certa forma, porque da explicação estava ali a trabalhar, não prejudicou? Isto não foi um prejudicial?
6: Não, não, nesse caso não, não foi. Não foi. Muito pelo contrário, ajudou-me a tornar-me mais disciplinado em termos de organização e rotina.
2: E aconselharia nos dias de hoje aos estudantes a estudarem e a trabalharem ao mesmo tempo?
6: Sim, sim, aconselharia, sim, porque é importante ter desde o início esse tipo de rotinas, porque na vida nós temos muitos desafios e não podemos nos acomodar. Então, eu aconselharia assim. E começando como explicação, é uma boa forma de ter o primeiro contacto com uma forma de trabalho e, quiçá, de remuneração.
2: Certo. E como é que entra? Fez 4 anos do curso de engenharia, no entanto, parou, não terminou. Exato. E depois foi à informática. Fez mais 4 anos de universidade.
6: Sim, sim, 4,5, quase 5, porque informática são, na altura eram 5 anos. Sim.
2: Certo. E exato. Depois destes praticamente 8, 9 anos na universidade, como é que entra no mercado de trabalho?
6: Bem, eu entrei para o mercado de trabalho no terceiro, quarto ano da universidade. Eu comecei a dar aulas no instituto, na Escola Verne, que era uma escola privada do currículo português. Foi lá onde eu comecei a dar aulas, sim. Eles precisavam de um professor de física na altura, então eu comecei a dar aulas de física. universidade, muito antes de concluir a faculdade.
2: Como é que soube que a escola precisava de um professor de física? Foi lá? Alguém convidou?
6: Não, eu dava explicações aos alunos da escola portuguesa.
2: Ok.
6: Exato. E a partir daí soube que na outra escola, a escola privada Werner, precisavam de professores. Então eu fui meter lá o meu currículo, fui entrevistado e fui admitido.
2: Então, um ano mesmo antes de sair da universidade, já estava a trabalhar oficialmente.
6: Exatamente, oficialmente, sim. Oficialmente.
2: E conseguiu concluir o curso com glórias?
6: Sim, sim, consegui concluir o curso e também dar continuidade ao trabalho que já vinha fazendo.
2: Entra no mercado de trabalho, como disse, como professor de física.
6: Física, sim.
2: Mas não parou por aqui.
6: Não,
2: quis
6: não.
2: Abraçar outras áreas.
6: Exatamente, desculpa, entrei como professor de física e na mesma escola, no ano seguinte, passei a dar matemática, físico-química e, nos anos posteriores, informática.
2: Uau. Exato. Informática, física, química, tudo que tem a ver com ciências.
6: Exatamente, com ciências.
2: Há algo que dizem alguns, né, que é muito complicado. Para si não foi complicado?
6: Bem, é complicado, sim, mas só que exige prática, exige dedicação. E se a gente se dedicar, chega lá.
2: E hoje é docente universitário.
6: Sim, sim, sim, sim.
2: Como é que avalia a si mesmo, né, como docente? E como é que avalia os estudantes de hoje em dia?
6: Bem, os estudantes de hoje em dia têm muitas facilidades, mas infelizmente não as aproveitam. Bem, comparando com o tempo em que eu era estudante, nós dependíamos de uma biblioteca. E nessa biblioteca, por vezes, só tinha um único livro para todos os estudantes do curso. Tínhamos que tirar cópias, tínhamos que passar apontamentos sempre que fosse possível. Hoje em dia, os estudantes têm material de diversas fontes. O que tem que fazer é dedicar-se, mas infelizmente poucos levam a sério a dedicação.
2: O que é que pode-se fazer para ajudar estes estudantes de hoje a valorizarem melhor a escola, a universidade, para que possam ter um futuro brilhante amanhã?
6: Bem, eu acredito que passa por motivá-los e, por outro lado, sem dúvidas, também criarem-se oportunidades ou, melhor ainda dizendo, atualizar alguns currículos ou grande parte dos currículos. Atualizá-los de modo que vão de encontro com a realidade que nós estamos a viver agora. Porque é bastante frustrante o estudante ficar 4 anos na universidade ou no ensino superior e depois, quando vai para o mercado de trabalho, ele está numa situação em que tem de começar praticamente do zero, porque o que esteve a aprender não tem aplicação prática. E isso, infelizmente, em alguns cursos sucede. Então, tem de se criar condições em termos de currículos atualizados, atrativos, e outras formas de incentivo, de modo que os estudantes voltem a acreditar grande parte que é possível aprender, aplicar e, acima de tudo, ou em algum momento, até empreender. Porque não basta apenas a gente estudar, pensar que alguém vai nos dar emprego. Nós temos de, a dado passo, começar a preparar também o nosso emprego. Não é fácil, mas é possível.
2: É possível, tanto que hoje, além de licenciado, é também pós-graduado.
6: Exato, exato.
2: É pós-graduado e é o primeiro?
6: Google Trainer, Google Coach, Educador Google Avançado, na África Austral e nos Palopes.
2: E como é que é para si ser o primeiro especialista em Google para a educação? O que significa para si como bacelar bacela docente, como bacelar bacela cidadão moçambicano?
6: Bem, é uma responsabilidade muito grande, porque a partir do momento em que tornei-me primeiro Google Trainer, Coach e Educador Google Avançado na África Austral, aí já não vejo isso como bacela, vejo como Moçambique, porque o Google tem um mapa mundial onde é que registra o nome do país a partir do momento que um cidadão daquele país alcança esse tipo de de certificações. Então tive a oportunidade de colocar o nome de Moçambique no mapa mundial do Google. E isso é uma responsabilidade muito grande. E por outro lado também tenho que disseminar esses conhecimentos a partir de formações, coaches, palestras e outros eventos.
2: O que já está a fazer.
6: E o que já estou a fazer, sim. E acima de tudo, nós estamos numa era digital. Então, todos esses conhecimentos, todas essas ferramentas são aplicadas a esta realidade.
2: E vai parar por aqui?
6: Bem, em princípio, não.
2: Porque que bom, Moçambique agradece.
6: Ok, é isso mesmo. Tenho que disseminar.
2: Exato. Bacelar Bacela, já estamos aqui quase no fim desta nossa conversa, na verdade, e eu gostaria que deixasse um conselho para os jovens estudantes que ainda estão na faculdade, mas que ainda não sabem qual é o rumo que vão seguir quando entrarem no mercado de trabalho.
6: Bem, o conselho que eu deixo é o seguinte: apliquem-se e explorem, por outro lado, todas as oportunidades que esta era, esta fase, esta era digital oferece. O que é que eu quero dizer com isso? Eu hoje sou estudante do segundo ano da universidade ou do primeiro ano da universidade. Convém que tenha uma conta no LinkedIn para que eu possa ver o que é que está a ocorrer, quais são as oportunidades que são oferecidas. Não concluí, sim, não concluí, mas existem cursos gratuitos que podem ser feitos de modo que, a dado passo, os estudantes possam se candidatar a vagas nacionais, a vagas internacionais e também possam empreender. Exato. Então, que acreditem que é possível, que de facto é possível. Não esperem chegar ao fim do curso para começar a procurar emprego, para começar a construir a sua carreira. Não. O momento é agora, é desde já. Sim.
2: Muito obrigada por estas palavras. De fato, o momento é agora. Não podemos esperar para amanhã. Enquanto estiverem na academia, enquanto estiverem na universidade, já podem começar a pensar o que é que eu vou ser amanhã, o que eu quero ser amanhã, e a partir daí construir bases para que este vosso desejo, este vosso sonho se torne realidade. Obrigado, Bacelar Bacela, por ter estado aqui na rubrica da UNE para o Mercado de Trabalho.

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